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Os que confiam no Senhor serão como um monte de Sião que não se abala, mas permanece para sempre. 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

como os montes de Sião, que não se abala, mas permanece para sempre, são os que confiam no Senhor. Ouvinte, não se pode pregar o Evangelho, não se pode falar das maravilhas de Deus sem explorar a natureza. Isso tem sido bastante enfatizado por nós, porquanto quantas vezes possível a gente dizer uma verdade é melhor. São Paulo chegou a dizer que não se cansava de escrever as mesmas coisas para a igreja, porquanto isso era segurança para ela. Se vocês notarem, os poetas da Bíblia Sagrada, inspirados pelo Espírito Santo, tomaram sempre estas coisas, o monte, o boi, até o jumento. Você vê o que declara Isaías: o boi conhece o seu possuidor, o jumento a sua manjedoura. Jeremias faz menção do mar, obedecer, ele vai até ali onde o seu Criador marcou. E as árvores e até raposas, galinha, águia, leão, pardal, pelicano, casa e tantas outras coisas, estrelas, tudo isto é tomado na Bíblia. O joio, o trigo, a serpente, o cordeiro, o bode, o homem, a mulher, a madeira, até o repartimento do santuário. Tudo é uma linguagem. O salmista disse no Salmo 19 que fala sem linguagem. Agora, preste atenção. Observe isso para seu próprio bem. Os que confiam no Senhor. Este é o Salmo 125. Os que confiam no Senhor serão como um monte de Sião que não se abala, mas permanece para sempre. E logo em seguida, o salmista toma os montes. Ele falou do monte de Sião e logo fala dos montes. Como estão os montes à roda de Jerusalém, assim o Senhor está em volta do seu povo, desde agora e para sempre. Por um prisma, um monte, uma montanha, simboliza dificuldade, problemas. Aquele que tiver fé como um grão de mostarda transportará a montanha. Isso se aplica a problemas, a dificuldades da vida, pecados e coisas, enfermidades, etc. Mas os montes aqui já estão representando segurança. Que coisa extraordinária! Como estão os montes à roda de Jerusalém, assim o Senhor está em volta do seu povo, desde agora e para sempre. O profeta desta era, usando os seus binóculos, viu quando a águia mãe tirou seus filhotes do ninho e os fez descer até a relva, lá embaixo. E disse ele na sua linguagem de profeta, de homem simples, que aqueles filhotinhos de águia estavam fazendo ali um avivamento pentecostal, saltando,
Aquilo era a maior novidade para eles. A relva, a liberdade, olhar para cima. Eles nasceram e até então estiveram num ninho fechado, cercado, protegido por espinhos e assim por diante. E aquilo era novidade para eles. Aquele avivamento pentecostal. Eles não sabiam que a natureza deles, com o tempo, exigiria uma coisa muito mais alta, um voo muito mais alto, uma coisa bem mais acima das montanhas, das relvas, onde se fala dos avivamentos pentecostais. Mas, como o Senhor está ao lado, olhando, guardando, diz ele que observou o comportamento da águia mãe. Agora Deus é considerado também na Bíblia como águia. Um profeta é uma águia. Por isso estamos na era da águia. Deus enviou um profeta para nós. Ninguém nega que essa é a era da águia. Teve a era do leão, do boi, do homem, e agora é da águia, do profeta. E o símbolo dos Estados Unidos é uma águia. E aquilo já dizia que dali sairia um profeta. Muito bem. Aquela águia mãe ficou olhando, olhando. Seus filhotes ali se regozijando com aquela grande novidade para eles. Aquela coisa nova. Mas, diz o profeta, se um coiote aparecesse ali, ela, com sua agilidade, rapidez e segurança, faria daquele coiote um bagaço, defendendo assim os seus filhotes. E logo, ela os protegeu até mesmo do dano da própria natureza. Ela cheirou o ar. Olhou para cima e para lá e para cá e de repente abriu as suas duas grandes asas e baixou até ali. E quando levantou, levantou com um monte de filhotes de águias agarradas em suas penas, nas suas promessas. E se foi além da montanha, se esconder na rocha, o profeta começou a chorar, porque logo, logo ele percebeu a causa daquele comportamento de proteção. Era uma tempestade muito forte que estava se aproximando. E chegou até aquele lugar. E ele chorou, ele saltou, ele gritou, dando glórias a Deus, por ver como Deus, como Jesus faz também com os seus filhos. Agora o salmista está dizendo como estão os montes à roda de Jerusalém, os montes agora encarados como segurança, proteção. Assim o Senhor está em volta do seu povo, desde agora e para sempre. Bem entendido. Como estavam aqueles montes à roda de uma cidade especial, Jerusalém, o Senhor também está em volta de um povo especial, seu povo. E o salmista continua, porque o cetro da impiedade não permanecerá sobre a sorte dos justos. Ele pode estar sobre eles, mas não permanecerá. Para que o justo não estenda suas mãos à iniquidade. Aí ele clama: faze bem, ó Senhor, aos bons e aos que são retos de coração. Não há homem reto de coração, a menos aquele que creia corretamente. Aquele que creia de uma maneira correta. Quando aqueles que se desviam para os seus caminhos tortuosos,
caminho é vereda. Caminho leva um destino. E isto fala profundamente de doutrina. A doutrina é caminho. A doutrina é vereda. A doutrina conduz a um destino. Mas está escrito quanto àqueles que se desviam para os seus caminhos tortuosos. Doutrinas tortuosas. Levá-los ao Senhor os que obram a maldade. Isto é tão mal quanto aqueles que obram a maldade. Porque a consequência é a mesma. O mal é o mesmo. Mas voltando no cabeçalho da coisa, nós encontramos que nós temos segurança. João disse no que é verdadeiro estamos. Se há tanta coisa falsa, é porque tem que haver uma verdadeira. Isso é desde o tempo de João. Ele disse no que é verdadeiro estamos. Depois de mandar provar os espíritos. Ora, ninguém tem que provar o espírito de um ímpio. O ímpio por si, ele se identifica. Ele não é um hipócrita. A mulher ímpia, descrente, ela não é uma hipócrita. O incrédulo não é um hipócrita. O ímpio, porque ele já se identifica, ele já aparece como ímpio, com as características de ímpio. Mas o hipócrita usa principalmente as coisas, os predicados, as características dos justos, de Jesus. Uma característica do falso mestre é a humildade. É o acerto formal para dizer que tem amor, que está procurando acertar. Isso é uma característica do falso, e é a humildade. É silenciar-se em determinados momentos para passar por humilde. Mas, na verdade, não tem o que dizer, o que responder. Isto é uma característica do falso, do hipócrita. Ele nunca aparece como ele é. Agora, Jesus disse que não é para julgar a segunda aparência. Você vê que se São Martim fosse julgar um anjo pela aparência, um anjo muito bonito que apareceu para ele, ele teria feito um avivamento pentecostal. Teria transbordado em línguas estranhas. Porque o anjo era lindo, brilhante. Mas, veja, apareceu como anjo, mas era o diabo, era Satanás. Uma coisinha só foi bastante para São Martim discernir e tomar uma posição correta e definida. Porque ele confiava no Senhor e ele era como um monte de Sião que não se abalava. Com beleza, com aparência, com coisas bonitas que parecem com Jesus. Ele não se abalou com as suas seduções, com a ameaça de morte, os ataques do inimigo. E quando o inimigo mudou de máscara e veio para ele fazer uma paz com ele, dizendo que era Jesus e brilhante, em forma de um anjo de luz, oh, no que é verdadeiro ele estava. Ele não se desviou para um caminho tortuoso, porque caso contrário ele estaria tão perdido quanto os que obram a maldade. Mas o que fez ele? Prescrutou, analisou, fez um inventário antes de se dobrar, antes de se curvar diante do anjo bonito que queria adoração. Meu ouvinte, o Espírito Santo veio e disse para Martim, no seu coração,
Jesus ainda não está coroado, e aquele anjo estava coroado. Para o próprio Martim, a igreja que é a coroa do Senhor Jesus ainda não tinha sido arrebatada, ainda está na terra. E por que que Jesus está coroado? Então ele voltou para o anjo tão lindo, confiando no Senhor, como monte de Sião e protegido por Jerusalém. Ele disse: para fora de mim, Satanás. Vai-te, Satanás. Que pena. Não tem compaixão de mandar um diabo embora, um anjo tão bonito? Muitos não têm coragem de dispensar a Satanás. Eles não têm coragem de resisti-los. Não importa quanta acusação o diabo tenha contra você, você não tem que se dobrar para ele. Ele pode ter quantas acusações, quantas falhas e erros que você tiver, mas nunca se abale. Esteja protegido como Jerusalém estava protegida ali. Está protegida pelos montes. Não se desvie para caminhos tortuosos, antes, porém, confie no Senhor. E assim você permanecerá para sempre e cantará: que segurança sou de Jesus.

0: Deus criou uma proteção especial para uma cidade especial. Deus criou uma proteção especial para um povo especial. Essa proteção é o sangue de Jesus Cristo. É a fé no seu sangue. É a fé em sua palavra. É a fé em seu mensageiro. Você se sente agora como Jerusalém. Você se sente agora como propriedade de Deus. E Deus tem o título de propriedade em sua mão. Você é propriedade do Senhor Jesus Cristo. E no que é verdadeiro você está. Então você é como um monte de Sião que não se abala, mas permanece para sempre. Nenhuma doença, nenhuma falsa doutrina, nenhum assalto do inimigo, nenhum medo, nenhum temor. Deus te abençoe agora, na confiança e segurança em sua palavra. Em nome de Jesus Cristo. Amém.
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No ano em que morreu o rei Uzias, eu vi também ao Senhor assentado sobre um alto e sublime trono, e seu rastro enchia o templo, e serafins estavam por cima dele. Cada um tinha seis asas, com duas cobriu seus rostos, e com duas cobriu seus pés, e com duas voavam, e clamavam uns aos outros, dizendo: Santo, Santo, Santo, é o Senhor Deus dos exércitos, toda a terra está cheia da sua glória. E os umbrais das portas se moveram à voz do que clamavam, e a casa se encheu de fumaça. Então disse eu: ai de mim, pois estou perdido, porque sou um homem de lábios impuros, e habito no meio de um povo de impuros lábios. Os meus olhos viram o rei, o Senhor dos exércitos. Porém, um serafim voou para mim, trazendo na sua mão uma brasa viva, tirada do altar com tenaz. E com a brasa tocou na minha boca e disse: eis que tocou os teus lábios, e a tua iniquidade foi tirada, e expiado o teu pecado. Depois disto ouvi a voz do Senhor que dizia: quem enviarei e quem há de ir por nós? Então disse eu: eis-me aqui,

Estamos no livro de Isaías, capítulo 6, versículo 1 ao 8. E o profeta de Deus para esta era, o irmão William Mário Brana, na mensagem Influência, pregada no dia 3 de agosto de 1963, no parágrafo 66 a seguir. Mas quando se vê, Isaías encontrou uma lição aqui, que Deus mesmo coloca seu homem, Deus faz a colocação, e ele não tornou esse homem um sacerdote, ele o tornou rei, e ele devia permanecer como rei, ele não devia tentar. Isaías aprendeu aqui que não se deve tentar ocupar o lugar de outro homem. Então, quando viu que seu grande herói tinha caído em desonra e definhado e morrido, Isaías sentiu então que quase todas as esperanças para ele se foram. Assim, ele foi um dia ao templo para conversar sobre isso com o Senhor, e foi ali que a visão ocorreu. No templo ele viu aquele para quem deveria estar olhando o tempo todo. No templo ele viu, em visão, Deus assentado alto no trono, exaltado acima nos céus, e a cauda do seu manto estava com ele. Nesta visão, ele viu alto, exaltado, seu trono bem acima de todo o domínio terrestre. Deus era para isso que ele devia olhar quando estava em visão. E então notamos isto, que os serafins celestiais estavam voando de um lado para o outro no templo. Agora, os serafins, na verdade, a palavra hebraica aí é queimadores, eles eram os que ofereciam o incenso e o sacrifício. É apenas uma ordem mais elevada de anjos que abre o caminho para o pecador enquanto houver um sacrifício. E esses serafins, especialmente estes queimadores, tinham um ofício especial. Eles ficavam bem ali na presença de Deus. Eles são iguais aos querubins e estavam bem ali na presença de Deus. E quando esse profeta sentiu o Espírito de Deus sobre si e abriu os olhos, vejam, ele nasceu de tal modo com esse propósito. E quando abriu os olhos, foi como cair daqui para uma terra, como se estivesse sonhando. Ele viu o trono de Deus exaltado bem alto, e então olhou no templo, e estes serafins iam e voltavam pelo templo, clamando: Santo, Santo, Santo é o Senhor Deus, Santo, Santo, Santo, o Senhor Deus. Que mudança e que influência isso deve ter exercido sobre esse jovem profeta. Quando viu o fracasso do homem, e quem mesmo bons homens falhavam, mas agora ele viu Deus, ele viu estes serafins. E notem a cobertura especial que estes serafins tinham. Eles estavam cobertos com duas asas sobre seus rostos, duas asas sobre seus pés, e voavam com duas asas. Deus é
todo santo. Pense nisso, até os anjos têm de cobrir seu rosto santo para ficar na presença de Deus. Pergunto-me, meu irmão, pergunto-me, minha irmã, se olharmos para isso, quando os santos anjos têm de cobrir o rosto para ficar na presença de Deus, em reverência e respeito, mas hoje vemos pessoas que até se dizem cristãs, que não têm respeito algum por Deus, ou pela sua palavra, ou pelo seu povo, ou seu ministério, ou nada, onde surgirão na ressurreição? A Bíblia diz, se o justo apenas se salva, onde aparecerá o pecador e o ímpio? E quando os serafins, a mais alta ordem de anjos, bem junto ao propiciatório, os queimadores do sacrifício, tinha de cobrir seus rostos santos para ficar em sua presença. E aqui estavam eles, Deus assentado lá em seu trono, e estes querubins indo e vindo, clamando dia e noite, santo, santo, santo é o Senhor Deus. Sabe o que quero dizer? Notem, eles com duas asas cobriram seus rostos. E por quê? Notamos hoje que porque essas pessoas são, não têm reverência, elas vêm à igreja, as pessoas vêm à igreja e brincam e riem, conversam, zombam, sentadas onde o evangelho está sendo pregado, sem reverência alguma, e o encontram na rua e com não espere nenhum respeito das pessoas. Não devemos fazer isso. Todavia mostra-se dignidade cristã em pelo menos honrar as pessoas, dizer, bom dia irmão, ouça o que se queira. Um deles gritam, ei pregador, oh, isso é tão vulgar. Lembre-se, Jesus disse, como fazeis a estes, a mim o fazeis. Quem me recebe a mim, recebe aquele que me enviou, e quem recebe aquele que eu enviei, recebe a ele. Vejam, como fazeis a eles, a mim o fizestes. É a irreverência. Sabe o que é isso? Eles não estão conscientes da presença de Deus. O mundo se tornou tão vulgar, e a religião decaiu tanto que já não há respeito como sempre houve. Vejam aqueles soldados. Poderíamos pensar essa noite que coisa irracional e horrível foi aqueles soldados colocarem um trapo sobre o rosto de nosso Senhor Jesus, zombarem dele, ser profeta e poder saber os segredos do coração, puseram um trapo sobre o rosto dele e o puseram lá no átrio e pegaram uma vara e bateram-lhe na cabeça com ela. E então a passaram de um para o outro e disseram, se tu és profeta, profetiza agora, diz-nos quem de nós te bateu. Vejam, sem respeito algum, eles não puderam sentir nenhuma virtude, mas aquela pequena mulher com fé suficiente que pôde trocar sua roupa, ela realizou seus desejos. Vejam, temos de estar conscientes da presença de Deus. Estes pequenos cinco sentidos em que vivemos são apenas um pequeno mundo, só nós, estão vendo? Mas Deus, isto é,
estes só nos foram dados para podermos fazer contato com o nosso lar terrestre. Mas há sentidos além disso, outras dimensões, e Deus está sempre presente. Se apenas pudéssemos nos lembrar disso, os anjos dos senhores estão acampados ao redor dos que o temem. Neste edifício, esta noite, está Jesus Cristo. Neste edifício, esta noite, estão hostes de anjos, milhares deles reunidos em volta. Vocês não os veem, mas podem sentir a influência deles, dizendo a vocês que eles estão aqui. Se não é assim, então a Escritura não é assim. E se a Escritura não está certa, então Deus não está certo. A Bíblia diz que os anjos de Deus estão acampados. Eles não se ausentam, eles ficam perto dos que o temem. Jesus disse: onde quer que estejam dois ou três reunidos em meu nome, eu estarei no meio deles. Então isso mostra que ele está no mundo que não podemos ver, com o qual nossos cinco sentidos não entram em contato. Jesus Cristo está presente aqui. Se pudéssemos estar conscientes disso. E lembre-se, não só aqui, mas quando vocês estão andando na rua, seja onde estiverem, vocês que professam ser crentes e temem ao Senhor, lembre-se, os anjos de Deus estão se movendo com vocês. Seja onde estiverem, eles observam tudo o que vocês fazem, cada pensamento que passa pela sua mente, e sabe tudo a seu respeito. Portanto, devemos estar conscientes disso. Se não estamos conscientes disso, então vocês agem de qualquer modo. Assim, a maioria das pessoas hoje, muitas pessoas não estão conscientes da presença do Senhor Jesus. É por isso que elas, que temos essas coisas que estão acontecendo agora, que não estão certas. Se pudéssemos fazer como Davi disse: põe o Senhor continuamente diante de mim. Oh, eu gosto disso. O Senhor está continuamente diante de mim. Aonde Ele for, eu seguirei. E estou consciente de que, aonde eu for, em outras palavras, Davi disse: o Senhor vai adiante de mim, não te deixarei, nem te desampararei, disse Jesus. Eis que estou convosco todos os dias, até a consumação dos séculos.

que Jesus Cristo ainda está vivo, que Ele está aqui a cada crente, a cada denominação que creia nele, ou as pessoas nessas denominações. O Senhor está diante de mim, disse Davi, e nunca vacilarei. Notem agora, eles tinham duas asas sobre o rosto para ficar na presença de Deus, pois era ali que ministravam, e se eles tinham de cobrir seu rosto santo para ministrar a Deus, que tipo de pessoas um pregador deveria ser? Como devemos cobrir o rosto de vergonha? Como devemos viver? Deus é totalmente santo. Devemos nos lembrar disso conscientemente o tempo todo. Fora da graça de Deus, somos pecadores nus. Mas o sangue de Jesus Cristo nos purifica do pecado. Agora, eles tinham duas asas sobre os pés. Isso representa humildade. Como Moisés não era muito humilde até se encontrar com Deus naquela sarça ardente. Mas quando, de fato, viu que era Deus, e porque esta luz falou a palavra da promessa, entendem? Eles sabiam, e Moisés sabia, que o tempo estava próximo para esta libertação. E aqui desce um ser sobrenatural e repete e diz: lembro-me da minha promessa a Abraão, Isaac e Jacó. E Moisés tirou os sapatos, humildade, todo o seu fundamento. Ele tirou os sapatos. Paulo, quando viu aquele mesmo anjo de luz acima dele, que o chamou de Senhor, ele caiu no pó da terra e reconheceu a humildade. Já não sou eu. Não é de se admirar que Isaías pudesse clamar: ai de mim, porque vi o Senhor, Deus dos exércitos, mesmo sendo profeta. Deus os abençoe, em nome do Senhor Jesus Cristo. Amém.

Boa noite, ouvintes da Web Rádio do Tabernáculo da Fé de Campinas. Agradecemos por ter nos acompanhado em mais este dia cheio de bênçãos de Deus. Estamos certos que você foi abençoado. Durante a madrugada, teremos uma mensagem completa do profeta de Deus prometido em Malaquias capítulo 4, versículo 5. Amanhã, temos mais bênção para vocês aqui na Web Rádio Tabernáculo da Fé de Campinas. Boa noite com Jesus. Deus vos abençoe.

Amém. Bom dia com Jesus. Vamos todos juntos. O Senhor é a força da nossa vida. Graças a Deus. Nós vamos marcar a Escritura. São Mateus, capítulo 18, versículos do 1 ao 7. Escritura que será lida esta manhã. São Mateus, capítulo 18, versículos do 1 ao 7. E nós vamos cantar o hino de número 186, Os Dons do Céu, Sol Maior. Manda, ó Senhor, chuvas dos céus, chuvas do Consolador. Vamos todos juntos louvar o Senhor.

0: vivereis, pois eu, um pronome pessoal.
1: I will be with you, even in you, to the end of the world. Jesus Christ is saying yesterday and forever.
0: Estarei convosco, mesmo em vós, até o fim do mundo. Jesus Cristo é o mesmo ontem, hoje, eternamente.
1: People.
0: Gente, oh Deus, não pode você compreender?
1: Don't pay no attention to this little stupid-shouldered, bald-headed man standing up here trying to tell you these things.
0: Não preste nenhuma atenção nesse pequeno homem careca de ombros caídos aqui de pé tentando lhes dizer essas coisas.
1: Don't look at me, I'm educated, I'm proof. Don't go to that.
0: Não olhem para mim, iletrado, inculto. Não observe isto.
1: What's the nature of all the spirit that's working through here?
0: Observe a natureza do Espírito que está operando aqui.
1: Believe the Lord Jesus.
0: Creia no Senhor Jesus Cristo.
1: It isn't me, I don't know. You know nothing about it.
0: Não sou eu. Eu não te conheço. Nada sei a seu respeito.
1: It's Him. Christ fulfilling His word on what He said He would do.
0: É Ele, Cristo, cumprindo a sua palavra, é o que Ele disse que faria.
1: Remember, the end is drawing nigh.
0: Recordem, o fim está próximo.
1: Seeking refuge while you can. While the doors of mercy is open to the Gentiles.
0: Procurem por um refúgio enquanto vocês podem, enquanto as portas de misericórdia estão abertas para os gentios.
1: Take refuge. That thus saith the Lord.
0: Se refugiem, este é o assim diz o Senhor.
1: I invite every one of you that doesn't have that peace, that will take it over there, to come here, stand over this altar.
0: Eu convido a cada um de vocês que não possui a paz, que te levará para lá, para vir aqui, ficar aqui de pé ao lado deste altar.
1: Every sinner in here, every backslider, I want you to come and stand right here to the altar.
0: Cada pecador aqui, cada apóstata, eu quero que você venha e se coloque bem aqui ao lado do altar.
1: If the Spirit of God surely knows you, surely you know what to do.
0: Se o Espírito de Deus que te conhece está aqui, com certeza, Ele saberá o que fazer.
1: God bless you, sir.
0: Deus te abençoe, Senhor.
1: Stand up and come here. See how sincere you are.
0: Levante e vem aqui. Veja quão sincero você é.
1: Would you walk from back there to here to mean the difference between going to heaven or losing your salvation?
0: Você andaria daí de trás até aqui se isto significasse a diferença entre ir para o céu ou a perda de sua salvação?
1: I'm a member of the church. I've been born again.
0: Você diz, eu sou um membro da igreja. Eu nasci de novo.
1: Obrigado.
2: Bom dia com Jesus. O Senhor continue nos abençoando. Nós temos um comunicado, o irmão Abimael e família agradece a Deus e ao pastor pelas orações e pelo tempo que esteve congregando aqui. Ele comunica que estará se mudando para a cidade de Cajamar, São Paulo. Ele está aqui, não está aqui, né, hoje. Então fica comunicada a igreja, uma mudança do irmão, Deus o abençoe. Justifica a ausência nessa manhã, irmão Samuel de Pouso Alegre, por motivo de trabalho. Também, irmão Adão Procópio, família, justifica a sua ausência. E nós temos um agradecimento que veio lá de Boa Esperança, que diz assim: eu venho por meio deste agradecer a Deus pelas orações da igreja e do pastor Cleomar Borges, pelo sucesso da minha cirurgia e de minha recuperação. Agradeço a todos, que Deus continue abençoando a igreja e ao nosso pastor. Deus abençoe. É o agradecimento da irmã Eliana, de Boa Esperança. E agora nós vamos orar. Se você tem um pedido, uma necessidade, faça conhecida ao Senhor pelo levantar de uma de suas mãos. Nós vamos orar com o pastor Aparecido Vital e você apresente diante do trono da graça a tua petição.
3: Senhor Jesus Cristo, estamos agradecidos, Pai bendito, por mais esta manhã estarmos, ó Deus, aqui nesta casa de oração, ó Pai, para ouvir, Senhor, a palavra, o alimento para nossas almas, Pai Santo, enquanto levamos a Ti as nossas petições. O Senhor é onisciente, o Senhor é onipresente, Pai, o Senhor sabe a necessidade de cada um de nós. Conceda pelo Teu poder, Pai, que possamos todos usufruirmos, ó Pai, da bênção que estamos de necessidade. Que o Teu servo possa ser usado, ó Pai, nas Tuas mãos, como sempre tem sido, para nos trazer o alimento espiritual, ó Pai. No nome de nosso Senhor Jesus Cristo, nós oramos. Amém, Senhor.

graças a Deus. Vamos ouvir as igrejas que nos acompanham nesta manhã. A Igreja de Boa Esperança, Pouso Alegre, Mogi Mirim, os irmãos, Americana, Indaiatuba, pastor Wesley Rodrigues, graças a Deus. E também a igreja que se encontra em Pirassununga está acompanhando, irmã Madalena Machado, Lúcia, Terezinha, Daniel Bigode Família, Douglas e Luana, Edna, Tiago e Gisele Paiva, Ademilson Castro e Família, Daiane, Márcio de Jesus e Família, Vicentina de Jesus, Pedro Araújo, Cleonice, Vanete, Scarlett, Tiago, Larissa, Isilda, Emerson Lino, Kelly Mantovani, Timóteo e Família, Jaqueline Batista e Família, Edmara e Dalirian. Um total de 79 computadores, aproximadamente 139 irmãos que nos acompanham. Deus os abençoe, Deus abençoe a cada irmão e a cada igreja nesta manhã. E nós vamos acompanhar na mensagem Qual Atração Sobre a Montanha, do parágrafo 167 ao 208.

0: dear God, surely we're not a bunch of hybrid Christians. We shouldn't be. Somebody has to be petted and baited.
1: Agora, querido Deus, certamente nós não somos um grupo de cristãos híbridos. Não devíamos ser. Alguém que tem que ser acariciado e mimado.
0: You don't have that kind, Lord. You have rugged believers.
1: Tu não tens esse tipo, Senhor. Tu tens crentes fortes.
0: The very presence of God sets a man's heart on fire.
1: A própria presença de Deus coloca o coração do homem em fogo.
0: Like Abraham. He believed God.
1: Como Abraão, ele creu em Deus.
0: You made yourself known to him. Then you appeared to him and performed a sign. And he believed you.
1: Tu fizeste a ti mesmo conhecido a ele. Então apareceste a ele e realizaste um sinal. E ele creu em ti.
0: You turned his body back to a young man, also his wife, which his wife was part of his own body.
1: Tu tornaste seu corpo em um jovem. E também sua esposa, a qual sua esposa era parte de seu próprio corpo.
0: Then come forth the new child, the promised son.
1: Então veio o novo filho, o filho prometido.
0: God, you promised that it'd be the same thing in this day.
1: Deus, tu prometeste que seria a mesma coisa nesse dia.
0: I pray that you'll confirm this word.
1: Eu oro que tu confirmes essa palavra.
0: And we'll give you all that one promise there. That it would be like it was in Sodom.
1: E nós atuaremos exatamente sobre aquela promessa ali, que será como foi em Sodoma.
0: Just before Sodom was burned, and judgment struck Sodom in the Gentile world.
1: Pouco antes que Sodoma fosse queimada e o julgamento atingisse Sodoma, o mundo gentio.
0: So judgment is fixed to strike the Gentile world.
1: Então o julgamento está para atingir o mundo gentio.
0: And the Jews got 3.5 more years. Through the period of tribulation, Jacob's trouble, the continuing of the 70 weeks of Daniel.
1: E os judeus têm mais 3.5 anos através do período da tribulação, a angústia de Jacó, a continuação das 70 semanas de Daniel.
0: But the Gentiles are numbered. It's time to go.
1: Mas o tempo dos gentios está contado. É o tempo de ir.
0: And you give that sign and you sit with me again.
1: E tu deste aquele sinal e tu disseste que assim seria outra vez.
0: Grant it, God. We're in your hands, do with us as you see fit. In Jesus Christ's name. Amen.
1: Concede, Deus. Nós estamos em tuas mãos. Faça conosco como tu achares conveniente. No nome de Jesus Cristo. Amém.
0: Now, don't be nervous. What would it be if I was nervous?
1: Agora, não fiquem nervosos. O que seria se eu estivesse nervoso?
0: I'm making a thing here that it has to depend on the sovereignty of God.
1: Agora, eu estou fazendo uma coisa aqui que depende da soberania de Deus.
0: But why do I do this?
1: Mas por que eu faço isso?
0: He said it would be. That settles it.
1: Ele disse que assim seria. Isso está estabelecido.
0: And he makes himself that confirmed like that before you. Well, can't you believe him? Certainly.
1: E se ele fizer ele mesmo isso, confirmado assim antes de vocês, bem, não podem vocês crer nele? Certamente que sim.
0: You just have faith now and believe.
1: Simplesmente tenha fé agora e creia.
0: Let me just look around, see where the Holy Spirit will lead. What he'll do.
1: Deixe-me simplesmente olhar. Ver onde o Espírito Santo guiará. O que ele fará?
0: I don't know what he'll do. That's up to him.
1: Eu não sei o que ele fará. Isso depende dele.
0: But if you just only have faith, only believe, all things are possible to them that believe.
1: Mas se você simplesmente tiver fé, somente crer, todas as coisas são possíveis àqueles que creem.
0: All of you believe that, raise up your hands and say, I do believe. With all my heart, I believe it.
1: Todos vocês que creem nisso, levantem suas mãos e digam, eu creio nisso. De todo meu coração, eu creio nisso.
0: Now, three will be a confirmation. If you'll do it three straight times to prove you that it's right.
1: Agora, três serão uma confirmação. Se ele fizer isso ininterruptamente três vezes, provar para você que isso está correto.
0: I don't care where you are, who you are, You just have faith and believe.
1: Não importa onde você esteja, quem você seja, você simplesmente tenha fé e creia.
0: I don't concern.
1: Agora não, não se mova nessa direção.
0: Rage. Bring. I don't know. You just said where you're at.
1: A senhora orando, eu não a conheço. Fique no lugar onde a senhora está, não precisa vir.
0: I don't know you.

0: tu. Jadi lu gak akan jadi singa lagi sekarang. Aku pasti sudah bilang.
1: I don't know you, but you're holding a little girl in your hand. Or in your lap.
0: Eu não conheço. Mas essa senhora está segurando uma garotinha em sua mão. Ou em seu colo.
1: I'm a total stranger to you. And the little girl looks normal. She looks well.
0: Eu sou completamente desconhecido da senhora. E a garotinha parece normal. Ela parece estar bem.
1: She's a pretty little girl, a little red-headed girl.
0: Ela é uma linda garotinha, garotinha de cabelos ruivos.
1: Looking here at her, she don't look like she's crippled or anything. I don't know what's wrong with her.
0: Olhando daqui para ela, ela não parece ser aleijada ou ter algo. Eu não sei o que há de errado com ela.
1: Might not be for the child, it might be for you.
0: Pode que não seja pela criança, talvez seja pela senhora.
1: But I just happened to see you sitting there with that child praying.
0: Mas aconteceu de eu ver ela sentada aí com essa criança e orando.
1: I have to talk to you a minute to catch your spirit like Jesus said to the woman, bring me a drink.
0: Eu tenho que falar com a senhora por um minuto para perceber seu espírito, como Jesus disse, mulher, dá-me de beber.
1: Just to figure out one person.
0: Veja, somente para decifrar uma pessoa.
1: Brother Brian, I'm sitting here, I know these people sitting here, they may be needing you, but you're a stranger.
0: O irmão Brian, e os que estão sentados aqui, eu conheço essas pessoas sentadas aqui. Eles talvez estejam necessitados também, mas a senhora é desconhecida.
1: Do you believe me to be God's prophet?
0: Você crê que eu sou profeta de Deus?
1: Do you believe these things that you've heard in the night is the truth?
0: Você crê que essas coisas que você ouviu nesta noite são a verdade?
1: Now, if God will reveal to me something that you've done, or something you ought not have done.
0: Agora, se Deus me revelar algo que você tem feito, ou alguma coisa que você não deveria ter feito,
1: or something's wrong with you, or what your desire is, you know what's true or not, won't you?
0: Ou algo que esteja errado com você, ou qual é o seu desejo, você saberá se é verdade ou não. Não saberá?
1: If he'll do that, will it confirm his word that he's the same yesterday and forever? And St. Luke 17:30 is being manifested?
0: E se ele fizer isso, confirmará isso, a sua palavra de que ele é o mesmo ontem, hoje, eternamente, e que São Lucas 17:30 está sendo manifestado?
1: You believe it?
0: Você crê nisso?
1: Now the lady raised her hand and we're strangers.
0: Agora, aquela senhora levantou a mão confirmando que somos desconhecidos.
1: I don't know you. But I'm trying to contact your spirit with the person so many people.
0: Eu não conheço a senhora. Mas estou tentando fazer contato com o espírito dela, com uma pessoa. Há tantos de vocês puxando.
1: Now you believe this. With all your heart.
0: Agora, creia nisso de todo o seu coração.
1: Now it is for the little girl. It's not you.
0: Agora, é para a garotinha. Não é para a senhora.
1: You're nervous. But it ain't the nervousness that's bothering you.
0: A senhora é nervosa. Mas não são os nervos que estão incomodando.
1: The great thing in your heart is that little girl.
0: A grande coisa em seu coração é essa garotinha.
1: You believe God can tell me what it is? You believe it?
0: E a senhora crê que Deus pode me dizer o que é? A senhora crê?
1: Would it help you? Would you believe then?
0: Isso a ajudaria? A senhora creria então?
1: It's a brain injury. Right?
0: É um ferimento no cérebro. Certo?
1: Now put your hand on the little child's head. Your hand.
0: Agora coloque sua mão sobre a cabeça da garotinha. Sua mão.
1: Dear God, you said these signs shall follow them and believe. They'll lay their hands on the sick and they shall recover.
0: Querido Deus, tu disseste, esses sinais seguirão aqueles que crerem, colocarão as mãos sobre os enfermos e eles serão curados.
1: The woman is a believer.
0: Essa mulher é uma crente.
1: Her hands upon the child. May it recover. In the name of Jesus Christ, I offer this prayer. Amen.
0: Sua mão está sobre a criança. Pode ser curada. No nome de Jesus Cristo, eu ofereço esta oração. Amém.
1: Now do you believe all of you?
0: Agora você crê, todos vocês?
1: If thou canst believe, all things are possible. Amém.
0: Você pode crer, todas as coisas são possíveis. Certamente que sim.
1: I know the lady sitting next to her. But she's so sincere looking this way.
0: Eu conheço a senhora que está sentada próxima a ela. Por ela está tão sinceramente olhando para este lado.
1: I can't call her name, but if I look at her in it, I will know.
0: Não me lembro do nome dela, mas eu

0: Se eu olhar para ela por um minuto, eu saberia.
1: But I know the woman by looks. But I don't know what your trouble.
0: Mas eu conheço essa mulher só de vista. Mas eu não sei qual é seu problema.
1: You believe that God will let me know what your trouble is?
0: A senhora crê que eu, Deus me deixará saber qual é o seu problema?
1: Would it help you? Sugar diabetes.
0: A senhora, isso ajudaria? Diabetes sacarina. Agora, se isso está correto, levante sua mão. Certamente, assim. Aconteceu de estar a senhora sentada próxima à senhora, tem a mesma coisa.
1: She's a stranger.
0: Ela é desconhecida.
1: The other lady's praying for somebody. A crippled child. You believe with all your heart?
0: A outra senhora está orando por alguém, uma criança aleijada. A senhora crê de todo o coração? Deus concederia isso.
1: Somebody down here.
0: Alguém aqui atrás.
1: Man sitting on a conduit smoking cigarettes.
0: O homem é sentado aí, tentando largar do cigarro.
1: You believe God will take it away from you? All right.
0: Crê você que Deus tirará isso de você? Pois bem.
1: You believe? You can have it.
0: Você crê? Você pode receber isso.
1: I've never seen the man in my life.
0: Eu nunca vi esse homem em minha vida.
1: Here's a man, see a dark shadow. Here was a man on your screen on a cot line or a chair.
0: Um homem aqui, vem essa sombra escura parando sobre esse homem bem aqui que está deitado sobre um tipo de maca ou uma cadeira.
1: He's dying. He's shattered. He's got cancer.
0: Ele está para morrer. Ele está sombreado. Ele tem câncer.
1: I don't know him. I've never seen him.
0: Eu não conheço o homem. Nunca o vi.
1: God knows all about you.
0: Deus sabe tudo a seu respeito.
1: That's the truth, sir.
0: Essa é a verdade, senhor.
1: You believe God could tell me something about you, but it helped you to receive healing?
0: O senhor crê que Deus poderia me dizer algo a seu respeito? Isso ajudaria a receber sua cura?
1: You just brought me by a friend.
0: O senhor foi trazido aqui por um amigo.
1: But you're not from here. You're somewhere in this big body of water that people fish at. It's all been in Kentucky.
0: Mas o senhor não é daqui. O senhor é de algum lugar onde há uma grande massa d'água, onde as pessoas pescam. Sim, Aubrey, Kentucky. Está certo.
1: Believe me, you'll be home well.
0: Creio que o senhor poderá voltar para casa são.
1: Believe it, son. If you believe it, you must believe it. It's been enough for you.
0: Creio que isso se foi. Se o senhor crer, o senhor deve crer nisso. E creio que se foi do senhor.
1: You believe? You! Got a boy, got asthma. Not here, but you believe that he'll be healed?
0: O senhor crê? Você, de Tennessee, tem um menino que tem asma. Não está aqui, mas crê você que ele será curado?
1: And take your handkerchief, you're on your hand, and to him. He'll be healed. You'll believe?
0: Então tome seu lenço, sua mão aí para ele. Ele está curado, se você crer nisso.
1: The lady crying, sitting across from Dr. Vale there.
0: A senhora que está chorando, assentada ao lado do Dr. Vale ali.
1: She's shattered also, God shattered. I've never seen a woman in my life. But she's got cancer.
0: Ela também está sob uma sombra escura. Eu nunca vi a mulher em minha vida, mas ela tem câncer.
1: She'll die if something isn't done for her.
0: Ela morrerá se algo não for feito por ela.
1: You believe he'll heal you, lady?
0: A senhora crê que ele curará, senhora?
1: You can, you get ahead of him. You just believe.
0: Pode, a senhora pode receber sua cura, se simplesmente crer.
1: There's a lady sitting right behind her with a handkerchief up over her mouth.
0: Há uma pequena senhora sentada bem atrás dela com um lenço sobre sua boca.
1: She's also got an ulcer stomach. Sick.
0: Ela também tem úlcera estomacal. Enferma.
1: You've been having passing out spells, blinding, falling out.
0: A senhora tem tido acesso de desmaio, ofuscações, quedas.
1: Somebody brought you here.
0: Alguém a trouxe aqui.
1: Got female trouble.
0: A senhora tem problemas de senhoras.
1: If you agree, you go home be well.
0: Se crer, a senhora poderá ir para casa e ficar boa.
1: You young man, you're a stranger, sitting right here in front of me, looking at me.
0: Você é jovem. Você é desconhecido, assentado bem aqui na minha frente, olhando para mim. que é você? Porto-riquenho ou algo assim? Sim.
1: I'm a funny. I'm a stranger to you. You know that you're not even from my country.
0: O que quer dizer? Sou desconhecido você. Você sabe disso. Você não é nem mesmo do meu país.
1: But you believe that God can give you the desire of heart?
0: Mas você crê que Deus pode dar o desejo do seu coração?
1: If I tell you what your desire is, will you receive it?
0: Se eu lhe disser qual é seu desejo, você receberá?
1: You're seeking the baptism of the Holy Ghost. That is true.
0: Você está buscando o batismo do Espírito Santo. Isso é verdade.
1: Receive the Holy Ghost, my brother.
0: Receba o Espírito Santo, meu irmão.
1: There's a covenant sitting way back here. Got a burden on his heart.
0: Aqui está um homem de cora sentado bem aqui atrás. Tem uma grande preocupação em seu coração. É por sua esposa.
1: She's not here.
0: Ela nem mesmo está aqui.
1: She's got trouble with her feet.
0: Ela tem problemas com seus pés.
1: You believe in a healer? You do?
0: O senhor crê que ele a curará? Crê?
1: You're a stranger here. You're from across the sea. You're from Jamaica.
0: O senhor é um estrangeiro aqui. O senhor é do Alemar. O senhor é da Jamaica.
1: You believe God can tell you who you are?
0: Crê que Deus pode me dizer quem é o senhor?
1: Mr. Brady.
0: Senhor Brady.
1: You believe?
0: O senhor crê?
1: Jesus Christ is the same yesterday, today, and forever.
0: Jesus Cristo é o mesmo ontem, hoje e eternamente.
1: This lady is sitting right back over there. Next to this is right there. She's got a burden on her heart.
0: Essa senhora sentada ali atrás, desse lado, próxima à senhora Wright ali, ela tem uma grande preocupação em seu coração.
1: She's praying for her daughter. She's up for an operation.
0: Ela está orando por uma filha. Ela vai fazer uma operação.
1: You believe with all your heart for her? She won't need it if she'll get it to believe it.
0: A senhora acreditou no coração por ela? Ela não precisará disso se a senhora conseguir fazê-la crer nisso? Eu não posso curar.
1: Way back in the nursery, I see the Spirit of the Lord, an angel, light moving in the nursery.
0: Lá atrás no berçário, eu vejo o Espírito do Senhor, um anjo, uma luz se movendo do berçário.
1: So we're a young woman. And she's got a spiritual trouble she's wondering about.
0: Está sobre uma jovem mulher e ela tem um problema espiritual com o qual ela está preocupada.
1: Seems like a problem with an older woman somehow.
0: Parece que deveria identificar a mulher de alguma maneira.
1: A young woman. She's also got a female disorder.
0: Uma jovem mulher. Ela tem também um distúrbio feminino.
1: Yes. Her name is Mrs. West. From Alabama. Mrs. David West.
0: Sim. Seu nome é a senhora West, do Alabama. Senhora David West.
1: Believe. God granted him.
0: Creia. E Deus lhe considerará isso.
1: It shall be life.
2: Amen.
1: In that day when the Son of Man is being revealed.
0: Haverá luz. E naquele dia, quando o Filho do Homem há de ser revelado.
1: If that isn't Jesus Christ the same yesterday, for I don't know nothing about it.
0: Se isso não é Jesus Cristo mesmo ontem, hoje, eternamente, eu não sei nada sobre isso.
1: Do you believe that?
0: Você crê nisso?
1: All things are possible to them that believe.
0: Todas as coisas são possíveis àqueles que creem.
1: Out upon the microphone and across the land now, and in this tabernacle, how many of you will raise your hands and say, I am a believer?
0: Pelos microfones através do país agora, e nesse tabernáculo, quantos de vocês levantarão suas mãos e dirão, eu sou um crente? Agora, vocês aí pela nação, aqui todos estão com suas mãos levantadas. E por aí, em algum lugar através da nação, levante suas mãos sem dúvida.
1: Now, close your eyes. Just drop your hands upon somebody in the area.
0: Agora feche seus olhos. Simplesmente coloque suas mãos sobre alguém próximo a você.
1: Take a hold of their hand. Lay it upon their shoulder.
0: Segure sua mão. Coloque sobre seu ombro.
1: I got my hands on the handkerchiefs.
0: Eu tenho minhas mãos sobre os lenços.
1: Look what's been done today. Look what's done now.
0: Veja o que tem sido feito hoje. Veja o que foi feito agora.
1: Beholding his hallowed face, aglow with love divine.
0: Olhando sua santa face, incandescente com amor divino.
1: Blessed partakers of his grace, as gems in his crown to shine.
0: Benditos participantes de sua graça, como pedras preciosas em sua coroa para brilhar.
1: Now pray. Let's pray. Everywhere.
0: Agora oremos. Vamos orar em todos os lugares.
1: Dear God, the hour has arrived.
0: Querido Deus, a hora tem chegado.
1: What meaneth this? God fulfilling his word.
0: O que significa isso? Deus cumprindo sua palavra.
1: What's the attraction, Lord?
0: Qual é a atração, Senhor?
1: It's God fulfilling his word.
0: É Deus cumprindo sua palavra.
1: What is it that across the nation? Through the medium of a telephone.
0: O que é isso através da nação, por meio do telefone?
1: That hundreds of people have their hands laid on one another. Across the nation from one coast to the other.
0: E centenas de pessoas têm suas mãos colocadas uns sobre os outros através da nação, de uma costa à outra.
1: From the north to the south, east to the west.
0: Do norte ao sul, do leste ao oeste.
1: Here sits people here from foreign countries.
0: Aqui encontram-se pessoas aqui de países estrangeiros.
1: Many of the states, Mexico, Canada. And we got our hands laid on one another.
0: De muitos estados, México, Canadá, e estamos com nossas mãos colocadas um sobre o outro.
1: God fulfilling his word.
0: Deus cumprindo sua palavra.
1: How is it that a person could stand here by the Holy Spirit and call a man like he did Simon Peter?
0: Como é isso que uma pessoa pode se pôr de pé aqui pelo Espírito Santo e chamar um homem como ele fez com Simão Pedro?
1: Your name is Simon. You are the son of Jonas.
0: Teu nome é Simão. Tu és o filho de Jonas.
1: Go get your husband and come here.
0: Vai chamar teu marido e vem aqui.
1: I have no husband.
0: Eu não tenho marido.
1: Truly, you have five.
0: Verdadeiramente, tu tens cinco.
1: She said, know that Messiah's coming to do this. But who are you?
0: Ela disse, eu sei que o Messias está vindo para fazer isso, mas quem és tu? Ele disse, eu sou ele.
1: And you're the same yesterday, today, and forever.
0: E tu és o mesmo ontem, hoje e eternamente.
1: And you promise the works that I do shall ye do also. More than this shall you do, because I go to the Father.
0: E tu tens prometido, as obras que eu faço, vós também as fareis. Maiores do que estas, porque eu vou para o Pai.
1: And behold, in the last days I'll send to you the Elijah, the prophet.
0: E eis que nos últimos dias eu vos enviarei Elias, o profeta.
1: And he'll change the thoughts of the people.
0: E ele mudará os pensamentos das pessoas.
1: Turn the hearts of the children back to the apostolic teaching of the Bible.
0: Tornará os corações dos filhos de volta ao ensinamento apostólico da Bíblia.
1: And it shall be light about the evening time.
0: E haverá luz no entardecer.
1: Here we are, great God of heaven.
0: Aqui estamos, grande Deus dos céus.
1: The hour is here.
0: A hora está aqui.
1: The hands are upon the people.
0: As mãos estão sobre as pessoas.
1: Satan, you're defeated. You are a liar.
0: Satanás, tu estás derrotado. Tu és mentiroso.
1: And as a servant of God, and a servant.
0: E como servo de Deus, e como servos.
1: We command that in the name of Jesus Christ, that you obey the word of God. And go out of the people, because it's written, in my name they shall cast out devils.
0: Nós ordenamos que no nome de Jesus Cristo, que tu obedeças a palavra de Deus e saias das pessoas, porque está escrito, em meu nome expulsarão demônios.
1: And all the people may be set free.
0: E todas as pessoas possam ser libertas.
1: Granted, dear God.
0: Concede, querido Deus.
1: You are the God of heaven that defeated that day with an attraction on Mount Calvary. All sickness and disease and all the works of the devil.
0: Tu és o Deus do céu que derrotaste aquele dia com uma atração sobre o Monte Calvário, todas as enfermidades e doenças e todas as obras do diabo.
1: You are God, and the people are healed by your stripes. They are free in the name of Jesus Christ. Amen.
0: Tu és Deus, e as pessoas são curadas pelas suas pisaduras. Elas são libertadas no nome de Jesus Cristo. Amém.
1: God, every handkerchief is laying here while the Spirit of God is present.
0: Deus, cada lenço que está colocado aqui, enquanto o Espírito de Deus está presente,
1: while the anointing of Jesus Christ is upon the people and the great signs that he promised are being fulfilled,
0: enquanto a unção de Jesus Cristo está sobre as pessoas, e os grandes sinais que ele prometeu estão sendo cumpridos.
1: And the earth is trembling, the earthquakes are happening, the great signs that he told in the scripture being fulfilled in the evening light shining.
0: E a terra está tremendo, os terremotos estão acontecendo, os grandes sinais que ele disse, e a escritura está sendo cumprida, e a luz do entardecer brilhando.
1: I lay my body across these handkerchiefs, representing this whole body of believers from east, west, north, and south.
0: Eu coloco meu corpo sobre esses lenços, representando todo esse corpo de crentes do leste, oeste, norte, sul.
1: And say to the devil, in the name of Jesus Christ, liberate every patient that he's related upon. To the honor and glory of the word of God.
0: E digo, diabo, no nome de Jesus Cristo, deixe cada paciente sobre as quais esses forem colocados, para a honra e glória da palavra de Deus.
1: In the name of the word of God, Jesus Christ of Nazareth. Amen.
0: No nome da palavra de Deus, Jesus Cristo de Nazaré. Amém.
1: Now, quietly, sanely, soberly, and in your right mind, as believers.
0: Agora, quietamente, sensatamente, sobriamente, em seu santo juízo, como crentes.
1: Do you now believe and accept your healing from God Almighty in the name of Jesus Christ? If you do, hold up your hands.
0: Vocês agora creem e aceitam sua cura do Deus Todo-Poderoso no nome de Jesus Cristo? Se você crê, levante suas mãos.
1: All out in the land. Hold up your hands up there.
0: Todos através da nação, levantem suas mãos aí.
1: Every person in your doors, as I see, have your hands up.
0: Cada pessoa aqui, até onde eu posso ver, tem suas mãos levantadas.
1: Inside, outside, against the windows, in the doors, in the nurseries, and all around, there were people with their hands up.
0: Dentro, fora, nas janelas, nas portas, nos berçários, em todos os lugares ao redor, pessoas com suas mãos levantadas.
1: They accept it.
0: Elas aceitam isso.
1: Satan is defeated.
0: Satanás está derrotado.
1: The stripes of Jesus Christ heals you.
0: As pisaduras de Jesus curam você.
1: And the presence of Jesus Christ verifies the fact that he's living today, ever able to keep every promise that he made. Amen.
0: E a presença de Jesus Cristo confirma o fato de ele estar vivo hoje, sempre capaz de manter cada promessa que ele fez. Amém.
1: I believe in him.
0: Eu creio nele. Não crê você?
1: Now let us stand up to our feet.
0: Agora vamos nos colocar de pé.
1: In the name of the Lord Jesus, accepting everything that's been done or said.
0: No nome do Senhor Jesus, aceitando tudo o que tem sido.

0: Deus é Espírito Santo. Se vocês não têm o Espírito Santo,
1: every man, woman, boy or girl, you that has not been baptized in the name of Jesus Christ, they're exposed.
0: Cada homem, mulher, menino ou menina aqui que não foi batizado no nome de Jesus Cristo, a roupas, tanque.
1: Don't put off tomorrow what can be done today.
0: Não deixe para amanhã o que pode ser feito hoje.
1: Tomorrow may be too late.
0: Amanhã pode ser tarde demais.
1: Sufficient for the day is the evil thereof.
0: Basta cada dia o seu próprio mal.
1: There's ministers standing waiting. Clothes are waiting. No excuses. Are you waiting?
0: Há ministros de pé aguardando. Roupas estão esperando. Não há desculpas. Você está esperando?
1: If you are, you believe. No matter how you've been baptized, sprinkled, poured, whatever it is,
0: se você está, creia. Não importa como você foi batizado, borrifado, aspergido, seja como for, é um erro.
1: The light has come. Come believe and be baptized.
0: A luz chegou. Venha, creia e seja batizado.
1: Everyone without the Holy Ghost, may you receive the Holy Ghost. Every one of you.
0: Cada que não tem o Espírito Santo, que possa receber o Espírito Santo, cada de vocês.
1: In the full divine power and love that He promised you, to make you a new creature in Him. God bless you.
0: No total poder divino e amor que Ele prometeu para fazer uma nova criatura nele. Deus o abençoe.
1: Now, on next Sunday morning at 9:30, let's sing some song that we used to sing years ago.
0: Agora, até no próximo domingo de manhã, às 9:30, vamos cantar esse corinho que costumávamos cantar anos atrás.
1: Don't forget the family prayer.
0: Não esqueça a família de orar.
1: Jesus wants to meet you there.
0: Jesus deseja ir com você se encontrar.
1: He will take your every care.
0: Ele tomará todos os seus cuidados.
1: Don't forget the family prayer.
0: Não esqueça a família de orar.
1: Let's sing it together now.
0: Vamos cantar juntos agora.
1: Don't forget the family.
0: A família de orar.
1: Jesus wants to meet you there.
0: Você se encontrará.
1: He will take your
0: Ele tomará
1: every
0: todos os seus cuidados.
1: Don't forget the
0: family.
1: I'll be saying it again. Shake hands with the pilgrim next to you. See? As we sing it.
0: Agora, ao cantá-lo de novo, cumprimente peregrino próximo a você com um aperto de mão. Veja, enquanto cantamos.
1: Don't forget the family.
0: Não esqueça a família de orar.
1: Oh, Jesus wants to meet
0: oh, Jesus,
1: you there.
0: Você se encontrar.
1: He will take your every
0: Ele tomará
1: care.

0: be my loving beloved, you first loved me, had purchased my salvation. That was a tragedy on Mount Calvary.
1: Eu amo porque ele primeiro me amou e comprou minha salvação. Aquela foi a atração no Monte Calvário.
0: The same attraction on Sunset Mountain.
1: A mesma atração sobre o Monte Pôr do Sol.
0: Mount Nebo, Mount Sinai, all the different mountaintop experiences.
1: Monte Nebo, Monte Sinai, todas as diferentes experiências no topo dos montes.
0: Then, all right, let's sing it now.
1: Então, pois bem, vamos cantá-lo agora.
0: Ah.

0: Todo Calvário.
1: All in love you say amen.
0: Todos que o amam digam amém.
1: Now just think of what he's done for you.
0: Assim seja. Agora simplesmente pense no que ele fez por você.
1: That you could be out there in a bar room.
0: Pense que você poderia estar lá no bar nesta noite.
1: You probably would have been in the grave like

0: should have been baptized the mercies of God.
1: Você provavelmente estaria numa sepultura como eu deveria estar, fora da misericórdia de Deus.
0: What did he do for you?
1: O que fez ele por você?
0: Well, how could we keep from loving?
1: Oh, como poderíamos deixar de amá-lo?
0: No matter what anyone says. He's first.
1: Não faz nenhuma diferença o que alguém diga. Ele é primeiro.
0: Let's close our eyes. Bow our heads. We sing to him now.
1: Vamos fechar nossos olhos e inclinar nossas cabeças enquanto cantamos para ele agora.
0: He likes songs. Sing hymns.
1: Ele gosta de cânticos. Cânticos de hinos.
0: Let's sing to him now.
1: Vamos cantar para ele agora.
0: Ah.

0: hearts bowed in his presence.
1: Com nossas cabeças e corações inclinados em sua presença.
0: Gratefulness for what our eyes have seen, what our ears have heard.
1: Agradecidos pelo que nossos olhos têm visto, nossos ouvidos têm ouvido.
0: What's recorded in God's word, what his promise has been to us today. God bless you.
1: O que está gravado na palavra de Deus, o que a sua promessa tem sido para nós hoje. Deus os abençoe.
0: We have a guest, but it's not a brother. Ned Iverson, formerly a Presbyterian minister.
1: Nós temos um convidado conosco nesta noite, um irmão, Ned Iverson, outrora ministro presbiteriano.
0: His father and his brothers are Presbyterian minister.
1: Seu pai e seus irmãos são ministros presbiterianos.
0: He, I understand, was baptized today again in the name of Jesus Christ.
1: Ele, como entendi, foi batizado hoje novamente no nome de Jesus Cristo.
0: He's a minister and a good one at that.
1: Ele é ministro e é bom nisso.
0: And now I'm going to ask him, as I believe him to be God's servant, to ask God's blessing upon this congregation as you go to your home.
1: E agora eu vou pedir a ele, pois eu creio ser ele um servo de Deus, para pedir as bênçãos de Deus sobre esta congregação enquanto vocês vão para as suas casas.
0: Brother Anderson, come forward. All we have our heads bowed and pray. God bless you, my brother.
1: Irmão Iverson, vem até aqui enquanto nós estamos com as nossas cabeças inclinadas em oração. Deus abençoe.

Graças a Deus, você foi curado, libertado e abençoado em mais esta mensagem, no nome do Senhor Jesus Cristo. Amém. Podeis os assentar. E agora, reverentemente, com os nossos corações e as nossas cabeças inclinadas, vamos receber mais uma porção da palavra do Senhor ao nosso favor, ao toque de somente Cristo.

Qual é a atração sobre a montanha? Bom dia com Jesus. A mesma atração no Monte Nebo, Monte Sinai, Monte Calvário, no Monte Pôr do Sol. A luz chegou. O mesmo Deus cumprindo a sua palavra, manifestando o ministério do Filho do Homem, Deus Todo-Poderoso, e falou com a mulher no poço, e falou com Natanael, e está falando conosco. Que maravilha, graças a Deus. Ele é o mesmo ontem, hoje e eternamente. A palavra Elohim. Olha, o mesmo Jesus. Que privilégio. Vamos aplaudir a Jesus. O mesmo Jesus falou com a mulher. Está falando conosco. O mesmo Jesus que falou com Abraão. Está falando conosco. Que privilégio. Vamos ver pão diário. É tanta coisa boa aqui. Deus tem feito tanto por nós. E por isso nós estamos alegres. Estatura de um varão perfeito. Pregada 14/10/62. Se você morre, tira o sangue de um homem ou embalsama. O problema é que muitos deles nunca foram embalsamados. Se você tira o sangue de um homem, ele está acabado. Então a única coisa que você faz é pôr outro sangue de volta nele. Ele viverá novamente. Você tirou o sangue dele e agora nós colocamos o sangue de Jesus Cristo dentro. Veja, isso traz a fé de Jesus Cristo, a virtude de Jesus Cristo, o conhecimento de Jesus Cristo, a temperança de Jesus Cristo, a paciência de Jesus Cristo, a piedade de Jesus Cristo, o amor fraternal de Jesus Cristo, o amor de Deus, o qual é Jesus Cristo. Ele é a cabeça e controla você. E seus pés são o fundamento, fé, amém, controlado pela cabeça. Toma-o, aí está o homem perfeito de Deus, quando ele possui estas virtudes. Aleluia. E a tua descendência possuirá a porta dos seus inimigos. 13/2/61. No momento em que eles estavam prontos para dar o último passo, posso vê-lo se levantar, suas vestes sacerdotais descerem em torno dele, onde ele está sentado essa noite. Elas estão ensanguentadas, fazendo intercessão sobre a confissão, pois ele morreu para fazer acontecer tudo o que pedimos. Onde está a nossa fé nele? Lá se levanta ele. Acene nessa direção. E aqui vem uma grande nuvem branca junto a ele. Sobe nela. Chama o vento leste, o vento norte, o vento sul e o vento oeste, para conduzi-lo como cavalos. Ergue a mão para o alto e pega um relâmpago em zigue-zague e faz estalar através dos céus, antes que até mesmo pudéssemos entrar ali,
ele estava na FUR, ou ele estava na FUR, fornalha de fogo com eles. Ele se pôs de pé lá dentro com um grande abanador de palmeira de algum lugar lá perto da árvore da vida, abanando as chamas ardentes para longe deles, disse: só quero conversar com vocês, filhos. Sei que vocês são a descendência de Abraão. Eu dei a promessa e estou aqui para respondê-la, mantendo as chamas de fogo distantes. Oh, sim, eles abriram, disse. Quantos vocês colocaram lá? Disseram: três. Ele disse: há mais um lá, e se parece com o Filho de Deus. Ele era, porque eles, depois que foram provados, eles possuíam a porta do inimigo. Amém. Ele faz isso. Olha, se nós crer, realmente não tem ninguém doente. Jesus já nos curou nesta manhã. Ele cura e perdoa diuturnamente. É um pecado não crer. E o mesmo Jesus está falando conosco. A semente da serpente, 28/9/58. Qual é o mais forte? Qual é o mais forte? Eu tenho dito: um salvador ou um pecador? Qual tem a maior força? Então, o mais forte teve que permitir o menor. E ele só faz isso para a sua glória. Quando ele fez Lúcifer, ele sabia que ele seria o diabo. E ele teve que permitir isso, entrar lá para mostrar que ele era o Salvador, o Cristo. Ele teve que deixar isso acontecer dessa maneira. Agora, a Bíblia não diz que todas as coisas contribuem juntamente para o bem daqueles que amam a Deus? Então, você está com medo de quê? Coloquemos mãos à obra, com coragem para qualquer luta. Não seja como gado guiado parvo, a que se tinha de implorar e persuadir, e seja um herói. Eu gosto disso. Levante-se. Não tem que implorar e persuadir. Levante-se. Senhores, queremos ver Jesus. 24/12/61. Oh, Isaías disse que ele era maravilhoso. Vamos pensar em algumas coisas que ele disse que o fez maravilhoso. O que o fez maravilhoso? Quando ele disse isto: eu e meu Pai somos um. Maravilhoso! Diga-me que fariseu poderia ter dito isso. Diga-me que sumo sacerdote poderia ter dito isso. Com Deus sustentando isso, está vendo? Disse: se eu não faço as obras, agora não creiais em nada que eu digo. Porém, se eu prego isso, então isso mostra que Deus enviou-me para fazer isso. Disse agora, ele disse: eu e meu Pai somos um. Não, eu e meu Pai somos três. Jesus diz: agora o credo diz: eu e meu Pai somos três. Porém, a Bíblia diz, e Jesus diz: eu e meu Pai somos um. Isso é maravilhoso. A luz chegou.
Aleluia! Às vezes, os denominacionais que não têm a luz da hora, eles fazem tudo e depois, no nome do Pai, é triste, do Filho. Dá dor no coração e do Espírito Santo. A graça de Deus, a luz chegou. Ele é o tal. É no nome do Senhor Jesus Cristo. Aleluia. Os resultados da decisão. Ele diz: mas mandamento deve ser sobre mandamento, e regra sobre regra, um pouco aqui e um pouco ali, e apegai-vos ao bem, assim por lábios gaguejantes, e por outras línguas, falarei a este povo, e esse é o sábado. Amém. Hebreus 4 diz: resta uma guarda do sábado para o povo de Deus, porque nós, como entramos em seu repouso, repousamos de nossas obras, como Deus das dele. Deus trabalhou 6 dias, e no sétimo dia ele repousou, ele foi repousar, e nunca mais voltou. E um homem pode trabalhar aqui no mundo até aos 20 anos, 30, 40, 70, mas quando repousa de suas obras mundanas, ele entra em um eterno repouso com Deus, como Deus fez no princípio. Ó, irmão, se você está vivendo na fronteira esta noite, venha, atravesse o Jordão. É maravilhoso. Há uvas enormes lá. Nós temos a evidência inicial. Nós temos, aleluia, temos alguns Josués e Calebes que cruzaram a fronteira e trouxeram a evidência de que é uma boa terra. Toda a promessa que Deus fez está aqui. O Evangelho completo, a Bíblia completa, cura divina, alegria, felicidade, paz, tudo o que a Bíblia prometeu, todo fruto está nesta terra. Amém. Eu não quero viver fora dessa terra. Aleluia. 5 identificações definidas da verdadeira igreja do Deus vivo. 11/9/60. E isso, Deus é o médico. Ele é o médico da alma. Ele é o médico de salvação. E ele educou um homem em sua própria teologia. Pedro, um homem sem letras, que não conhecia nem ler seu nome, quando era escrito diante dele. Mas ele lhe deu o Espírito Santo e lhe deu um lápis para escrever a doutrina a respeito. Assim, no dia de Pentecostes, ele escreveu a receita. Vejamos o que ele escreveu. Doutor Simão Pedro, permita-nos ver qual é a sua receita para a salvação. Vejamos para que ela foi receitada. Ouvindo eles isto, compungiram-se em seus corações e perguntaram a Pedro, o doutor, e aos demais apóstolos: que faremos, varões e irmãos? Atenção!
você tem as chaves. E disse-lhe Pedro: arrependei-vos e cada um de vós seja batizado em nome de Jesus Cristo para perdão dos pecados e recebereis o dom do Espírito Santo. Porque a promessa vos diz respeito a vós, a vossos filhos, àqueles que estão longe e a tantos quanto Deus, nosso Senhor, chamar. Essa é a receita. Não a altere. Você matará seu paciente. Esse é o problema de muitas dessas pessoas falando este Pai, Filho e Espírito Santo. Elas estão matando muitas pessoas espirituais, medicadas com coisas, com a coisa errada, matando o paciente. Pai, Filho e Espírito Santo de Batista, está morto, meu irmão. Você morreu. Porque ressuscitar, batiza no nome do Senhor Jesus Cristo. Você tem vida eterna. O diabo segura nessa doutrina de Satanás. No nome dos títulos. Isso é a doutrina do diabo, matando as pessoas. Graças a Deus, os ungidos dos últimos dias. 30/9/65. Foi a última que nós ouvimos, a penúltima fita. Vamos ver qual que ele pregou domingo. No domingo seguinte, após essa. Põe ela para começar domingo. Mas observem, Jesus disse que nesse tempo do fim, novamente, os dois espíritos estariam realmente parecidos novamente. É isso certo? A congregação diz amém. Agora notem, estará mais parecido do que foi então. Este é o tempo do fim. Os filhos, Deus tem misericórdia de nós, até que seria mesmo tão real até que enganaria os escolhidos, se possível. Agora, como você vai, como nós o distinguimos naqueles dias? Como se vai distingui-lo hoje? Do mesmo modo, fique com a palavra. Jesus Cristo, o mesmo ontem, hoje e eternamente. Agora considere toda esta mensagem. E quando você ouvir a fita, mesmo talvez quando ele tiver partido algum dia, quando o Senhor tiver terminado de me usar aqui na terra, consulte isso. Ouça minha voz, o que estou dizendo. Se ele me levar antes de sua vinda, simplesmente lembre-se, eu tenho lhe falado no nome do Senhor, pela palavra do Senhor. Sim, amém. Vamos dizer graças a Deus por estes parágrafos. E palmas para Jesus. Graças a Deus, é coisa grande demais ter Jesus hoje, como a mulher teve no poço. É maravilhoso. Como Natanael teve, como Abraão teve, debaixo lá dos carvalhais, nós temos a mesma coisa.
Louvado seja o nome de Jesus. Tudo está cumprido. Vamos ler a carta aqui de Goiânia para o encontro de abril. Encontro da Semana da Páscoa, a Festa das Trombetas, parágrafo 22. E eu estava pensando, quando dirigia pela estrada muito tempo atrás, saí para orar um pouquinho antes de subir no púlpito, como qualquer ministro verdadeiro e sincero faria. Eu estava pensando, você sabe, estamos tendo um tempo glorioso quando nos reunimos aqui e as pessoas de muitos estados se reunindo, assentadas aqui agora, bem longe, centenas e centenas de milhas, e nos reunimos para ter companheirismo na palavra. Mas haverá um tempo, em breve, quando isso será apenas uma terna recordação. Parece que é a recordação. Parece que já foi tirado. Isso é certo. Estes tempos serão tirados de nós. Portanto, devemos fazer tudo o que sabemos fazer para que cada minuto seja considerado a respeito de encontro. Prezado pastor lamentavelmente, tem que falar meio soletrado porque eu não sei falar direito. Lamentavelmente, mais uma vez teremos um encontro de pastores da mesma forma que foi em agosto passado, pois, como é do seu conhecimento, ainda estamos sujeitos a decretos governamentais que não nos permitem ter grande ajuntamento de pessoas, inclusive hoje. Hoje não podemos ter muita pessoa aqui dentro. Assim, pois nós não vamos ter a ceia. Da ceia ficou para o dia 21. Hoje pode ter só 30% da capacidade que está ali pelo Corpo de Bombeiros. Quando foi feito aqui, então não contou lá o ato. Então eles olham pela capacidade que está ali. Fiscal olha lá. Aqui pode, então, 30%, ele conta quantas pessoas tem. Passou uma, multado e outras penalidades lá. Então, se você quiser ficar em casa hoje, fica no temor do Senhor. Como se estivesse na igreja. Tudo bem? Fique em paz. Vamos falar assim, graças a Deus. Queijo com a marmelada, né? Eu não acredito que isso é humor, humor. Jesus gostava de humor, lembrando disso. Eu não acredito que faz isso, não. Né? Não acredito, não. Eu acredito que está ajudando. Está ajudando, eu vou fazer isso como um sacrifício. Ficar em casa. Deus me livre. É triste, meu Deus. É triste. Ainda bem que não fechou tudo. Ano passado fechou, né? Ainda bem que pode ainda ter. Mas, irmão, ela disse para mim, como vamos fazer? Vamos convidar, dizer para ninguém vir, só os convidados. Eu pensei. Vamos dar uma nota, se a pessoa não. Mas acho que era mais prudente convidá-los, né, irmão? Eu não sei, porque ninguém sabe quem vem, quem. Aí pronto, todo mundo é assim, não vou, não vou, aí não vem ninguém. Aí todo mundo mirava, fulano não vai, aí eu vou. Vai ser que nem a festa do leite. Você já viu falar?
Todo mundo era para levar um litro de leite. Mas um pensou assim, ah, já que todo mundo vai levar leite, eu vou levar um litro d'água. Aí todo mundo teve o meu pensamento.

Ah, já que todo mundo vai levar leite, eu vou levar um litro d'água. Aí todo mundo tem o meu pensamento. Aí foi a festa da água. Então, se todo mundo falar, aí eu vou fazer isso, eu não vou, aí pronto, não vem ninguém. Ou se todo mundo, ah, fulano não vai, eu vou, aí vem todo mundo. Ficou difícil, né? Mas deixa o Espírito dirigir, ele sabe como falar, você deve ir, você não deve. Deixa ele, mantém tudo fechadinho aí, para ninguém ver. Estou falando pela internet. Lá, então vamos. Nos permite ter grandes ajuntamentos de pessoas. Assim sendo, realizaremos o próximo encontro da Páscoa dos dias 30 de março ao dia 4 de abril de 2021, através de videoconferência, transmitindo para todos através da internet, como ocorreu anteriormente. Transmitiremos tanto as reuniões diurnas de dia, como os cultos noturnos. Deus lhe abençoe, contamos com as suas orações. Deus abençoe. Pastor Joaquim Gonçalves Silva, amém. Vamos dizer, Deus abençoe o encontro, em nome do Senhor Jesus Cristo. Amém. Nós vamos ler a Bíblia, onde foi anunciado, sempre para entrar nas eras, mas essa semana nós vamos lembrar de algumas coisas. Me veio o coração para nós ter estas lembranças que o profeta de Deus nos ensina, porque o pastor da noiva é o William Mário Brana. Ele é o pastor da noiva, que é o próprio Senhor Jesus Cristo, com a manifestação do Filho do Homem, cumprindo São Lucas 17:30. E por fim, chega no Salmo 23, é ele. Ele é o meu pastor. Cai lá no Salmo 23, é a palavra do qual é ele, né? Engraçado, né? Chega lá no Salmo 23, é ele. Nós somos apenas auxiliares, como Pedro, Jesus disse: Tu me amas, Pedro, apascenta os meus cordeirinhos. Somos auxiliares do irmão Brana para entregar o que ele ensinou no mesmo espírito, nessa mesma atmosfera que contagia e atrai o Espírito, a cura divina, a libertação. Graças a Deus, ontem nós ouvimos à tarde no culto de libertação que toda cura ela é divina. É cura divina. Remédios não constroem tecidos, mata vermes. Se remédio construísse alguma coisa, o profeta diz: vamos fazer um homem, então, um remédio. Não faz. Os médicos dizem: a natureza encarrega de fazer isso. O profeta diz: a natureza é Deus. Veio falar Deus, você fala natureza, mas tudo bem, você sabe que é Deus.

Ele fala assim, ó, você toma esse remédio, o próprio organismo vai encarregar. Agora o organismo é Deus, irmão. Ele fala assim, o próprio organismo, o próprio Deus faz isso aí. Ele quebra o braço e diz, ó, se Deus não fizer, eles ingestam, aí vai na natureza, o organismo vai consertar isso aí. Ele sabe que é Deus. Tudo é o Senhor. Como é bom ter a luz. Eu desejei até que todo médico ouvisse isso. Todo doutor. Eu ouvi uma doutora uma vez no escritório dizendo que ela era fazer transplante de coração. O pastor é incrível. Como se abre o homem assim, ó. Abre aqui, ó, no meio, assim. Sem ferramenta até quase de açougue. As ferramentas, muita coisa. Como é que fala, naquele lugar, quando morre, eles vão abrir. Microtexto e machado, tem tudo para abrir. Tá. Igual açougue, uns machadinhos assim. E abre, gancho, para pendurar. Você vê no microtério, é desse jeito. Como para lavar, aquelas coisinhas que rodam assim. É igual assim, um matador, é isso mesmo. E depois você costura ali, e aquilo cicatriza. Aquilo fica normal. Se não for Deus Todo-Poderoso, fizer. Eu achei tão bonito, falei, isso é Deus mesmo. É Deus mesmo. E todo mundo tem essa consciência. A não ser que seja um charlatão, diz o irmão Brana. Mas até o charlatão fala assim, é a natureza. É o organismo. Quando fala a natureza, fala, é Deus. O organismo é Deus também. O organismo sem Deus não faz nada. Então, São Mateus, capítulo 18, do versículo 1 até o versículo 7. Naquela mesma hora chegaram os discípulos ao pé de Jesus, dizendo... Quem é o maior no reino dos céus? E Jesus, chamando o menino, e pôs no meio deles. Ele pensa assim, um menino humilde, um menino simples. Nós fizemos até a demonstração aqui com o menino. Com Elias, quando era novinho. E disse... Em verdade vos digo que, se não vos converterdes e não vos fizerdes como meninos, de modo algum entrareis no reino dos céus. Portanto, aquele que se tornar humilde, como este menino, era um menininho humilde, esse é o maior no reino dos céus. E qualquer que receber em meu nome um menino tal como este, a mim me recebe. Mas qualquer que escandalizar um destes pequeninos que crê em mim, melhor lhe fora que se lhe pendurasse ao pescoço uma mó de azenha e se submergisse na profundeza do mar. Ai do mundo por causa dos escândalos.
porque é Mister que vem a escândalos. Só até aqui. Às vezes o irmão Brana lia até a metade do versículo, como Jesus fez em São Lucas 24, porque era um assunto só. Senhor Jesus, quão bom é estar na tua presença. Como é bom estar identificado com o Senhor. Como é bom ouvir o que ouvimos, ver o que vemos. Como é bom estar seguros, ó Pai. Como é bom ter refrigério. Como aquela mulher no poço sentiu ao receber aquele profeta da Galileia, o próprio Deus, como ela se sentiu. Assim nós também sentimos tão alegres, ó Pai. Ó Deus, quando Natanael viu ali como ele se sentiu, nós também sentimos igual. Como Abraão viu, ó Pai. Como é bom ter essa segurança, ó Deus. Vivifica mais uma vez em nossas almas a tua palavra, ó Deus, com perdão dos nossos pecados. Em nome do Senhor Jesus Cristo. Amém. Assentai-vos.

Deus guia os seus filhos em paz. Graças a Deus, somos filhos. Nós somos os filhos de Deus. Nós somos os filhos de Deus. Então Ele nos guia em paz. Essa mensagem, Deus guarda a sua palavra, tem vários temas. Tem várias mensagens com esse tema. Essa foi no dia 20 de janeiro de 57. No parágrafo 98 e 99. E o mundo é o mundo das mulheres. É o espírito e o lema hoje. Isso é verdade. Isso é exatamente correto. E eu predigo que as mulheres serão grandes mulheres. Vocês jovens aqui nesta noite, recordo que o irmão Brana disse isso. E eu disse isso em 1933, daqui só 33, quando eu vi a vinda do Senhor. Eu, as sete visões, estava olhando para um chaminé da casa, no mês de junho, e sete visões passou na frente dele. Ele viu a vinda do Senhor. E como os automóveis acabariam tomando a forma de um ovo, talvez alguns de vocês aqui saibam disso. Está escrito em velhas anotações e coisas assim. Na manhã, quando estávamos aqui no pequeno templo maçônico, onde tínhamos orfanato, aqui na próxima, na segunda rua, onde tínhamos a reunião. E eu vi uma mulher se levantar, completamente vulgar, e dominar o país. E eu predigo que a mulher será presidente ou terá algum tipo de grande poder nos Estados Unidos antes da total aniquilação do mundo. Guarde isso na mente. Eu já disse isso. Observe agora o que acontece. Jezabel, ela controlava Acabe. Ela o criticava. Continuava ser que o próprio papai, ou melhor, a mamãe ficava em casa com os bebês, enquanto o marido bêbado estava fora. E o próprio papai agora é quem cuida do bebê quando a mulher alcoólatra está lá fora. Agora, isso não é piada. Isso é a verdade. Não estou falando ao povo justo. Não, Senhor. Estou apenas mostrando o espírito que está no mundo. Ele não está falando do povo justo, dos cristãos, mas o espírito do mundo. E Deus tem... Deus mostrou para ele, em 1933, a vinda do Senhor, as sete visões, e nós estamos aqui, em pleno acontecimento da antes da aniquilação total. E como nós devemos estar? Eu quero chamar a sua atenção integral para você ver algo.
todo o povo, as igrejas, os irmãos que estão pela internet, antes da aniquilação total, uma mulher se levantaria nos Estados Unidos, como nós estamos vendo com os nossos próprios olhos. O fim antes da aniquilação total. Isso, se houver mais, está com quantos anos isso? Quase 100 anos. Deus mostrou isso para ele. 88. Anos atrás, Deus mostrou isso para ele. Como devemos estar? Cuida, como Paulo disse, cuida de ti mesmo. Por se multiplicar a iniquidade, o amor, disse Jesus, o amor de muitos se esfriariam. O profeta de Deus disse: somente os eleitos teria e manteria esse amor profundo, que não esfriariam. O profeta de Deus, nessa outra mensagem, Deus guarda a sua palavra, o mesmo tema, mas pregada no dia 7 de abril de 57 também. E no parágrafo 58 ele diz: então, filhos, depois de falar das visões, das sete visões, dos acontecimentos mundiais, em 57,

Ai, coitado. Coitado do mundo. O mundo gosta dos escândalos. Ai do mundo. Viu como Jesus disse? Por causa do escândalo. Não é do seu, da sua igreja, dos seus filhos, mas do mundo. Isso para eles. Se eles soubessem, ai deles. Mas eles gostam. Jesus diz: é necessário que haja isso. Paulo diz: é necessário que haja heresia. Necessário para que os sinceros se manifestem. Fique fora do mundo moderno. Fique fora destas teologias modernas. Apenas olhe para o Cordeiro de Deus. Leia a sua Bíblia e ore o tempo todo. Não fique aborrecido. Regozije com alegria, pois a redenção da igreja se aproxima. Quando virmos aquele que morreu por nós, o profeta diz: não esteja, pega a mensagem. As duas, regozijo, redenção em plenitude, redenção em poder, tem em cima da mesa. As duas, me vê isso aqui. Você imagina se Jesus vier agora? Você está aborrecido. Nós devemos estar lendo, olhando para o Cordeiro. Se não tiver em cima da mesa, eu coloquei dentro da pasta. Como devemos estar olhando para o Cordeiro? Destaca isso. Olhando para ninguém mais. Apenas olhe para o Cordeiro de Deus. Olhe para ele. E leia a sua Bíblia e ore o tempo todo. E não fique aborrecido. Regozije com alegria, pois a redenção da igreja se aproxima. Quando virmos aquele que morreu por nós, então olhe para o Cordeiro de Deus, leia sua Bíblia e ore o tempo todo e não fique aborrecido. E o profeta de Deus, na mensagem redenção e plenitude e regozijo, bem aqui no início, ele disse:

No parágrafo 27, ainda muitos de vocês, amigos, que estão orando, jejuando e têm medo de apoderar aquilo pelo qual estão orando, estão vendo bem, não adiantará. Espere aí, se me vê.

Estelle, da sentirmi bien. No estelle fazer nada quando Cristo vier. Não esteja bem no comecinho. É aqui mesmo.

não queira e esteja fazendo, se Cristo vier, eu creio que é aqui mesmo. Não adiantará nada orar e jejuar, a não ser que você tenha algumas obras para acompanhar isso, toda a sua fé, tudo, toda, mesmo não lhe servirá de nada, a não ser que você dê um passo aí, encare e tome isso. É só isso. Você tem que ir para frente. Você apenas tem que sair e fazer isso de qualquer maneira. Quando você pede qualquer coisa, vá conseguir isso. Deus disse que é seu. Não é aqui, não. É 39. Isso, é 39. É isso mesmo. Redenção pelo poder. Eu estou na outra. É isso mesmo. Está aqui. Ó. Isso. Está anotado aqui. Dobrei até a folha. Ser cristão significa ser como Cristo. Não estar em lugar algum que você não gostaria de estar se Cristo viesse. Então, ser cristão é ser como Cristo. Não estar em lugar algum que você não gostaria de estar se Cristo viesse. Falando, pensando, aborrecido. Então, não estar em lugar algum que você não gostaria de estar se Cristo viesse. Não dizer nada que você não desejasse estar dizendo quando Cristo vier. Já pensou se você tiver um assunto em próprio e o rapto ali, pá! Meu Deus! Eu não quero isso. Quero estar lendo a Bíblia, quero estar orando, quero estar alegre, glória a Deus. Eu não trabalho em casa. Pode ser qualquer hora, é universal. Não fazer nada que você não desejasse estar fazendo quando Cristo vier. Não pensar nada que você não desejasse estar pensando quando Cristo vier. Fique com seu único motivo, seu coração centralizado no Calvário. Amém. Andaremos na luz como Ele na luz está. E temos comunhão uns com os outros. E o sangue de Jesus Cristo, o Filho de Deus, nos limpa de toda injustiça. Isto é para os metodistas, batistas e todos nós juntos nos torna todos um nele. Então, receba esse conselho. Não estar em lugar algum que você não gostaria de estar se Cristo vier. Não está falando nada impróprio quando que você não gostaria de estar falando quando Cristo vier. Você queria estar fazendo o quê? Orando, lendo a Bíblia, alegre, feliz. Não é isso? Então, deixa isso. Deixa o mundo. Deixa tudo. Uma hora de envolvimento. O diabo faz tudo para se envolver. O profeta diz na mensagem, o deselar de Deus,
parágrafo 22, parte dele. Lembra desse parágrafo, ó. 39, redenção pelo poder. Às vezes, o desvelar de Deus 22, às vezes, nós temos de dizer coisas de uma tal maneira que possa diminuir, que possa levar uns a saírem, alguns a irem embora e a outros a ponderarem-se a respeito. O cristão não fica ponderando, discutindo e tal, dando as suas honráveis opiniões. O cristão não faz isso. Mas isso é feito propositalmente. Precisa ser feito dessa maneira. Então, pode ser que alguns digam: o Senhor quer dizer que Deus faria propositalmente uma coisa assim? Ele certamente fez e ele ainda faz. Propositalmente. A seleção, quando Deus quer dar uma selecionada e tirar ali alguns ali que estão, mas não é, é um tropeço. Porque Jesus é, você vê aí, aos Romanos 9, versículo 33. Como está escrito: eis que ponho em Sião uma pedra de tropeço e uma rocha de escândalo, e todo aquele que crer nela não será confundido, não será escandalizado. Vamos ver esse ensinamento que o Romano nos dá, só lembrando, porque nós já sabemos. Mensagem absoluta. Mombrana começa a falar de ministros, pastores, quem tem o ofício. Eles queriam colocar ele na cadeia por causa dos impostos, se você lembra, você sabe. Até quase no final do ministério dele. Aqui era 30 de dezembro de 62, passando para 63, faltando 2 anos para ele partir. Eles querendo colocar ele na cadeia por causa dos impostos. E ele dá um testemunho, pediu oração à igreja, e Deus ouviu as orações. Mas ele deixou esse ensinamento aqui, parágrafo 17 em diante. Veja, vem. Quando você faz um cheque e ele vai para a carteira de compensação, e eles tiram cópias, uma cópia daquele cheque, mutualmente, eu tinha todos os cheques. E também que foram
passados. Então eles disseram: aí está onde eles te apanharão de novo. E ele disse: outra coisa, senhor Urbana, se você alguma vez for chamado pelo governo desta maneira, sobre uma investigação, não importa o que você faça, aos olhos do público, você é um trapaceiro, vem? Mas isso é tudo. Veja, o irmão Bruno fala de ministro, veja esse pobre ministro Batista aqui embaixo no Mississippi. Era até Batista. Nem era do companheirismo dele. Aquele sujeitinho, uma mulher disse que ele chegou e a insultou. E aquele homem trouxe evidências através do país e todas as partes. Ele não estava nem mesmo pelas cidades por dias antes daquele dia ou no dia seguinte. Tanto que o juiz queria voltar e fazê-lo processar a mulher por calúnia. Calúnia é quando inventa. Difamar é falar a verdade, público. Isso é difamar. E caluniar é quando inventa. É uma mentira. Ele disse: deixe para lá. E quando aquilo foi colocado em um teste, pessoas através do país, você sabe o que aconteceu? 75, ele era um homem influente no país. 75% dos americanos disseram: onde há fumaça, há fogo. Esse é um provérbio do diabo. Onde há fumaça, há fogo. E aquele pobre sujeito, tão inocente quanto eu estaria em qualquer outra pessoa, teria que lidar com isso pelo resto de seus dias. Quando ele nunca teve nada a ver com aquilo. Eu senti muito mal por algum tempo em pensar que eu coloquei a minha vida no reino de Deus para tentar fazer, vem, as pessoas pagarem seus impostos, se fazerem coisas e fazer o que é correto e fazer com que trapaceiros forem homens bons e eu mesmo ser achado como um trapaceiro. O irmão Brana disse: pague suas dívidas. Nenhum cristão nascido de novo, selado com o Espírito Santo, é um trapaceiro. De jeito nenhum. Sai, não paga. De jeito nenhum. O irmão Brana disse que ele é um cristão honesto, sincero, dando calote em cima dos outros, passando para trás, não paga. Isso não é cristianismo. Você pode ser, você é um candidato para a grande tribulação. O profeta diz: coloque sua vida em ordem, pague suas dívidas, não deva nada a ninguém. Eu não falo do aluguel, da prestação que você paga em dias. Mas se você deve alguma coisa para trás, você vai atrás daquilo. Um grande sim, isso. Você vai atrás daquilo
Não quer saber se cabe no corpo, não quer saber, você vai atrás daquilo. Eu quero ver isso. Eu recebi um testemunho, a pessoa foi, converteu, ele, a dívida já tinha caducado, mas ele, eu quero fazer alguma coisa para essa pessoa. Isso é cristianismo. É isso que o irmão Brano ensinou. Então, aí o profeta disse, e eu mesmo ser encontrado como um trapaceiro, eu pensei, o que foi neste mundo que eu fiz? E então isso veio a mim. E eu olhei a Bíblia. Cada homem na Bíblia, sem exceção, que alguma vez teve ofício espiritual, se Satanás não podia apanhá-lo em alguma parte moral, ou algo, o governo os apanharia. Volte em qualquer parte que você deseja, desde lá de baixo, Moisés, Daniel, ele vai citando, os filhos hebreus, João Batista, Jesus Cristo, morreu através do governo, pena capital. Paulo, Pedro, Tiago Grande, Tiago Menor, cada um deles morreu sobre o governo. O diabo, se o diabo não... Olha José no Egito. Alguém vem e diz assim, olha, eu quero contar uma coisa. Falei, irmão, você sabia... Não sei se era irmão ou não. É, irmão não faz isso, mas... É, aconteceu isso, aquilo. Você sabia que a mulher de Potifar está com a roupa de José. Não era outra roupa, não. É a roupa de José. Na mão, como evidência, dizendo que está a roupa dele. Ó. Ele tentou me agredir, eu gritei e ele correu. Que está a roupa dele. Está com a evidência. E era mentira. E se fosse verdade, você ficaria contra José? Se fosse verdade, Deus estaria com ele do mesmo jeito. De Davi não foi verdade, matando Urias, deitando com Betseba, mas purgou, o filho morreu, mas Deus estava naquilo do mesmo jeito. Davi era segundo o coração de Deus, sofreu, purgou, mas Deus estava com ele. O profeta de Deus contra uma experiência. Devagarzinho nós vamos dando uma apertada. Contra uma experiência de Jack Coy. Eu quero ler aqui na mensagem O Rei Rejeitado. O parágrafo 80 em diante. Eu estava lendo um artigo ontem. Creio que foi uma série de recortes do jornal sobre Jack Coy, o falecido, ele já tinha partido. Jack Coy, um dos meus convertidos ao Senhor Jesus, ele era convertido do irmão Morana, que foi um poderoso homem de valor em seu dia e foi chamado para ser interrogado lá na Flórida, por pedir para uma criança tirar o aparelho de suas pernas e atravessar a plataforma andando. E ao fazê-lo, a criança atravessou a plataforma normalmente e caiu quando chegou até sua mãe. Tudo foi um plano do inimigo de Cristo. Essa jovem mulher e seu marido
levar o nosso corajoso irmão à justiça de nossa terra. Onde está Jack Coy? Está lá junto com o Brana. Onde está essa mulher e esse marido que levaram na justiça? Eu tenho certeza, de acordo com a Bíblia, com a luz da hora, que não está lá. Deus pode levá-lo, mas de acordo com a Bíblia, não. De acordo com a luz da hora, não está lá. Mas Deus, o Lombroso sempre dizia, eu não sou juiz de ninguém. Mas ele fala de Elvis Presley, dos rocks, está mandando gente para o inferno. Eu não sou o juiz dele, Deus é o juiz dele. Deus sabe onde eles estão, esse casal aqui também. E quando cada igreja deveria ter apoiado o irmão Jack, quando cada homem de igreja que menciona o nome de Jesus, quero chamar a sua atenção para isso aqui, ó. Cristo deveria ter ficado de lado, ao lado dele, corajosamente. O irmão Brans dizia, a mensagem que dizia, eu prefiro estar com o meu irmão errado do que com o ímpio certo. Todo homem que invoca o nome do Senhor Jesus deveria ter caído de joelhos em oração. Mas, em vez disso, na manchete dos jornais, disse que uma das nossas grandes denominações uniu mãos com os ateus para condenar e aprisionar o irmão Jack Coy. Aos ateus, povo que não teme a Deus, para ficar contra Jack Coy. Que vergonha! Que absurdo! Cristão? Cristão? Não. Isso não é cristianismo. É um espírito religioso, mas não é cristianismo. A luz da Bíblia, a luz da mensagem, não tem nada de cristianismo. Já imaginou uma igreja chamando-se pelo nome de Cristo unir-se aos ateus para condenar um homem pio que estava tentando de todo o coração representar a Bíblia? Mas eles fizeram isso. Então o irmão Gottslindson foi seu auxílio. E quando, você sabe o final da história, o juiz disse: alguém pode me provar através da Bíblia? Levantou lá. Só contou a história para ele no mar, do mar. Há uma vez, o mar agitado, Jesus andando por cima das águas, logo eles ficaram assombrados, pensando que é um fantasma. E Pedro gritou: quem é? Ele: sou eu. Se és tu, manda eu ir ter contigo. E Jesus disse: vem, anda. E ele foi andando por cima das águas. Aí depois as ondas eram grandes demais, ele ficou com medo e começou a afundar. O juiz disse: está encerrado, está livre. Deus sempre dá um jeito para os seus servos. Pelejarão contra ti, mas não prevalecerão contra ti, porque eu sou contigo, diz o Senhor. Ativar!
Eu tenho uma escritura. É claro que nenhum servo de Deus, homens chamados desde o ventre, se prevalece, porque eles purgam, eles sofrem. O profeta diz que não existe uma igreja, uma casa, um indivíduo que Deus não acerta aquele mal. E se deixa por conta de Deus. Mas você pode ver que nunca na Bíblia é sagrada. Desde Gênesis, um dos pequeninos, dos filhos, levasse, verdadeiros, levasse, entregasse o outro. Você não vê isso? Quando estava em erro, Deus entregava na mão dos filisteus, dos heteus, dos outros lá. Você nunca viu na Bíblia eles lá entregando um verdadeiro, não estou dizendo os falsos. Mas Deus, quando queria punir, ele entregava a mão dos filisteus, dos heteus, levantava eles lá para vencer Israel. Morando sobre os heteus, os filisteus, é o câncer. É a tuberculose, é mais outro demônio lá. Deus, se quiser dar um jeito, olha, vou te dar um jeito, vou te colocar numa cama aí pra você aprender. Deixa isso por conta de Deus, mas nunca um filho legítimo foi contra outro filho de Deus. O profeta de Deus, nas feras da igreja, ele nem um eleito persegue outro eleito. São os reprovados que perseguem e matam os eleitos. Todo mundo que levanta contra um filho de Deus legítimo, ele é um reprovado. Ele não é eleito. Assim diz a santa palavra de Deus. Mas ele é pastor. E daí? Não é eleito. Não quer dizer que ele é pastor. Ele é isso. Ele é evangelista. Ele é isso. Ele é aquilo. Ele é um homem tal. Ele é um reprovado. Paulo disse: eu subjugo meu corpo e reduzo a servidão para que eu, pregando aos outros, eu mesmo não venha ser reprovado naquele dia. Paulo poderia ser reprovado. Ele poderia, por isso, ele entregar o corpo à servidão. Cada um tem que entregar o corpo à servidão. O profeta diz: ninguém consegue mais do que Paulo. Ele tem que morrer todo dia. Quanto mais eu, meu Deus. Quanto mais você, meu Deus. Cada um sofre a sua reprovação. Romanos 7. Paulo gritando: miserável homem que eu sou, quem me livrará do corpo dessa morte? É a reprovação.

Miserável homem que eu sou, quem me livrará do corpo dessa morte? É a reprovação. A sua reprovação. Mas graças a Deus que nos dá a vitória por nosso Senhor Jesus Cristo. Isaías capítulo 54, versículo 17. Nós vemos que nenhum eleito vai fazer isso. Então, todos se levantam para tentar perseguir, são o quê? Reprovados. Seja pastor, seja irmão, seja irmã, reprovados. Assim diz o Senhor, porque assim diz o sétimo anjo, nas eras da igreja. Isaías 54, versículo 17. Tudo falando para os seus servos, toda a ferramenta preparada contra ti não prosperará. E toda a língua que se levantar contra ti em juízo, tu a condenarás. Esta é a herança do servo do Senhor e a sua justiça que vem de mim, diz o Senhor. E a sua justiça que vem de mim, deixa Deus. Nós estamos aqui para falar dos cristãos. Como os cristãos agem. Traindo a Bíblia, orando, alegre, feliz, não dizer algo incorreto, que você não gostaria de estar dizendo se Cristo viesse, não fazendo algo incorreto, que você não gostaria de estar fazendo quando Cristo viesse, não estar pensando algo incorreto, que você não gostaria de estar pensando quando Cristo viesse, e assim sucessivamente. E o profeta de Deus disse, na mensagem, pondo-nos ao lado de Jesus, o parágrafo 129. Agora, gostaria de tomar um assunto aqui. Pondo-nos ao lado de Jesus, os fariseus e líderes de seu dia sempre tentava diminuí-lo. Quando você vê um homem de Deus, o diabo fica no pé dele, tentando pegar ele, tentando para diminuir, tentando, isso é um ofício dele. Então, essa foi apenas uma maneira que o diabo tinha para trabalhar. Todos os fariseus, ensinadores de seu dia, constantemente tentaram diminuir a quem? Diminuir quem? A Jesus. Se Jesus disse, se a mim, Senhor e Mestre, fizer isso, quanto mais a vós? Eles, tudo que podia lançar nele, eles o fizeram. Eles observavam constantemente, observando, para descobrir onde estaria, onde poderia encontrar uma falta. E eles nunca falaram de suas boas obras, suas maravilhas, não fala não, escondido. Mas tentar encontrar uma falta. Esse é o ministério do diabo. E dos reprovados. Que engunam o diabo lá. Como eles uniram lá para ir contra Jacói. Na mão dos ateus. Até abraço e beijo lá. É o Espírito. E eles estavam sempre encontrando algo

para que pudesse diminuí-lo e dizerem: veja você, olha aqui. Se ele fosse um homem de Deus, ele não faria desta maneira. Olha aqui, ó. Fala que é um homem de Deus. Ou, se ele fosse um homem de Deus, ele não faria aquilo daquela maneira. Eles estavam tentando lançar uma sombra sobre ele para fazer com que o povo descresse nele. Essa é a obra do diabo. Essa é a obra do diabo. Aquele velho esquema nunca cessou. Ele tem esse esquema ainda hoje. Hoje ele tem internet, hoje tem televisão. Oh, o esquema do diabo, hein? Haverá muitas vezes em que o ministro cometerá enganos. E se ele entra numa vizinhança e o irmão precioso que está tentando fazer o que é correto e dirigir o povo corretamente, tudo o que o diabo puder apontar para o incrédulo ou para os assim chamados cristãos naquela vizinhança, para lançar sobre aquele homem, ele o fará. Você sabe a verdadeira maneira cristã. Você é cristão? A verdadeira maneira cristã é esconder tudo que você pode de um irmão. Você é cristão? Você não esconde nada. Você o persegue. Reprovado! Você não é provado! E o profeta vai mais fundo ainda. Você é bucha de canhão. Você vai ficar na grande tribulação. Essa é a palavra de Deus. Não contar suas coisas ruins. Apenas contar suas boas ações. Apenas fale das coisas boas que você sabe a respeito dele. Se há alguma coisa ruim, deixe de lado. De qualquer modo, aquele pobre sujeito já tem o suficiente contra si. Não tente apanhar uma estaca para afundar mais o homem para dentro do buraco. A atitude cristã é apanhá-lo e tirá-lo do buraco, vem! Nunca tentar afundá-lo mais, ele já está no fundo. Tente levantá-lo. Essa é a maneira dos cristãos. Você fica olhando para o homem, o que o homem é, diz o profeta de Deus, possuindo as portas do inimigo. Você sabia que o diabo não quer que o povo seja curado, não quer que seus filhos sejam abençoados. Sabe o que ele faz? Qual foi a maldição que veio para os gentios? Lá no começo da raça, com os três filhos de Noé, Sem, Cão, Jafé, foi Noé. Depois que ele passou pelo dilúvio, depois que ele enfrentou tanta coisa, Noé viu outro mundo. E Noé começou a plantar vinhas, e ele começou a fazer vinho. E o profeta de Deus, e ele se embriagou. E o profeta de Deus vai mais além, diz que ele morreu bêbado. E ele fala, eu pensava assim: Noé embriagou! Só uma vez. Mas Noé ficava embriagado. E ele tirava a roupa. E ficava nu. E Cão, seu filho, foi lá e vinha no dedo do pai. E vinha e contava para seus irmãos. E a atitude
Jafé, Jefé e Sem, pegou uma capa e foi de costas um do lado do outro, de costas para tampar no dedo do pai, para não ser amaldiçoado. Tampou o dedo do pai, não é? Nunca viu a sua nudez. Quando Noé voltou em si, disse: Cão, você é amaldiçoado. Você vai ser servo. E essa maldição veio para os gentios. Você vê essa maldição não só no Brasil, mas em todos os gentios. A língua gera no Deus do outro. Isso é uma maldição que caiu lá com Noé, amaldiçoando o filho e a raça. E o diabo quer que você carregue essa maldição. Mas você diz: Senhor, eu quero não essa maldição. Eu quero a tua bênção. Você quer ver a nudez do seu

sangue pondo nos olhos de Jesus. Pega as feras da igreja. Pega a Bíblia. Pega toda a mensagem. Pega uma capa. Tampe as suas lutas. E você é abençoado. Você é curado. Seus filhos é abençoado. Seu trabalho.

Triste quando você está sentindo dor. É tão triste. Olha, eu tenho alguém para orar por mim. Pastor, ora por mim. O diabo sabe como tirar isso de você. O profeta diz, o alvo do diabo é você. Só que para chegar em você, ele tem estratégia. Ele é estrategista. Ele não chega em você. Ele tem meios para chegar em você. Eu encontrei, passei uma igreja para um pastor. E um dia eu voltei lá e falei, olha, tinha aquela jovem aqui, tão abençoada, aquela irmã. E foi ver dela, nunca mais vi. Ah, um irmão veio um demônio, não sei de onde, falando da vida de um pastor lá de longe. E ela ficou tão desanimada que perdeu a sua virgindade, foi morar com um homem bêbado. Eu falei, como o diabo é sem vergonha. Ele falou da vida do outro, atingir ela. O que ele tem a ver? Para chegar nela, ele foi lá. Para chegar em você, ele vai lá. Mas o prejudicado é você. Diga não, Satanás. Não, não e não. Eu quero a paz de Deus. Mas o profeta diz, na mensagem, possuindo as portas do inimigo, parágrafo 65, ou 35, os homens não são infalíveis. Deus é infalível. Os homens não. Homem, você coloca sua atenção em um homem, ele cometerá erro. Talvez não desejando, mas ele fará isto. Deus permita que faça isso para que então ele possa afastar a sua fé do homem. Ele fará isso. Nossa fé não está em sabedoria do homem, mas no poder e da ressurreição de Jesus Cristo. É aí onde verdadeira semente de Abraão descansa suas promessas. Porque eles somente podem ser a semente de Abraão quando eles recebem o Espírito Santo. Sem o Espírito Santo, eles não são semente de Abraão. E aquela mesma fé que estava em Abraão está no crente. Não importa o que aconteça ou quão contrário, o crente segue em frente. Você fica prestando atenção no homem, ele cometerá erros. Deus permita ele cometer erros para você não olhar para ele. Tem gente que é crente no outro, olhando para a crente, que lá caiu, caiu também. Olhe para quem não cai! Olhe para Jesus, autor e consumador da nossa fé! Homens são falíveis! É carne e sangue como você e eu! Elias era homem! Sujeita as mesmas paixões. E todo homem igual um fracasso. O profeta diz, eu tenho vergonha das minhas falhas. Eu tenho vergonha de mim. Mas eu não me envergonho da sua palavra. Eu não me envergonho da sua mensagem. O profeta diz, essa mensagem humilha-te. O parágrafo 40, 41, não se esqueça, esse tabernáculo perderá sua força,
Lembre-se, este é o alvo para onde Satanás tem cada arma do inferno apontada. Ele fará uma pessoa fazer alguma coisa que é contrária a que a outra pensa. Ele está fazendo isso. Ele está ocupado nisso. O negócio dele é esse. Se ele puder conseguir alguém para dizer alguma coisa, alguém para falar do outro, dizer: bem, você sabe o que o fulano fez? Não dê ouvidos a isso. Não dê ouvidos a isso. De modo algum. Isso é o diabo, está vendo? É Satanás. Não creia nisso. Diabo, você quer usar? Você vai usar outro. Menos eu. O profeta diz, ele está ocupadíssimo. Porque ele vai para a água de fogo, muito em breve. Não sei quanto tempo vai mais, se é daqui um dia ou dois. Eu não sei, mas ele está desesperado. E o profeta de Deus disse que ele tem meios. Olha a palavra igreja. Esse é um grupo amoroso, é um grupo de crentes, mas o diabo entrará, infiltrará através de vocês, através de alguém. Ele tem que ter alguém. Ele tinha que ter o Judas lá no apostolado. O profeta diz, ele tem que ter alguém lá infiltrado para causar danos. Por isso que o profeta ensina, quando você vem para a palavra, Deus te justifica. Você veio, ele te trouxe. E agora ele vai te santificar. E quando ele vai te santificar, ele vai te deixar limpo. Como ouvimos na escolinha das crianças. Ele vai te lavar. É uma fase perigosa, você está limpo. Você está puro. E agora tem que ser enchido. E o profeta diz que Satanás, aquele espírito que fazia você roubar, que fazia você cometer adultério, que fazia você beber, vem com 7 outros espíritos piores. E quando ele vem, encontra a casa varrida, adornada, bonita, santificada, ele entra com 7 espíritos, fica pior. E o último estado é pior que o primeiro. Ele não vai matar, ele não vai roubar, mas ele vai causar danos. Danos para quem? Para a igreja do Senhor. Danos para os filhos. Mas os filhos de Deus têm revelação do Pai Celestial. Os filhos de Deus não se escandalizam por nada. Para os mundanos, estando. Por isso que Jesus diz: ai do mundo por causa do escândalo. Não dos seus eleitos, não dos seus filhos, filhos e filhas de Deus, não escandaliza com nada. Se você algum dia escandalizar com alguma coisa, você é do mundo. Assim disse Jesus. Filhos e filhas de Deus, nunca se escandaliza. Se escandalizar, você é mundano. Se você fosse eleito, você não escandalizaria. Não escandalizaria. Oh, Deus. Se houver alguma coisa, a irmã Brana vai dar um conselho. Mas vamos aqui. O profeta mostra nessa mensagem um super sentido. Satanás quer ofuscar a sua experiência. Ele quer acabar com vocês. De jeito que ele faz, apontando alguém. Alguém influente. E ele mostra que depois você pode ler do parágrafo 33 até o 41. Mas eu vou ler só isso aqui, ó.
depois de ter feito minha própria consagração, e depois de ter feito a igreja assim fazer. Agora, se Deus nos abençoou da forma como Ele fez na última reunião, com aquela pequena consagração, que fará Ele se continuarmos assim? Estão vendo? Simplesmente continue assim. Agora, ouça, vocês estão enamorados uns dos outros, como os vi de pé nos corredores esta manhã e esta semana, com as suas mãos erguidas para Deus e o aprazível Espírito movendo-se no local sobre vocês. Agora, não deis ouvido a nenhuma coisa suja que o diabo tenha a dizer. Satanás, não quero te ouvir. Chegou no seu telefone. Satanás, não quero te ouvir. Manda embora na mesma hora. Satanás, não quero te ouvir. Pronto. Vem. Se o diabo lhe mostrar alguma coisa, lhe dizer algo mal acerca de um dos membros do corpo de Cristo, não creia nisso. Porque tão logo que você crê nisso, você arruina sua experiência. Você não arruina, não, é você. Mas é verdade, é verdade. Ei, Deus, é o Senhor aqui. Às vezes chega alguma coisa para mim que eu tenho que saber, eu quero saber só por cima assim. Tá bom, não quero ver. Por que eu não quero ver?

0: Rei sobre o pecado, sobre a carne, a língua e sobre o diabo. Ele não seja esses sacerdotes. É deixar a vida ser evaporada pelo Espírito Santo. E a nossa língua é para oferecer louvores ao Criador. E não ser instrumento do diabo. Os nossos ouvidos é para ouvir o que o Espírito fala, igreja. Não para ouvir os mexericos de Satanás. Deixe o mundo ouvi-lo e ficar escandalizados. Jesus não está nem aí para eles. Fica aí. É isso mesmo, incrédulos. Fica aí. É para vocês mesmos ficarem escandalizados. Ai de vocês. Ai de vocês. Uma repórter foi até o irmão Moreira com um cigarro na mão. Chegou lá, sentou lá de mau jeito. Lá. Eu disse, tira isso aí da minha mesa. E ela disse, eu vou escrever isso, vou escrever aquilo. Eu vou escrever aqui, eu vou sair escrevendo o maior escândalo daqui. Irmão Brandes disse. Irmão Brandes disse, você é católico. Seu nome é tal, você veio em tal lugar. O que é isso? Discerniu ela todinha. Ah, como é que você sabe disso? Escreva qualquer escândalo aqui. E antes de você morrer, você vai ouvir a minha voz. Falando no seu ouvido. Ela saiu de lá e ficou com medo, não teve coragem de escrever nada.
1: Ai desse povo! Ai das suas almas! Ai das suas famílias! Ai das maldições que vêm! Ai deles!
0: Porque a maldição do mundo, ela vem até a terceira e quarta geração. Não para os filhos de Deus, mas quando ele é convertido, eu disse, em nome de Jesus Cristo, eu quero todas as maldições. Eu sou um filho do Senhor. Eu não tenho mais nenhuma. Aí você pode dizer, meu pai é do mundo. Meu pai é um meio crente. Meu pai é isso. Minha mãe é aquilo. As maldições para você podem ser quebradas. Você regenerado, nascido de novo, selado com o Espírito Santo. Por isso que o profeta de Deus diz que quando o homem está puro e aquele que não enche, não sela com o Espírito, sete espíritos piores são maldizentes. Que Paulo diz, aquele que diz maldizente, você é mundano. Um cão embola o outro, diz o Lombrana. Mas se ele é crente, não coma mais com ele. Porque está pior. O Lombrana mostra isso nessa Torre de Babel. Oh, Deus, vamos terminar. Mas está tão bom. Olha aqui, ó, são lembranças. É a sua vida digna do Evangelho? Parágrafo 147. A sua paciência vai ficando desse tamanho, irmão Bruno mostrando, até que ela não tem fim. Qualquer pessoa simplesmente continua dizendo coisa a respeito de você. Bem, você acha que ele não dizia mal do irmão Bruno? Assim que o profeta partiu, um corajoso ministro, e deu uma coisa familiar, um pendeiro para o lado, arrumaram o ministro, e ele foi publicar a parte secreta.
1: Antibíblico! Coisas ocultas! Paulo falou isso! Nas suas cartas.
0: Alguém me mostrou e disse, irmão, quero

saber. Eu não quero saber. Eu só quero saber de Jesus Cristo. E esse crucificado! Ai de mim! Uma esposa de um evangelista chegou para o irmão Brana e disse: irmão Brana, eu peguei o meu marido, ele está vivendo com outra mulher. Já há 2 anos ele me confessou isso. O que, que eu devo fazer? Ele disse: eu não sei. Ai de mim! Estarei orando pelo meu irmão! Ai de mim! Ai de nós! Ai de você! Ai dos seus filhos! Ai dos seus que vêm por aí! O profeta diz: eu não sei o que pode acontecer comigo amanhã. Tem misericórdia de mim, ó Deus. Mas nessa hora, uns são um chip pelo diabo, porque são falsos, não são verdadeiros. E fica valente. E fica como dono da verdade. Ai deles. Reprovados. E o profeta disse: não fique agitado. Se você ficar agitado, é melhor você orar primeiro antes de falar com ele outra vez. Vem? Sim. Não entre em alvoroço. Não entre em confusão. Se você gosta de ver aquele alguém na igreja se levantar e dizer: você sabe uma coisa? Eu lhes digo que fulano diz isto e aquilo. Você diz: oi, irmão, que vergonha para você. Você não tem vergonha? Você é cristão? Oi, irmão, sabe, fulano diz isso e aquilo. Que vergonha, olha a atitude do cristão. Você não tem vergonha na sua cara? Você está sendo um veículo do diabo. Você está sendo uma carruagem dele para levar mais notícias. Enquanto a palavra de Deus, os nossos pés são pés para levar boas novas de salvação. Levar cura para o inferno, solução, prosperidade, bênção de Deus. Você já viu que o lar que tem maldizente é o lar amaldiçoado, situação financeira embaixo, doença, nós vamos ver isso na ceia. Paulo diz: há muitos fracos por não discernir o corpo do Senhor, fracos, doentes, e muitos que morrem. Fracassos, endividados, é uma maldição ali. Cada cristão revelado: eu não aceito, você some dessa casa. Essa casa é por Deus. É uma maldição que entra ali. Demônios! Isso é para os gentios. Quase todos os gentios hoje é amaldiçoado com essa maldição. Moças, rapazes, homens, mulheres. Mas quando você tem uma experiência com Deus, de novo nascimento, de batismo do Espírito Santo, isso é quebrado e sai de você! E você quer saber somente de Jesus Cristo e este crucificado? Que vergonha! Mas se você diz assim, ó, se você diz: oh, é isso mesmo? O diabo fala: ganhei, mas esse é meu tempo. É isso mesmo? Ah, não pode ser grosso.
não pode ser sem educação. O profeta diz, você tem que ser mal educado com o diabo. Jesus nunca chegou e disse, sou diabo, dá licença. Tal, não, ele, sai! Sai dele! Retira-se para fora! Que dia que você viu Jesus dizendo, ô diabo, não fica aí, fica aí. Ele, sai! Jesus era dócil, Jesus era manso, mas quando chegaram o diabo, sai dele! Para fora! Não quero te ouvir! Esses ouvidos é somente para ouvir as boas novas de salvação! Eu quero a bênção e não a maldição! Eu peço, por favor, que você leia Deuteronômio, capítulo 28, todinho. Lá está as bênçãos e as maldições. Escuta isso, coloque em prática e você terá as bênçãos de Deus. Se você não ouvir e não colocar em prática, você recebe aquelas maldições lá. Oh, é isso mesmo. Ouve tal escândalo. Cuidado, o Espírito Santo não é uma fossa negra. Não, não, não. Não é fossa negra. Vem, não, não, não, não. O coração que é ocupado pelo Espírito Santo é cheio de santidade, pureza, pensamento, sem pensamento maligno, sem fazer o mal, crendo em todas as coisas, resignado, paciente, vem. Glória a Jesus, aleluia. Graças ao Senhor. Aí você pode dizer, mas ai, eu achei que tal igrejinha, tal. Somos humanos. Somos humanos. Nenhum cristão, nenhum. Não, não, para começar, não escuta nada. Mas e para ele, tanto faz, tanto fez. Ele é cristão. Ele é nascido de novo, ele não é do mundo. Ah, mundano. Você é do mundo, você é mundano. Ai de você. Jesus disse, os cristãos são verdadeiros. Mas para nós encerrar, respeito, mensagem a respeito do parágrafo 71. Porém, eu desejo fazer uma outra coisa, as suas lembranças. Isso é porque você já sabe. Se Deus mandou um mensageiro e vindicou, se Deus mandou um ministro e vindicou ele, pois, sinais que ele era um mensageiro enviado de Deus, então compete a eles obedecer este mensageiro. Aí o profeta falando mensageiro, vai pastor e assim por diante. Exatamente. Eles devem obedecer o mensageiro e ter respeito por esse mensageiro. Olhem Josué e Caleb. Eles permaneceram exatamente do mesmo modo. Sim, senhor. Seja quem for que Moisés, seja o que for que Moisés estivesse, eles estavam também. E se tivesse Moisés certo ou errado, eles permaneciam exatamente com ele. De qualquer maneira, está vendo? Porque eles sabiam que aquele era o mensageiro de Deus. Tá, Moisés, está errado. É preferir estar com o verdadeiro errado do que com o falso certo. Estou com ele do mesmo jeito. Eu tenho o espírito de Josué e Caleb. É vindicado o ministério? Certo ou errado? Permanece com ele. Não é vindicado, nem certo deve permanecer. Quanto mais errado. Parágrafo 165. O profeta de Deus disse, se você não pode respeitar o homem, respeite o ofício que possui em Deus. Isso é exatamente correto, está vendo? Respeite-o,
se um membro vem, se um ministro vem, se o pastor, sempre respeite-o. Eu tenho ouvido congregações falarem a respeito do seu pastor, como somente falam a respeito dele, criticam, ridicularizam, como esse pastor alguma vez poderá fazer algo por você. Ele não pode fazer. Você não. Eu não digo esta igreja, porque eu quero dizer às igrejas que eu tenho visto, que se você tem que amar seu pastor, você tem que saber que ele é um ser humano. Humano, sujeito a tudo. Falou assim, é humano, você já sabe. Está sujeito a tudo. Todavia, Deus lhe tem feito seu pastor. O Espírito Santo tem feito superintendente. Então, você tem que respeitá-lo daquela maneira. E não importa o que o pastor tenha feito. Se você o respeita em seu coração como servo de Deus, Deus lhe respeitará por fazer isso. Não importa. Vai tentar tratar com o servo de Deus. Essa foi a ideia de Abirão e Coré. Essa foi a ideia deles. E eles reuniram lá os três, Abirão, Coré e Datã, e juntaram mais 250 ministros para ir contra Moisés. E que foram fideles comigo pela terra, os três e os 250 ministros e as suas congregações. Se eu tivesse um pastor tipo Abirão Coré e aqueles 250 que levantavam contra o servo de Deus, eu deixaria, porque eu não queria ser comido pela terra. Porque eles não são verdadeiros segundo a Bíblia, segundo a mensagem. Eles são reprovados, diz o profeta de Deus. Porque nenhum eleito pega, persegue outro eleito. São os reprovados, então eles são reprovados. Glórias ao Senhor. Deixa Deus tratar. Quando Deus quis tratar com Moisés, Moisés, sobe no Monte Negro, agora eu vou tratar com você. Olha a terra lá! Depois Moisés chorou, falou, Deus, deixa eu entrar lá. Não, você feriu a rocha duas vezes. Você vai entrar lá. Quem trata com seus servos é o Criador. Quem coloca ele é o Criador. Está errado, deixa Deus. Eu quero respeitar o meu coração e Deus vai me respeitar por causa disso. Eu creio. O profeta disse, nas eras da igreja, a era de Pérgamo, não tem parágrafo, mas na página 177, depois que o sacrifício foi feito, Balaão estava pronto para profetizar, porém Deus amarrou sua língua e ele não pôde amaldiçoá-los, ele os abençoou. Deus amarra a língua. Às vezes eu falo alguma coisa errada, Deus amarra a sua língua. Minha mãe está ouvindo nessa hora. Deus te abençoe. Sempre tinha um ditado dos antigos. Vira sua boca para a privada. Era privada lá no fundo de casa. Não tinha banheiro, era privada. Lá no fundo, vira a boca para a privada. Deus amarra a sua língua. Deus amarrou a língua do Balaão. Em vez de amaldiçoar, ele abençoava. Ó Deus, sabe o que disse Davi? Coloca uma guarda na minha boca, Senhor. Fecha a boca dos meus lábios. Deixa-nos falar coisas boas que edificam, que te louvam.
profeta diz: Balaque ficou muito irado, mas não havia nada que Balaão pudesse fazer quando a profecia, ele não podia fazer nada, deu uma rola à língua dele. Ele tinha sido falado pelo Espírito Santo. Então Balaque disse a Balaão para descer lá embaixo no vale e observar a retaguarda deles para ver se não havia talvez alguma maneira dele poder amaldiçoá-los. A táticas que Balaque usou são as mesmas táticas que eles usam hoje. Vai lá! Vê lá alguma coisa lá! As táticas de Balaão são as táticas de hoje de Satanás! Assim diz o profeta de Deus. As táticas de Balaão é as táticas de hoje. Vê lá. As grandes denominações olham com desprezo aos pequenos grupos. E qualquer coisa que acham entre eles para constituir um escândalo, eles ressaltam, expõem em alta voz. Falando das denominações, mas eu estou reprovado também, que é pior, uma mudança é pior. E alta voz, se as pessoas modernas viverem em pecado, ninguém diz nada a respeito. Às vezes tem uns aí que não tem nada, misericórdia, que está com a cara no chão e clamando de noite, porque não tem condição nem de pregar. E está levantando em alta voz. Deus me livre. O profeta diz: ninguém pode pregar esse evangelho se não encontrar no solo sagrado a coluna de fogo, como Moisés encontrou, como Paulo encontrou. Oh Deus, pela graça e misericórdia, nós encontramos essa coluna de fogo no solo sagrado. A mensagem da hora. Mas quando você vê alguém em alta voz, hoje internet e todos os meios de comunicação, fracasso do outro é provado. Você quer ouvir o reprovado? Jamais! Porém, deixa eles mandando aí, ninguém fala nada. Veja, se as pessoas modernas viverem em pecado, ninguém diz nada. Respeite, porque deixe que, mas porém, deixe que os eleitos metem apuros e cada jornal criticará isso por todo o país. Deixa o eleito entrar em apuros. Cada jornal do país publica. Quando o eleito entra em apuro, e você é um eleito também, que ele é membro do seu corpo. E quando o membro sofre, todo o corpo sofre com ele. Quando o membro padece, todo o corpo padece com ele. Quando o membro é honrado, todo o corpo regozija com ele. Porque somos eleitos. Quando você não fica sabendo que alguém está doente, você não cai de joelho e de jejum e oração. Oh meu Deus, meu irmão está em problema, meu irmão está em dificuldade, meu irmão está doente. Pai, você se consome. O Senhor me fez sacerdote. O sacerdote dá a filha com louvor. Você se consome. Deus te consome com o seu poder. E a sua oração chega no trono da graça. E ela é respondida. E você viveu doente e curado. E você, o resto das suas forças,
é de louvar e glorificar a Deus. Reis de sacerdotes, essa é a nossa origem. Não de reprovados. Porém, deixe um dos eleitos meter em apuros, e cada jornal criticará isso por todo o país. Os eleitos caem de joelhos, meu irmão está em apuro, meu pai, e jujuando e orando. Se meu povo, que se chama pelo meu nome, se humilhar e orar e buscar a minha face, eu ouvirei dos céus e perdoarei os seus pecados e sararei a sua terra brasileira.

Clama a Ti, ó Pai. Quando acontece algum fracasso com eles, ele sofre os eleitos, chora, e eles têm como um privilégio de ficar juntos. Não como sofrendo, mas como regozijo. Eles se sentiram dignos, eles se sentiram honrados de poder ser afronta pelo nome de Jesus. Eles se regozijaram por ser dignos de sofrer afronta pelo nome de Jesus. Você fica alegre de saber que você é um dos tais. Oh, que privilégio é meu de ficar ao lado do meu irmão, ao lado da minha irmã. Não do lado dos aprovados. Não. Oh, veja, sim, Israel tinha sua retaguarda, a parte carnal. Você não tem? Você não tem a parte carnal? Você não tem a retaguarda? Se você não tem, você não é normal. Eles tinham o seu lado que não era digno de louvor. Eu tenho. Quem tem um lado que não é digno de louvor? Quem não tem é o hipócrita. E o hipócrita não entra no reino dos céus. Todos têm parte que não é digna de louvor. Vergonha! Você abrir a boca, você lembra de Romanos 7, ou você lembra de Mateus 7, não julgueis, para que não sejais julgado. Você que quer julgar outros, vá primeiro tirar o arqueiro do teu olho. Aí você olha assim na sua retaguarda, parte que não é digna de louvor, você grita: Deus, tem misericórdia de mim e do meu irmão também. Tem misericórdia de todos nós. Mas apesar de suas olha, veja bem, parte carnal, eles tinham seu lado que não era digno de louvor. Mas apesar de suas imperfeições, pelo propósito de Deus, Deus tem um propósito em tudo. Oh, Deus, sabe que Deus tem um propósito de tudo? Já pensou, se você não fizesse nada, não falhasse, o homem mais perfeito na Bíblia foi José. José é o tipo da perfeição, mas Deus disse, eu não posso deixar ele ir assim, não. Tem que dar uma cruzar alguma coisa com ele aí. E quando eu chego lá para Jacó, logo tem o trapaceiro, o pai dele, Jacó. E só quando o faraó perguntar, fala que nós somos pastores de gado. Não de ovelha, porque isso é uma abominação para os egípcios. Quando chegou até Jacó, falaram: nós somos pastores de ovelha desde nossos pais.

enganador, suplantador, tipo da graça, ali, o arão da perfeição. Só é o tal, e este é o Senhor Jesus Cristo. A audiência está muito boa. Acho que vou continuar. Até uma gostou para todo mundo. Mas não está tendo almoço por causa do decreto, viu? Mas só para alguns que vai continuar. Mas apesar de suas imperfeições, pelo propósito de Deus, Deus fez nós patrões. Para falhar, para adoecer. Você já viu? Se não tivesse ninguém caído, ele já fez Davi pela queda. Todo mundo já nasce caído. Salmo 51, pecado, já veio caído. Aí bebê, já está caído. Já. Ele nos salvou. Eleitos. Ai do mundo, o mundo inclui os reprovados e todo mundo, porque eles abrem a boca. O que eles puderem, eles dão risada, enquanto a gente chora e ora e chega ao trono da graça como fiéis eleitos. Ele fala, e agora? E agora? Quando Jesus morreu, e agora? E agora é a ressurreição. E agora a igreja ficou mais forte ainda. O profeta disse que aquela árvorezinha que vem vento, vai e quase joga ela para o chão, ela vai desatando as raízes. O profeta diz, o povo que mais passa por provações, é a igreja mais estruturada que existe. Pode vir o que for.

eles, tinha em seu lado que não era digno de louvor. Mas apesar de suas imperfeições, pelo propósito de Deus, que opera através da eleição,

Mas apesar de suas imperfeições, pelo propósito de Deus, que opera através da eleição, pela graça e não pelas obras, ele tinha a nuvem de dia e a coluna de fogo à noite. Ele tinha a rocha ferida, a serpente de metal e os sinais de prodígios. Eles eram vindicados, não em si mesmos, mas em Deus. Este ministério vindicado, não em si mesmo, mas em Deus. Aleluia! Quando eles olhavam lá, olha lá Israel, balão com a linha amarrada, abençoou. Você está com a linha amarrada, rapaz. Abençoe. Oh, Deus. Deus olhava de lé. Deus, eles olhavam, via tanta coisa carnal, imperfeição. Deus olhava de lé. Oh, Israel. Olha essas tendas, tão lindas. Oh, Israel. Olha aí vocês. Você é como um unicórnio, Israel. Sabe que Deus olhava? Deus olhava através do holocausto. Deus olhava através do sacrifício. Sabe que jeito que Deus está nos olhando? Através do holocausto. Através do calvário. Através da cruz. Quando eu olho hoje, quando eu pela fé eu posso olhar para a sexta dimensão e eu vejo uma velha veinha lá como uma chave hoje. Como é o seu nome aqui na terra? Maria, minha avó, levada por este ministério para a sexta dimensão. Quando eu posso ver a minha mãe, a minha mãe, velha mãe, com 73 anos de idade, como crente como nunca, fiel a Deus, desde os seus poucos anos, quase 50 anos que eu estou completando, desde quando eu nasci, e me ensinou esse caminho sagrado, neste ministério rechaçado, combatido, mas vindicado.

cansado. Já velho, gasto pelo tempo. E toda vez minha avó sempre dizia, meu filho, quando era ainda menininho, cuidado com o diabo, odeia o pastor Jorge Gonçalves. Ele, menino, não sabe disso. Ele odeia, ele anda atrás dele. Mas olha, meu filho, é o homem de Deus. Ô, vovó! Que vovó abençoada! Ô, vovó, eu disse! Por causa de um escândalo, a mamãe está lá. 50 anos. Receba esta palma de rosa, mãe. Pela sua fidelidade e perseverança na fé como viúva. Viúva de oração e jejum. Servindo a Deus dia e noite. Louvado seja o nome de Jesus. Vamos ficar de pé. Eu quero terminar com essa oração. Oração do profeta de Deus. Na mensagem de respeito. Ó Deus. Que amor. Que Paulo tinha, ele disse que se tornasse maldito, para que

seu povo pudesse ser salvo. Oh, Pai Deus, nos dá-nos amor um para com o outro assim. Dar-nos aquele amor imortal, aquela decência, aquele respeito um para com os outros, para sermos cristãos suficientes para ignorarmos os erros uns dos outros, para ignorarmos, porque um homem tem sido abençoado por Deus e ele poderá cometer erros. Oh, Pai, não nos deixe olhar naquele erro, sabendo que aquele é um precioso irmão que Satanás possivelmente o apanhou em algo, porém, se ele o fez, nós oramos, Senhor, que tu ajudes a ele ou a ela a sair daquele lugar. Que nós tenhamos amor em nossos corações para irmos após as ovelhas perdidas e trazê-las de volta ao redil. Conceda isto, Senhor. Perdoa as nossas ofensas, assim como nós perdoamos aos que cometem ofensas contra nós. Conceda isto, Senhor. Não nos induza à tentação, porém livra-nos do mal, pois teu é o reino e o poder e a glória para sempre. Amém. Amém. Quando eu lembro da minha avó lá em cima, da minha mãe que ainda está na terra, dos meus filhos servindo a Deus, todos eles, graças a ti, ó Pai, por este ministério que tu levantaste neste país, pela vida do nosso querido amado pastor Joaquim Gonçalves. Dá-lhe saúde, mantém para a glória do Senhor. Vamos aplaudir a Jesus pela cara da vida.

abençoado por Deus, por este Brasil, graças a Deus. A mensagem chegou aqui nesse estado, nessa cidade. Até fico pensando, ó Deus, o Senhor me mandar para esta cidade tão grande, longe da minha terra. Eu sou de Goiás, Goiânia. Goiânia era um milagre falar em Goiânia. Conheci Goiânia, eu acho que era rapaz. Era só na roça. Trindade, meu Deus, lá na Trindade. Ó cidade. Oh, cidade grande. É só lá nas roças, no burro, na beira do rio. E na cidade, é só na igreja, uma vez no mês, às vezes a pé. Goiânia é a coisa mais difícil do mundo em Goiânia. Mas Deus me mandou para cá, para essa cidade tão grande. Esses dias eu estava pensando, irmão Daniel, aqui, a mensagem veio dos Estados Unidos, se estabeleceu aqui, aqui em Campinas, para o missionário. O pastor Joaquim Gonçalves conheceu, ele veio aqui em Campinas. Senhor, como Satanás batalha essa cidade, porque aqui chegou o Elohim. Aqui, nesse solo,

Quando o missionário, o pastor Joaquim Gonçalves conheceu ele, mandou para a rádio, programas, para tudo quanto é lugar essa mensagem. O missionário um dia chegou em Goiânia e disse: aquela profecia do rádio cumpriu o seu ministério. E, através do rádio e outros meios, Deus está levando o profeta de Deus. Veio lá no pôr do sol, não é outro ministério. Veio lá, e lá no tabernáculo Brana é o armazém. Tem mandado para o mundo e tem chegado aqui no nosso país. O diabo combate dia e noite, mas Jesus diz: eu regarei dia e noite, e ninguém há que faça escapar das minhas mãos. Louve e glorifica Deus. Oh, santo é o nome de Jesus.

Aleluia! Glória a Deus! De glória a Deus! Aleluia! Louvado seja o Senhor Jesus! Oh, quem dera essas palavras fiquem gravadas com pena de ferro nas tábuas do coração de cada eleito. Senhor Jesus, continue ungindo o teu servo. Obrigado, Senhor, por essa tremenda escola dominical. Para o Senhor ter falado conosco mais uma vez. Sela isso no coração de cada eleito, ó Pai. Em nome do Senhor Jesus, nós te agradecemos. Amém, amém. Graças a Deus, somos abençoados mais uma vez. 15 para as 3 da tarde, companheirismo, 17 horas, a voz do profeta e o culto da noite. Deus abençoe a todos. Está encerrado o culto. Amém.

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E o anjo lhes disse: Não temais, porque eis aqui vos trago novas de grande alegria, que será para todo o povo, pois na cidade de Davi vos nasceu hoje o Salvador, que é Cristo, o Senhor.

Muitas são as declarações nas Escrituras Sagradas do próprio Deus, do nosso próprio Senhor Jesus Cristo, que deve nos causar inteira confiança sobre o nosso destino eterno. Como, por exemplo, para que onde estiver, vós também estejais. Eis que sobre vós envio o Espírito da promessa de meu Pai. Ficai, porém, na cidade de Jerusalém, até que do alto sejais revestido de poder. Na casa de meu Pai há muitas moradas, e eu vou vos preparar um lugar. Se não fosse assim, vou-lhe teria dito. Amados, tantas outras expressões, declarações de Jesus Cristo. Como no caso desta, eis que sobre vós envio a promessa de meu Pai. Ficai, porém, na cidade de Jerusalém, até que do alto seja revestido de poder. Para que a igreja se mantivesse na confiança, ancorada, descansada e certa e convicta de que estará com ele na glória. Ele não foi o único beneficiário de sua ressurreição, mas fez a outros participantes desses benefícios. A ressurreição de Jesus Cristo nos faz beneficiários dela. Nela, nós temos a convicção de que também o sepulcro não nos deterá. Ele veio para redimir, ou seja, para vivificar as sementes predestinadas que Deus viu desde antes da fundação do mundo. E ele pôs os seus nomes no livro da vida do Cordeiro. Essas sementes se encontravam aqui na terra, sem a mínima esperança. Mas ele veio não só para ser uma bênção, mas veio também para repartir essa bênção com toda a semente predestinada. Agora, se a semente não houvesse estado sobre a terra, não poderia ter vivido. Tinha que estar sobre a terra e também tinha que germinar. Não importa quanto tempo se mantenha em trevas, quando o filho brilhar sobre ela, então brotará. Não importa quanto tempo nós tenhamos vivido no pecado, no lodo, não importa quanto tempo Maria, aquela perdida, Maria Madalena e outras, estiveram no lodo, na escuridão. Mas quando ele brilhou sobre aquelas sementes, elas apodreceram, morreram em suas façanhas, em suas orgias, em seus pecados, e brotaram, ressuscitaram com Cristo, com uma nova vida. Ele veio para repartir isso conosco, a sua vida. Com razão, o Evangelho é boas novas. O anjo disse para os pastores de Belém: não demais, porque eis aqui vos trago novas de grande alegria, que será para todo o povo, pois na cidade de Davi vos nasceu hoje o Salvador, que é Cristo, o Senhor. Então, ouvintes, está aí a razão pela qual o Evangelho é boas novas. Essa palavra Evangelho significa boas novas. Mas boas novas para quê?
se um homem morreu por nosso bem, essas são boas novas. Se Cristo nasceu, essas são boas novas também para nós. Porém, jamais houve notícia como esta, de que aquele que fez a promessa, agora a havia confirmado. A promessa de que ele vive para sempre e que tem conseguido as chaves da morte e do inferno. Todas as trevas foram desarraigadas. Já não havia mais trevas. Já não havia mais nenhuma pergunta, nenhuma especulação, nenhuma dúvida em suas sementes, em seus filhos, naqueles que creram nele em vida. Todas as trevas foram desarraigadas. Portanto, não havia mais trevas, porque o Filho havia saído do sepulcro. Então, se ele morreu por nós, são boas novas. Se ele nasceu por nós, são boas novas. Mas e se ele ressuscitou por nós? Essa notícia coroa todas as demais. Sem essa notícia, as demais não teriam nenhum valor. Sem a notícia de que ele houver ressuscitado dentre os mortos, a notícia do seu nascimento e de sua morte não teria nenhum valor para nós. Seriam umas boas novas do passado apenas. Quando ele nasceu foi no passado, quando ele morreu foi no passado, mas quando ele ressuscitou é no presente, é para nos dar vida no presente. Paulo disse aos Romanos, capítulo 5, versículo 10, porque se nós, sendo inimigos, fomos reconciliados com Deus pela morte de seu Filho, muito mais, estando já reconciliados, seremos salvos pela sua vida. Aos Romanos, capítulo 5, versículo 10. Isso nos leva à conclusão real e verdadeira, empolgante, de que na sua morte nós fomos reconciliados, nós fomos perdoados, mas na sua ressurreição nós fomos salvos. A sua vida foi derramada sobre nós. Tudo que foi Deus foi derramado em Cristo, e tudo que foi Cristo foi derramado na Igreja. Desta forma, todas as trevas que detinham e retinham as sementes eleitas no lodo foram desarraigadas. Então já não há mais trevas, porque o Filho tem saído do sepulcro. Agora não era questão de que ele haverá de sair, e que ele vai ressuscitar, ou se possível ele vai ressuscitar. Não, isso não é uma questão. Se a questão é que ele já tem saído do sepulcro. Esse é o Evangelho, é as boas novas que selam todas as demais boas novas. Todas as demais boas novas não teriam nenhum valor sem que ele tivesse ressuscitado. E mais do que isso, sem que a sua vida tenha sido derramado em nós. Em você individualmente, você fica apenas com um conhecimento intelectual, mental, teológico, de que ele ressuscitou, comemorando a sua morte de ano em ano, e achando até esquisito falar em ressurreição antes da época que o mundo comemora a sua ressurreição. Mas se a sua vida
essas boas novas têm vindo à sua alma, ao seu espírito, descido ao seu coração. Então, essas boas novas te consolam. Na melancolia do dia, no labirinto, nas lutas, nas dificuldades, nenhuma notícia de enfermidade, nenhuma notícia de que o seu coração está enfermo, de que sua filha está doente, de que seu filho recebeu ali um exame positivo acusando uma doença grave, nenhuma notícia de morte na família, nenhuma notícia qualquer desta vida que poderia entristecer um cristão, e que seja natural entristecê-lo, pode romper com a alegria das boas novas da ressurreição de seu Cristo, do seu Salvador, do nosso Salvador. Essas boas novas são um consolo eterno para a Igreja de Cristo. Ele ressuscitou. Ora, quando o profeta de Deus, nesta era, estava sobre sua filhinha moribunda, com a sua esposa morta no necrotério, Satanás trabalhou com o homem exterior dele, dizendo: onde está o seu Deus que tem curado os outros, que tem curado cancerosos e demais coisas, e que não pode agora salvar sua filha? Lá está sua esposa morta no necrotério, até que a estaca lá de dentro, e alimentada pelas boas novas da ressurreição, surgiu e disse: Satanás, vai-te. Ele deu, ele tomou. Foi ele quem deu, foi ele quem levou. E quando ele estava para sepultar aquelas duas queridas suas, sua esposa e sua filhinha, ele disse: há uma tumba em Jerusalém aberta, vazia, testificando que também um dia esta tumba será aberta. Ali estava o consolo sobre toda a morte. É o consolo da ressurreição dos nossos queridos. Por isso São Paulo disse na primeira carta aos Tessalonicenses, capítulo 4, não quero, porém, irmãos, que sejais ignorantes acerca dos que já dormem, como os demais que não têm esperança. Isso é porque as boas novas da ressurreição ecoou em suas mentes apenas através de uma tradição religiosa. De ano em ano eles comemoram a ressurreição de Cristo. Isso é uma coisa simplesmente tradicional de uma religião. E por isso eles não conformam com aqueles que partem, porque também não têm certeza do destino deles. Mas Paulo diz à igreja, aos eleitos, cujas boas novas da ressurreição passou de suas mentes, entrou em seus corações, penetrou em suas almas. Que essas alturas o nosso corpo terreno não passa de um sepulcro. E dentro está Deus, e Deus não ficará dentro desse sepulcro. Ele tem que se manifestar, ele tem que romper com essa natureza terrena. Essas portas têm que ser abertas para Cristo se manifestar ressurreto em sua vida. Não quero, porém, irmãos, que sejais ignorantes acerca dos que já dormem, como os demais que não têm esperança. E por isso começam a recomendar almas, etc, etc. Onde já se viu isso? Existe uma crença tão comum no mundo hoje que a pessoa prefere uma doença que fique purgando muito tempo na cama para quando se reencarnar
vir num corpo mais feliz, mais rico, com menos sofrimento. Oh, que falta de conhecimento de Deus! Como Deus desse século tem cegado o entendimento desse povo para não compreender que Cristo não nasceu em vão, não morreu em vão e nem tampouco ressuscitou em vão. Ele ressuscitou para que sua vida fosse derramada sobre nós. Na sua morte temos o perdão e na sua ressurreição temos a vida. Tudo que foi Deus foi derramado em Cristo e tudo que foi Cristo foi derramado em sua igreja. Em sua igreja. A sua igreja não tem princípio. Ela é desde antes da fundação do mundo. Batista tem princípio. Presbiteriano tem princípio. Foi fundado em tal século. Católicos, romanos, tem princípio. Tabernáculo da Fé tem princípio. E todas as denominações têm princípio. Mas cristão não tem princípio, por isso não terá fim. Todas elas terão fim, porque tudo que tem princípio tem fim. Mas o que não tem princípio não terá fim. Para isso você deve estar naquele que não tem princípio, porque ele não tem fim. Passarão os céus e a terra, mas minha palavra não há de passar, disse Jesus. E essa palavra é o seu corpo, é a noiva, é o povo sobre o qual tem vindo o poder vivificador da ressurreição. Aquele que crê em mim, ainda que esteja morto, ressuscitará. Ele falou da vida eterna. Quando ele falou da vida eterna, ele estava falando de si mesmo no homem. Ele estava falando de si mesmo na mulher. Ele estava falando de si mesmo naquele defunto que estava cheirando mal naquele sepulcro. Oh, mestre, eu creio que ele ressuscitará, mas no último dia. Mas ele estava com a fé para tempos remotos. Mas ali ele chegou e a parte humana falou com o pai, e logo o pai que estava nele faz as horas disse: Lázaro, sai para fora. Ali está o poder da ressurreição, sobre o qual a igreja está edificada. Dá-me vontade de gritar, de saltar muralha,

deste morto ressuscitou a Jesus, habita em vós. Aquele que dos mortos ressuscitou a Cristo também vivificará os vossos corpos mortais pelo seu Espírito que em vós habita. Não pelo credo que em vós habita, não pela doutrina de algo de Deus que em vós habita, mas pelo seu Espírito que em vós habita. Eu creio que todos os filhos de Deus se encontram nesta hora com as suas entranhas abertas, com seus corações abertos, e como Maria disse para este anjo, para esta mensagem nesta hora, cumpra em mim segundo a tua palavra, manifesta o Cristo ressurreto na minha vida, ó Pai, em nome de Jesus Cristo, amém.

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2: Thank you, Brother Hoffman. Greetings, all you brethren in the Lord.
1: Obrigado, meu irmão Carlson. E saudações a todos vocês, irmãos e irmãs do Senhor.
2: Sometimes I feel a little reluctant to get up when I'm listening to such wonderful testimonies and so forth as I've been doing this morning.
1: Eu simplesmente me sinto algumas vezes pouco hesitante em me levantar quando eu estou ouvindo os testemunhos tão maravilhosos e assim por diante, como eu tenho feito esta manhã.
2: And then, fellow citizen in the suffering and persecution that our Baptist brother and sister has gone through.
1: E logo, concidadão no sofrimento e perseguição, como pelo que nosso irmão e irmã Batista tem passado.
2: Being formerly a Baptist myself, a missionary Baptist, and knowing what it means when your people...
1: Sendo anteriormente Batista, eu mesmo Batista missionário, e sabendo o que significa quando seu povo...
2: I had the same thing, my own people turned me out, and they thought they'd send me away because I'd gone crazy.
1: Eu tive a mesma coisa. Meu próprio povo me expulsou e eles decidiram me mandar embora porque eu tinha ficado louco.
2: I found out, I've used this in a little kind of a roundabout way, if I'm crazy, just let me alone. Well, I'm happier this way than I was with my right
1: hand. E eu descobri, e eu tenho normalmente dito isso como que de uma maneira pouquinho indireta, se eu sou louco, deixe-me em paz, porque eu estou mais feliz dessa maneira do que eu estava com o meu juízo perfeito.
2: So that's kind of a little philosophy that I hold my own.
1: Assim que isso é, de certo modo, uma pequena filosofia que eu possuo, minha própria.
2: And I certainly have been enjoying this time of being this way.
1: E exatamente tenho estado regozijando esse tempo ao estar desta maneira.
2: The little Church of Christ brother here, as we usually refer to it, our candlelight.
1: E o irmãozinho da Igreja de Cristo aqui, como nós costumamos a nos referir a ela, ou candelita.
2: I remember they were certainly hard hitters against the meetings when we first started.
1: E eu me lembro que eles foram certamente duros golpeadores contra os encontros quando nós iniciamos no princípio.
2: But, you know, we had one named Paul, and was the same way to become one of us.
1: Porém, sabe, nós tivemos chamado Paulo uma vez, que era da mesma maneira, e ele se tornou dos nossos.
2: I think what usually they look for is the life you live.
1: Assim que eu penso que o que normalmente eles procuram é a vida que você vive.
2: You know, it's better to live in this sermon than preaching one anytime.
1: Sabe, é melhor para mim viver o sermão do que pregar a qualquer hora.
2: Some time ago, a great minister, fine, full gospel man.
1: Há algum tempo atrás, grande ministro, bom homem do Evangelho pleno.
2: All of you know him, I suppose, is Reverend Booth Clifford.
1: Todos vocês o conhecem, suponho. É o Reverendo Booth Clifford.
2: Preaches the gospel in 7 different languages. He's just smart.
1: Prega o Evangelho em 7 diferentes línguas. Ele é verdadeiramente inteligente.
2: And he's a mental giant.
1: Ele é gigante intelectual.
2: And we were going along together one time, and he and Brother Moore and I, we were discussing something.
1: E nós estávamos indo juntos uma vez, ele, o irmão Moore e eu, e nós estávamos ventilando algo.
2: I had the opposite side to him, and he looked around at me and he said, "You just don't know your Bible."
1: Eu conservava o lado oposto a ele. Ele olhou para mim e disse, "O senhor simplesmente não conhece a sua Bíblia."
2: You know what Brother Boothin said?
1: Você sabe como o irmão Booth pode dizê-lo?
2: That's true, Brother Booth, but I know the author really well.
1: Eu disse, isso é verdade, irmão Booth. Mas eu conheço muito bem o autor.
2: So, you know, not to know his word is life, but to know him is life.
3: Amen.
1: Então, eu desejo... Você sabe, não é conhecer a sua palavra que é a vida, porém, é conhecê-lo que é a vida. Isso é correto.
2: Well, I know his word if I just know him.
1: Quero eu conheço a sua palavra, se tão somente eu o conhecesse.
2: And that certainly is the truth.
1: E isso é certamente a verdade.
2: I was this morning shaking hands with this fine fellowship here of ministers.
1: Eu estava esta manhã cumprimentando esse bom companheirismo aqui de ministros.
2: Sitting down here, this don't mean to make anybody conspicuous.
1: E era sentado aqui, estava este... Não é minha intenção fazer alguém notável.
2: But this colored man coming in, brother, sat down there.
1: Porém, este homem de cor entrou, irmão, se assentou ali.
2: I said to my secretary here, "There's a real Christian."
1: Eu disse para o meu secretário aqui, ali está um verdadeiro cristão.
2: You remind us so much of Elder Smith. He used to be a Church of God in Christ, I believe.
1: Ele me faz lembrar demais do ancião Smith, que costumava ir a uma igreja de Deus em Cristo, eu creio.
2: I used to preach so much for them down there. Not in the scene yet.
1: Eu costumava pregar muito para eles ali. E eu ainda posso até vê-lo.
2: He looked something like the brother here, only had a kind of a gray mustache.
1: Ele se parecia um tanto com o irmão aqui, só que ele tinha um bigode, um pouco grisalho.
2: I come in the back door, and I never forget the expression the old man used to say.
1: Eu entrava pela porta de trás, e eu nunca esqueço a expressão que aquele velho homem costumava dizer.
2: Look up, all the saints to be singing, you know.
1: Levantar os olhos e todos os santos a cantar, você
2: sabe.
1: E havia uma menininha que costumava viver na esquina.
2: My favorite song was "Lift Him Up."
1: Minha canção favorita era "Exaltai-o."
2: They all clapped their hands in Pentecostal fashion, you know, "Lift Him Up."
1: E todos eles batiam palmas à moda pentecostal, você sabe. "Exaltai-o."
2: They love me, I love them.
1: Eles me amavam. E eu os amava.
2: And when we walk in, he used to throw his head like this on the desk and just watch him, you know.
1: E quando nós entrávamos, ele costumava se sentar lá com sua cabeça desse modo, sobre a cadeira, e apenas os observava, você sabe.
2: He said, "Come in, Ella, rest your hat." Rest your hat.
1: Ele dizia, "Entre, ancião, tire o chapéu."
2: Brother here, and I learned then that one of my favorite gospel singers is his wife.
1: O irmão aqui, e eu descobri então que um dos meus cantores favoritos do evangelho é a sua esposa.
2: And I've done all the hinting I could to get her to sing it.
1: Eu fiz tudo o que podia para dar a entender, para conseguir com que ela cantasse.
2: And she has not called on out what that means.
1: E logo ela me pediu para não ser chamada. E eu sei o que isso quer dizer.
2: But I'm going to personally invite her if she can come over and sing it.
1: Convidá-la pessoalmente, no caso dela poder, para vir e cantar.
2: Well, aren't you the sister sang that ship ahoy one morning at the Christian businessman down?
1: Bem, a senhora não é a irmã que cantou aquele "O de Bordo" uma manhã nos homens cristãos de negócios agora?
2: I hope my wife picks up this week and I don't want her to hear you because I brag so much.
1: Eu espero que a minha esposa venha para cá essa semana e eu desejo que ela lhe ouça porque eu tenho gabado tanto.
2: And if you miss that on tape, we're going to settle it.
1: Se você ver isso na fita, nós vamos resolver isso.
2: I love that good singing.
1: Eu gosto muito desse bom cantar.
2: Thank you. And I used to tell the people I never could sing. Oh my, a million miles from that.
1: E eu costumava dizer às pessoas que eu nunca tive habilidade para cantar. Oh, que coisa, eu estava a 1 milhão de milhas longe disso.
2: But I said, if you ever get over in heaven, then you'll be palace, you know, up there.
1: Porém, eu dizia, se você em qualquer momento chegar no céu e viver em um grande palácio, você sabe, ali em cima.
2: I said, way down at the bottom of the hill, back in the woods back there, is a little cabin that sits there.
1: Bem lá na parte de baixo do monte, lá no meio de um bosque, há uma pequena cabana que se encontra ali.
2: That'll be mine.
1: Essa será a minha.
2: One of these mornings when you walk out on the porch and hear somebody stand up there singing Amazing Grace, how sweet the sound. Say it every second.
1: Numa dessas manhãs, quando você sair na varanda e ouvir alguém de pé ali em cima cantando Sublime Graça do Senhor, que é um infeliz salvou.
2: Say praise God, old brother Branham, fine made it.
1: Louvado seja Deus, o velho irmão Branham finalmente conseguiu chegar.
2: My Christian brother, and one brother introduced himself this morning as a Buddha minister over here.
1: Para os meus irmãos cristãos, para eu creio que um irmão o apresentou a nós esta manhã como sendo ministro budista aqui.
2: Greetings to you, my precious friend.
1: Saudações a você, meu precioso amigo.
2: And I have had much dealing, not too much, but with Buddha people.
1: Eu tenho tido muito relacionamento, não demais, a não ser com o povo budista.
2: And especially in Canada, among the Chinese people, and found them very loving and sweet.
1: E principalmente no Canadá, entre o povo chinês. E os encontrei muito amáveis e afetuosos.
2: I remember a little Buddha man from the Buddha temple came in to the Winnipeg meeting and he was blind.
1: Eu me lembro de um homenzinho budista do templo budista que foi no encontro de Winnipeg e ele era cego.
2: These very small, sweet little people and they certainly believe that God was a healer.
1: É um povo muito pequeno e muito afetuoso. E eles certamente criam que Deus era o curador.
2: While praying for him, he is repeating over how he loved God and all once his eyes come open. And it was such a wonderful thing.
1: E enquanto estava orando por ele, e ele estava repetindo como ele amava Deus, e subitamente seus olhos se abriram no... E foi uma tal, uma coisa maravilhosa.
2: So we appreciate every man and every person.
1: Então nós damos valor a cada homem e cada pessoa.
2: Now, I haven't had this opportunity before in Chicago to try to speak.
1: Agora, eu não tenho tido essa oportunidade antes em Chicago de tentar falar.
2: Which I would not try to bring any certain message because of ministers here are so much more able than I to bring a message.
1: Eu não tentaria trazer qualquer mensagem determinada porque os ministros aqui são muito mais capacitados do que eu de trazer uma mensagem.
2: And after all, you're not here to hear a message.
1: Porém, e afinal de contas, vocês não estão aqui para ouvir uma mensagem.
2: But I thought that it might be the most glorious time that I could meet the ministers of Chicago, this district in here, and get more acquainted with them, and we be more acquainted with each other.
1: Porém, eu pensei que talvez seria o tempo mais glorioso que eu poderia me encontrar com os ministros de Chicago, este distrito daqui, e ficar mais familiarizado com eles, e ficarmos mais familiarizados um com o outro.
2: And I certainly thank the Lord for this opportunity.
1: Eu certamente agradeço ao Senhor por esta oportunidade.
2: Because I have come into this seat many times You're under one church sponsorship and under the Christian businessman sponsorship.
1: Eu tenho vindo muitas vezes aqui nessa cidade sob o patrocínio de uma igreja e sob o patrocínio dos homens cristãos de negócios.
2: Therefore, it's not an opportunity to express myself to the Association of Brothers.
1: Portanto, sem nenhuma oportunidade de expressar-me à Associação de Irmãos.
2: And then I thought, and it's so much that always follows a ministry like this, sort of ins and outs and ups and downs.
1: Então eu pensei, e há tanto que sempre segue um ministério como esse de particularidades e variáveis.
2: So sometimes it's easy for someone to draw a wrong impression.
1: Até que algumas vezes é fácil para alguém obter uma impressão errada.
2: Want to take this next few minutes to try to explain and make it clear to my brethren as clear as I know how to make it.
1: E eu desejo tomar isso nos próximos minutos para tentar explicar e esclarecer aos meus irmãos tão claro quanto eu saiba como fazê-lo.
2: And I'm insufficient, incapable of making a talk that would perhaps seem sensible to men who are educated.
1: E eu sou insuficiente e incapaz de fazer uma oratória que talvez pareça sensata a homens que são instruídos.
2: I do not have an education, and I like that.
1: Eu não tenho instrução, e eu careço disso.
2: I was loved the Lord.
1: Porém, eu era amo o Senhor.
2: And the Lord gave me perhaps another way to win souls by a divine gift that it might fill up the gap of what my parents was unable to give me an education.
1: E o Senhor me deu talvez uma outra maneira para ganhar almas, através de um dom divino, para que preencha a fenda do que meus pais não tiveram condições de me dar instrução.
2: From a home of a poor family and 10 children and a sick father, and I did not get the chance to get an education.
1: De um lar de uma família pobre, 10 filhos e um pai doente, eu não tive a chance de obter instrução.
2: So then, but at birth, there was something happened, an experience with God to my mother and father.
1: Desse modo, então, porém, no nascimento, houve algo que aconteceu, uma experiência com Deus para minha mãe e meu pai.
2: And you read my story.
1: E vocês leram a minha história.
2: And by that, I try to put in my part with you, brethren, to draw sinners to Christ.
1: E através disso eu tento inserir minha parte com vocês, irmãos, para trazer pecadores a Cristo.
2: And now, I'm not superstitious.
1: E agora eu não sou supersticioso.
2: But always before opening the word, I like to speak to the author a little bit.
1: Porém, eu sempre, antes de abrir a palavra, eu gosto de falar com o autor um pouquinho.
2: Could we just bow our heads again for a moment?
1: E poderíamos apenas inclinar as nossas cabeças novamente por um momento?
2: Our precious Father, Thou art our God, and we are approaching Thee in behalf of the gospel.
1: Nosso precioso Pai, Tu és nosso Deus, e nós estamos nos aproximando de Ti no interesse do Evangelho.
2: I'm here before your children, your pastors, and brethren of like precious faith.
1: Eu estou aqui diante de teus filhos, teus pastores, irmãos de fé igualmente preciosa.
2: How it thrills my heart to hear these men who have been misunderstood and sent into institutions for the kingdom of God's sake.
1: E como isso emociona o meu coração ouvir esses homens que têm sido mal entendidos e enviados para instituições por amor ao reino de Deus.
2: See how you're calling your children in the last days.
1: Ver como tu estás chamando os teus filhos nos últimos dias.
2: And we truly believe, Father, that we are living at the end of the race.
1: E nós verdadeiramente cremos, Pai, que nós estamos vivendo no fim da carreira.
2: As the prophet said, it shall be light in the evening time.
1: Como o profeta disse, haverá luz no tempo do entardecer.
2: And believing today that we are the couriers of this great gospel light, that by your grace you have permitted us to pack to the end of the earth where this revival has gone.
1: E crendo hoje que nós somos os mensageiros desta grande luz do Evangelho que, pela tua graça, tu tens nos permitido levar até os confins da terra, aonde esse reavivamento tem ido.
2: And I pray, Father, that from my heart, that I will let be expressed to my brethren this morning the motive and objective of my life to you, that they might understand.
1: E eu oro, Pai, que do meu coração, que tu me deixes expressar aos meus irmãos esta manhã o motivo e o objetivo da minha vida a ti, para que eles possam entender.
2: Grant that we might have perfect love and fellowship and cooperation in all the working of the gospel.
1: Concede isso para que nós possamos ter amor perfeito e companheirismo e cooperação em toda a obra do Evangelho.
2: For we ask it in Jesus' name, who prayed that we might be one as he and his Father was one.
1: Pois nós pedimos isso no nome de Jesus, o qual orou para que nós pudéssemos ser um, assim como ele e seu Pai eram um.
2: Leaving this, this will all men know that you are my disciples when you have love one for the other. Amen.
1: Crendo nisso, que nisso todos os homens saberão que vós sois meus discípulos, quando tiverdes amor um pelo outro. Amém.
2: Now, just, and I hope and trust that I do not bore you, brethren and sisters, upon this.
1: Agora, apenas, eu espero e confio que eu não aborrecerei vocês, irmãos e irmãs, sobre isso.
2: But I think I'd like to make myself clear, so that you won't have to hear what someone else has said.
1: Porém, eu acho que eu gostaria de me tornar claro, de modo que vocês não tenham que ouvir o que alguma outra pessoa disse.
2: And I have explained many times in other ministerial meetings, but this is my first time to the Chicago group.
1: E eu tenho explicado muitas vezes em outros encontros ministeriais, porém, essa é a minha primeira visita ao grupo de Chicago.
2: And I'd like to make myself real well known at what I'm trying to do.
1: E eu gostaria de me dar a conhecer bem mesmo naquilo que eu estou tentando fazer.
2: In the blessed old gospel here, the 26th chapter of the book of Acts, we read.
1: No abençoado velho evangelho aqui, capítulo 26 do livro de Atos, nós lemos.
2: Whereupon, O King Agrippa, I was not disobedient to the heavenly vision.
1: Pelo que, ó rei Agripa, não fui desobediente à visão celestial.
2: This is, of course, Paul speaking.
1: Esse, naturalmente, Paulo falando,
2: which we all, as ministers, like to refer back to him.
1: O qual nós todos, como ministros, gostamos de nos referir de volta a ele.
2: Because he, we, in one accord, believe that he was the apostle to the Gentile church. And God called him to be a witness to the Gentile.
1: Porque ele, nós unanimemente cremos que ele foi o apóstolo para a igreja gentia, que Deus o chamou para ser uma testemunha aos gentios.
2: And his ministry had been called into question.
1: Ele se levantou questão sobre o seu ministério.
2: And usually anything that's unusual springs up, it is called into question.
1: Normalmente, quando qualquer coisa que é incomum surge, levanta-se questão sobre ela.
2: And I think it's no more than right. It should be called into question.
1: É, e eu penso que não é mais do que certo. Deveria se levantar questão sobre isso.
2: And I think that pastors sometimes are suspicious of things that they hear, and I think they have a right to be.
1: E eu penso que pastores algumas vezes ficam receosos de coisas que eles ouvem. E eu penso

0: think they have a right to be.
1: E eu penso que pastores algumas vezes ficam receosos de coisas que eles ouvem. E eu penso que eles têm direito de ficarem.
0: Because if I understand the translation of the word pastor means a shepherd.
1: Porque se eu entendo a tradução da palavra pastor, significa pastor de ovelhas.
0: And therefore he's a feeder or a herder of a group of men and women of which the Holy Spirit is being the overseer of.
1: E por conseguinte, ele é um que alimenta ou que cuida do rebanho. De grupo de homens e mulheres dos quais o Espírito Santo o tem feito supervisor.
0: And he has a right to know what kind of food his sheep is getting and where it's coming from.
1: E ele tem direito de saber que tipo de alimento sua ovelha está recebendo e de onde está vindo.
0: I think he has a right to that.
1: Eu penso que ele tem direito disso.
0: And if a pastor or sometimes people seem to be just a little bit suspicious, that doesn't never should not bother anyone.
1: E se pastor ou algumas vezes as pessoas parecem ficar apenas pouquinho receosas, isso nunca não deveria aborrecer a ninguém.
0: It should only bring a respect to a man's heart for a man of that standing that would question it.
1: Isso deveria apenas trazer respeito ao coração de homem. Por homem dessa categoria que questionaria isso.
0: And after all, if you're not sure that you're lined up right, how can you ever walk by faith?
1: E, afinal de contas, se você não está seguro de estar alinhado corretamente, como pode alguma vez andar pela fé?
0: If you put up on your mind, now this seems to be psychology, which it probably is, and it is, but it's all right.
1: Se você coloca em sua mente, agora isso parece ser psicologia, o que provavelmente é, porém está certo.
0: But you just treat it from your heart would think you'd never raise the table, you probably wouldn't.
1: Porém, você bem verdadeiramente, de coração, pensasse que você nunca se levantaria da mesa, você provavelmente não se levantaria.
0: It's just that simple. You've got to believe.
1: Você tem, é justamente tão simples assim, você tem que crer.
0: You've got to have faith, you've got to have confidence.
1: Você tem que ter fé, você tem que ter confiança.
0: And how can you have confidence in anything that you don't even know where you're going?
1: E como você pode ter confiança em algo que você nem mesmo sabe aonde você está indo?
0: How could I travel down a road that I've never been before with a breakneck speed all around curves, not knowing what the next curve holds?
1: Como eu poderia viajar por uma estrada que eu nunca estive antes, com uma velocidade vertiginosa e curvas por todos os lados, não sabendo o que tem na próxima curva?
0: You've got to see where you're going or you don't know how to walk.
1: Você tem que ver aonde você está indo, ou você não saberá como andar.
0: And that's where everyone should be.
1: E é assim que cada deveria ser.
0: And then when you see it, it's revealed to you, and you know where you're going, and nothing's going to stop you.
1: E logo, quando você pode, você a vê, é revelada a você, e você sabe aonde você está indo, então nada vai pará-lo.
0: And that's, I think, Paul, what he was trying to get to Agrippa here.
1: E isso é, eu penso, Paulo, o que ele estava tentando transmitir a Agripa aqui.
0: That he told them that once I was one of you.
1: Isso, ele lhes disse que uma vez eu fui de vocês.
0: And I suppose maybe if this Baptist brother and could go to the Baptist church this morning, he and his wife, that would perhaps be their testimony. I was once one of them.

união, tempo de união, o sinal do tempo de união. Vejam, Jesus estava aqui nesta última leitura da Escritura. Ele estava repreendendo os ministros por não poderem discernir o tempo ou o sinal do tempo. Agora, isso sempre foi uma coisa importante para as pessoas. Vejam, poder discernir o sinal do tempo em que se está vivendo, porque Deus o escreve claramente para que ninguém possa escapar disso. Agora, normalmente, eu voltaria e faria menção de outros ministros, outros servos do Senhor, no tempo da Bíblia, porque o sinal no tempo de Noé, o sinal no tempo de Daniel, e assim por diante, os diferentes sinais, mas quero omitir isso esta noite, para ganhar tempo, para poder, mas sempre foi a maneira de Deus dar-lhe um sinal natural do tempo, para que todos soubessem exatamente que tempo era. E esses fariseus deveriam ter sabido o seu tempo. Eles deveriam ter sabido qual era o tempo. Ele disse em outro lugar: se vós me conhecesseis a mim, conhecereis a meu Pai. Estão vendo? Isto é muito uma grande coisa que entendemos. Vejam, sem entender, é a respeito disso que eles sempre se referiam aos profetas, disseram, e ele teve entendimento por visões do Senhor, e a palavra do Senhor veio aos profetas do passado. Vejam, eles tiveram entendimento através da palavra do Senhor pelos profetas, e então os profetas dão um sinal, como um homem ficou deitado de lado por tanto tempo, então virou-se e deitou-se do outro lado. Um homem teve que tirar sua roupa, e há muitas coisas que eles fizeram para mostrar o sinal em que estavam vivendo. E agora sabemos que o Deus que fez os céus e a terra, e de tal modo planejou sua obra, de forma que ele descreveria seu tempo por sinal, esse mesmo Deus vive hoje. Assim devemos ser algo à medida que vemos o tempo em que vivemos. Deve haver algo que alguém não está enxergando em algum lugar. Estão vendo? Porque Deus nunca permitiria que estas coisas acontecessem sem nos dar um sinal definido de onde que nós entendêssemos. Agora, aqui está a questão hoje. E os ministros, nós não lemos direito. É exatamente como foi então. Eles não pensavam que era tempo. Eles pensavam que estavam vivendo bem, tranquilos então, e assim não estavam esperando por nenhum Messias. E Jesus disse que sua vinda seria como ladrão de noite, quando as pessoas estariam despercebidas da sua vinda. Mas houve algumas das virgens que foram ao encontro dele
metade delas que tinham azeite em sua lâmpada e estavam prontas, elas estavam de olho naquele sinal. E é a esses que estou falando nesta noite. Vejam, aqueles que estão esperando pelo sinal agora, o sinal da sua vinda, estes sinais dados pelo Senhor são dados apenas aos crentes. Os incrédulos nunca veem isso. Eles estão acima da compreensão deles e eles não veem isso. E agora, tão certo quanto o anjo de Deus poderia estar nesta plataforma hoje à noite, tão verdadeiro quanto estou olhando para vocês, e eu poderia estar olhando para ele, ou você poderia estar olhando para ele, e eu poderia não vê-lo, ou eu poderia olhar para ele, e vocês poderiam não vê-lo. Agora, vocês sabem que isso é bíblico. Essa é exatamente a verdade. Eles viram, vocês sabem que Paulo caiu, mas eles, nenhum deles pôde ver aquela luz. Aquela luz estava bem ali, quando João ficou ali diante das multidões, milhares lá na margem de ministros e sábios, homens importantes, e o próprio João disse, testificou ver o Espírito de Deus descendo como pomba e baixando sobre ele, e uma voz dizendo, este é meu filho amado, em quem me comprazo habitar. E ninguém viu isto, exceto João. Estão vendo? Era só para ele. Notaram quão vivido foi o sinal para os magos? Eles olharam. Eles eram hebreus. Eles não eram realmente astrônomos indianos. Eram hebreus porque eles estavam lá naquele país estudando astronomia para concluir sua instrução. E quando estavam, olharam em direção a Jerusalém e sabendo que viram naquelas três estrelas de cada um de seus caminhos de nascimento, de Cão, Sem e Jafé, de cuja raça eles vieram, cada um, e eles viram aquelas estrelas em seu caminho de nascimento. Isso foi um sinal para eles de que quando aquelas estrelas estivessem em linha, o Messias estaria na terra. Oh, que coisa! Não é de se admirar que eles tinham vindo onde está ele? Onde está aquele que é nascido rei dos judeus? Vimos a sua estrela no Oriente e viemos adorá-lo. Onde está ele? Eles sabiam que aquele menino Messias estava deitado em algum lugar, porque Deus lhes deu um sinal do tempo que Deus e o homem estavam se unindo. Que unidade! Quando Deus se uniu em um corpo humano, a principal, a maior de todas as uniões que já se fez, foi quando Deus se uniu ao homem e deixou sua grande natureza como Deus e armou sua tenda e tomou a humanidade e se tornou um deles
para redimi-los, unidade. Isso fez o quê? Isso trouxe a paz entre Deus e o homem para sempre. Quão gratos estamos que os sinais não foram enviados. Agora, imagine só, tanto homens e todos os astrônomos, pessoas naqueles dias, o relógio delas eram as estrelas. Havia um vigia que subia ao topo da torre. Ele subia lá e vigiava, e ele via quando certas estrelas estavam em certas constelações. Enquanto passavam, ele sabia que horas eram. Lembre-se na escritura que horas são guardas. E o guarda voltou e lhe disse em que hora estavam. Vejam, eles viam a hora pelas estrelas. Agora, não é estranho que essas estrelas estivessem exatamente em linha para três homens e ninguém mais tinha visto? Está vendo? Exatamente em linha. Agora, você pode estar bem em linha com a escritura. Está vendo? Quando aquelas estrelas se puserem em unidade, uniram-se nessa constelação, três homens também estavam unidos ao mesmo tempo. E você pode estar tão unido com Deus em sua palavra que essas coisas se tornam realidades, e você pode vê-las e saber que são verdadeiras. Estão vendo? O sinal do tempo. Você pode deixar de notar isso, dizer, ah, bobagem, mas para você não é bobagem. Para você, você está unido com a palavra, e aqui está, então, é com toda certeza luz, irmão Fati. Quando você vê este sinal se unir com o crente, e esse é a quem estou dirigindo isso, é ao crente, pois o incrédulo nunca vê isso. E que repreensão seria se ele estivesse na terra hoje? Para muitos de nossos ministros hoje que não conseguem ler esse sinal, os sinais que estamos lendo diariamente aqui no tabernáculo e vendo as coisas que outros estão lendo isso e vendo a escritura na parede, e ainda assim muitos simplesmente ignoram e nem enxergam nada disso. Não é nada para eles. Eles não percebem. Agora, notem quanto a isso que ele mencionou os sinais nacionais. Agora, quando lhe perguntaram a respeito, eles queriam sinais, e eles lhes deu sinais que aconteceram, e eles queriam saber quando seria o fim do mundo, qual seria o sinal do fim, e ele lhes indicou muitos lugares ao longo da escritura acerca de sinais nacionais, acerca de sinal celestial nos céus e sinal terrestre. Ele lhes deu sinais constantemente, um sinal
e quando ele lhes disse lá em certo lugar sobre o sinal nacional, ele disse: quando vides as nações, vejam começarem a se reunir em torno de Jerusalém, vejam, então saberemos que o tempo da sua angústia está próximo. Quando virge Jerusalém cercada de exército, Deus os abençoe, em nome do Senhor Jesus Cristo. Amém.

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0: Amém. Bom dia com Jesus, crianças.
1: Bom dia com Jesus, crianças.
2: Parece que as crianças estão com mais frio hoje.
0: Está frio, crianças. Gostoso, não está? Bom dia, professor Daniel. Bom dia a todas as crianças, pelas igrejas. Vamos falar um bom dia especial para o nosso pastor. Vamos, todos juntos. Vamos.
1: Bom dia!
0: Você é o nosso pastor. Você é um. Fica de pé assim, levanta as mãos. Nós amamos o nosso pastor. Vamos. Vamos falar, Deus nos abençoe. Fala bem forte, Deus nos abençoe. Que o Senhor restabeleça a saúde do nosso pastor. Vamos.
1: Senhor, estabeleça saúde
0: do nosso pastor. Nosso pastor já está curado. Você crê? Nós queremos. Daqui a pouquinho, daqui a uns dias, está conosco. Olha, irmão Daniel, é tão maravilhoso. Nós cremos em Deus. Olha aqui, ó. Mensagem. Pode ficar de pé só um pouquinho. Mensagem possuindo todas as coisas. É, nós vimos na sexta-feira, né, para 95, como ela fala assim, ó, sou herdeiro da cura divina. Fala comigo bem forte. Sou
1: herdeiro da cura divina.
0: Fala de novo mais forte.
1: Sou herdeiro da cura divina.
0: Nós somos herdeiros da cura divina. Vamos lá, continua. Sou herdeiro da alegria. Fala lá.
1: Tenho direito de ser feliz.
0: Então coloca no seu coraçãozinho essas duas frases que o Romano traz para nós. Sou herdeiro da cura divina. Sou herdeiro da alegria. Tenho direito de ser feliz. Oh, não é maravilhoso? É bom, né? Pode sentar vocês. O Brandon continua. Então, o que o deixa tão feliz? Tem o direito de ser feliz. Como sabe? Porque sou herdeiro dela. Nós somos herdeiros, professor Daniel. Da cura.
2: Não há motivo para ficar triste.
0: Não há motivo.
2: Não há motivo, crianças, para dizer que está triste. Porque quem herda algo, ele também é dono.
0: Sim.
2: É proprietário?
0: Sim.
2: Então, crianças, ó, nós somos donos da alegria, donos da cura, nós herdamos. O Papai do Céu falou, é seu. Viu? E quando a gente recebe algo assim de herança, o que a gente tem que fazer para tomar posse?
0: Mas você já tomou posse.
2: Já tomou posse?
0: É.
2: Olha, então é só com a fé. Com fé, crianças, falar assim, ó, é meu, o Pai do Céu me deu, eu vou ser alegre e feliz todos os dias.
0: Professor Daniel, para as crianças entenderem quem é um herdeiro, vamos imaginar que o professor Daniel é meu papai, vamos imaginar, meninos, presta atenção aqui, ó, todos aqui, ó, todos os meninos,
2: olha para frente,
0: ó, vamos prestar atenção aqui, ó, o que é ser herdeiro? Vamos entender isso aqui. O Romano falou, vou te falar que você é um herdeiro da cura divina, você é um herdeiro da alegria, mas o que é ser herdeiro? Vamos imaginar, professor Daniel é meu papai. Vamos imaginar? Professor Daniel é o papai e ele é o papai de todos nós aqui. Combinado? Só para nós imaginar, para vocês entenderem o que é ser um herdeiro. Aí o professor Daniel tem muitas fazendas. Se ele tem muitas fazendas, ele é o papai. Quem que tem direito das fazendas? Os filhos, não é? Não é? Então, olha, o professor Daniel é o papai e ele tem muitas fazendas. Então, quem é o herdeiro das fazendas? Os filhos, é isso? É? Então, aí o papai vai falar assim, ó, o papai não falou, essa fazenda é sua, essa é sua, essa é sua, você imaginou? É? Então, isso que é ser um herdeiro, compreendeu?
3: E se o... Tipo assim, se ele não tiver filho?
0: Se ele não tiver filho, quem que vai herdar? Hã? que vai herdar? Vamos imaginar? É, ou é a esposa, ou é um irmão dele. É, aí lá no testamento ele vai falar, olha, esse aqui vai herdar, esse aqui vai herdar, esse aqui vai herdar. É, mas ele entendeu? Olha, agora o papai do céu falou, olha, a cura divina, você tem direito, você é um herdeiro da cura divina. Então a cura divina é nossa, a alegria é nossa. É nosso direito, professor Nero.
2: Então ninguém pode tomar?
0: Não.
2: Olha, crianças, Jesus escreveu nas Sagradas Escrituras. É o testamento de Deus. Está escrito aqui, é seu. Olha, você coloca o seu nome e fala, eu, Daniel, sou herdeiro da cura divina. Eu, Daniel, sou herdeiro da alegria. Coloca o seu nome nessa herança.
0: Isso. Oh, mas é tão gostoso, é tão maravilhoso. Oh, aí a mamãe fala a mensagem Influência 102. Nossa, professor Daniel.
2: 102. Influência, crianças. O que é uma influência? Ó, devemos ser cristão. Olha, o profeta já começa com um verbo de obrigação. Ó, devemos ser cristão. Ou seja, somos obrigados a ser cristão. Se nós queremos, né, crianças? Devemos ser cavalheiros. Devemos ser pessoas e homens temente a Deus. Devemos estar prontos a estender a mão e apertar a mão de qualquer um. E também compartilhar o cobertor com ele. Sim, pois assim nós... Pois assim nos é conveniente cumprir toda a justiça. Agora sabemos, ó.
0: Olha aqui, profundidade para nós. Vamos repetir. Devemos ser cristãos. Vai estar fraquinho. Todos juntos, todos juntos. Meninos, meninos, vamos bem forte.
2: Devemos ser cristãos.
0: Agora só vocês, quero ouvir só vocês. Professor Daniel, devemos ser cristão.
2: Olha, é profundo isso, crianças. Olha, é uma obrigação. Se nós professamos que cremos em Jesus Cristo, é ser igual a Cristo, é ser como Cristo. É isso que o profeta mostrou para nós. Você vê no testemunho do irmão Jorge, quando ele, primeira vez que ele encontrou o irmão Brana, primeira vez, ele falou, puxa, me deparei com um homem com o Espírito da Bíblia, que está vivendo uma vida de Cristo nele. Assim o mundo tem que ver nós também, né, professor Levinho?
0: Exatamente, o que é ser cristão? Ah, o irmão Brana fala para nós aqui, ó. Vamos um pouquinho aqui. Devemos ser cristão, mas o que é ser cristão?
3: Ser como Cristo?
0: Será que... Vamos lá, meninos. O que é ser um cristão? Eu, Miguel. O que é ser um cristão?
3: Ser cristão é alguém que ama a Deus.
0: Tá vendo? Ser cristão é alguém que ama a Deus. Professor Miguel, será que ser cristão... É alguém que lá na escola fica bagunçando e dando trabalho para a professora?
2: Será? Vamos pensar lá em Jesus Cristo quando ele era criança. Jesus Cristo também passou pela fase de vocês, pela idade de vocês de criança. Será que ele estava desobedecendo José e Maria? Hã?
0: Vamos pensar lá em casa.
2: Será que ele estava ficando rebelde lá? Não, ele deu bom exemplo para nós, crianças. Ele era obediente, estava lá em casa ajudando papai e mamãe. E sempre, esse que o profeta falou, cavaleiro e sendo Cristo.
0: Mas eu quero aprender, professor Daniel. Então, ser cristão é ser como Cristo. Cristo amava, Cristo era obediente, Será que ser cristão é dar trabalho para a mamãe em casa? Hã? desobediente, resmungando, resmungona, reclama de tudo. Será que eu estou sendo cristão? Ah, olha, vamos pensar, ser cristão, devemos, o Morano fala para nós, devemos ser cristãos. Ser cristãos é amar, amar uma outra, amar a Deus, é ser obediente, é ter fé, é colocar isso que o Morano acabou de falar para nós, a cura divina é sua, então você crê, você confia. É, olha aqui, professor Daniel, ser cavaleiro, mas o que é isso, ser cavaleiro?
2: Ó, gentil, educado, olha, responder com mansidão, responder com palavras brandas, como diz o provérbio, né? Como nós lemos todos os domingos, provérbios. Provérbios nos ensina a sabedoria de Jesus Cristo, crianças. É? Quem quer ser sábio como Jesus? É, nós temos que meditar nesses provérbios todos os dias. Quando vier assim uma raiva, quando você ficar nervoso, você lembra, mas eu li provérbios, mas eu sou um cristão, como Jesus Cristo agiria nessa hora, né?
0: É bom, não é? Nós aprender essas coisas. E, professor Daniel, só mais uma coisinha aqui, olha. É, será que os anjos estão conosco, professor Daniel?
2: Será que os anjos estão conosco? Hã? O que nós aprenderemos sobre os anjos? Hã? O que nós aprenderemos sobre os anjos? Hã? Onde estão os anjos? Os anjos de Deus. Deus tem um monte de anjos. Anjos. Eles estão numa outra dimensão. E eles estão conosco porque nós amamos a Deus e tememos a Deus. Os anjos sabem se nós amamos a Deus.
0: Então, se eu sou um cristão, professor Daniel, eu tenho um anjo comigo?
2: Tem. Olha, crianças aqui nesse momento tem muitos anjos aqui dentro. Vocês creem assim? Vocês creem que há anjos? Nosso olho carnal não pode ver. Mas eles estão numa outra dimensão. Eles estão aqui. Porque você ama e teme a Deus, eles acampam. Mas acabou a escolinha, será que os anjos vão embora?
0: Não.
2: Hã?
0: Se eu sou cristão, se eu amo a Deus, se eu confio em Deus, se eu confio na cura divina, olha o que uma mulher fala para nós. Mensagem de influência para foi 80. Meninos, meninas, prestem atenção, isso aqui é para nós. E Deus está sempre presente. Fala comigo. E Deus
1: está sempre...
0: Só vocês, bem forte essa frase.
1: E Deus está sempre presente. Mais forte. E Deus está sempre presente.
0: Se apenas pudéssemos nos lembrar disso. Agora presta atenção. Os anjos do Senhor estão acampados ao redor dos que o temem. Está vendo? Os anjos do Senhor estão acampados ao redor dos que o temem. Neste edifício, esta noite, dizendo esta manhã, está Jesus Cristo. Neste edifício, esta noite, estão hostes de anjos, milhares deles reunidos em volta. Vocês não verem, mas podem sentir a influência deles. Tá vendo? Então, onde que os anjos do Senhor estão? Aonde que os anjos do Senhor estão? Ao redor, em volta de você. Então, quando você for para a escola, você não pode esquecer disso. Você não está sozinho lá na escola. É? Estou sozinho na escola, não tem ninguém aqui lá que é um cristão. Mas os anjos do Senhor estão ao seu redor. É, tá vendo? Para te ajudar. Confia nisso. Nós não podemos esquecer essas coisas. Os anjos do Senhor estão ao redor do Senhor. Temem! Aí, é bom, não é, professor Daniel? Aí ele vai me ajudar, né?
2: Todo o tempo.
0: Ser cavaleiro.
2: Dentro do carro, na escola, ser gentil, ser cavaleiro. E agora, vamos orar? Vamos, crianças, aqui para o altar, vamos orar, falar com o Pai do Céu, agradecer a Ele por tudo, lembro de orar pelo nosso pastor. Por que está orando pelo pastor? Por que está orando? Ó, lembrando todo o tempo em oração e súplica, crianças. Ó, vamos orar? Ó, só três aqui, ó. Só três. Então, Miguel aqui, ó. Isso, todos os demais vamos de joelho, de joelho. Pensa em Jesus agora, vamos.
3: Pai Celestial, obrigado por mais uma manhã na escolinha que o Senhor nos deu. Abençoe, Senhor, pelo pastor Gomar, que ele fique bem, que ele já está bem. Abençoe por todos nós que estamos aqui, pelo café da manhã. Seja que essa escolinha e o culto seja abençoado. No nome do Senhor Jesus Cristo, eu te peço e te agradeço. Amém.
4: O café do meu pastor Gomar, que estará abençoado no nome do Senhor Jesus Cristo, amém.
3: Senhor Jesus, muito obrigado por mais essa manhã. Senhor Jesus, muito obrigado por essa meditação que nós tivemos, Senhor Jesus. Senhor Jesus, muito obrigado por nós transformar, Senhor Jesus. Que você cure ele, Senhor Jesus. Senhor Jesus, Pai Celestial, muito obrigado por esse ministério, Senhor Jesus. Muito obrigado por tudo, Senhor Jesus, que você fez por nós, Senhor Jesus. Muito obrigado, Senhor Jesus, cuide dos enfermos, Senhor Jesus, na hora de Cristo, amém.
5: Senhor, meu Deus, Pai Celestial, muito obrigado, Senhor. Muito obrigado por esse escolinho, muito obrigado, Senhor. Muito obrigado pelo irmão William, pelo irmão Levi, pelo irmão Daniel, Senhor. Muito obrigado, Senhor. Muito obrigado pelo nosso pastor Gomar. Muito obrigado, Senhor, que ele possa estar curado, Senhor. Muito obrigado por tudo, Senhor. Muito obrigado por tudo. Em nome do Jesus Cristo, eu te peço e agradeço. Amém.
3: Graças a Deus, muito obrigada por tudo, Senhor. Muito obrigada pela minha família. Muito obrigada pela saúde, Senhor. Deus, Senhor. Deus, Senhor. Muito obrigada por nós recebermos. Pelo menino e menino dos nossos olhos, Senhor. Oh, Senhor. Cura o Senhor do meu negócio, Senhor. Que ele esteja bem, Senhor. Cura todas as famílias que estão doentes, Senhor. Não deixe acontecer nenhum mal com eles, as pessoas que estão em viagem, Senhor. Ó Senhor, abençoe todo mundo, a família dos diáconos, a família de outros, Senhor. Ó Senhor, muito obrigada por tudo. Muito obrigada pela essa igreja, Senhor. Todas as igrejas, Senhor. Não deixe nenhum mal acontecer em nenhum lugar. Ó Senhor, muito obrigada pela as pessoas, Senhor. Para seguir pela vida que o Senhor me deu. Ó Senhor, muito obrigado por todos que eu te agradeço em nome de Jesus Cristo. Amém.
0: Amém. Vamos colocar de pé todos nós. E nós vamos juntos orar a oração que Jesus nos ensinou. Vamos todos bem forte, olhos fechados.
6: Pai nosso que estás no céu. Venha a nós o teu reino, seja feita a tua vontade, assim na terra como no céu. O pão nosso cada dia nos dai hoje, perdoa-nos, assim nós perdoamos os nossos devedores. Não nos deixe cair em tentação, mas livra-nos do mal, por teu reino, o poder e a glória para sempre. Amém.
0: Amém. As promessas deste livro são...

professor Daniel, tem aquele corinho que diz assim, ó, este é um sol, ó, meu Deus. Jesus rompe.

louvar Ele para sempre. E aí você vai levantar a mão assim para o céu e louvar ao Senhor. Vamos. Eu louvar. Todos com as mãos levantadas. Levanta a sua Bíblia. Quem está com a Bíblia, levante a Bíblia.

0: Vamos. Nós vamos ler Provérbios número 3. Vamos lá.
1: Vamos abrir
0: agora Provérbios capítulo 3. Todos nós vamos ler aqui. Vocês que participam aqui, vem aqui para frente. Hoje nós vamos com as crianças aqui de Campinas. Provérbios capítulo 3.
1: Capítulo 3, começamos com versículo número 1. Crianças, todos

0: Provérbios capítulo 3.
1: Provérbios capítulo 3, ó, começamos com versículo número 1. Crianças, ó, todos atentos nas igrejas, ó. Filho meu, não te esqueças da minha lei, e o teu coração guarde os meus mandamentos,
0: porque eles aumentarão os seus dias e te acrescentarão anos de vida e paz.
1: Versículo 3, ó.
2: Não te separe a dignidade, fidelidade, fidelidade,
3: e a fidelidade,
2: fidelidade,
3: atas,
2: atas,
3: para
2: teus pescoços,
3: escrevas,
2: escrevas, na tábua
3: do teu coração,
2: do teu coração. E acharás graça e bom entendimento nos olhos de Deus e do homem.
3: Confia no Senhor.
2: Confia no Senhor.
3: E do seu coração.
2: E não te estribes.
3: No teu próprio entendimento.
2: Reconheça-o em todos os teus caminhos. Ele entenderá as tuas veredas.
4: Não sejas sábio a teus próprios olhos.
3: Teme
4: ao Senhor
3: e aparta-te do mal.
2: Isso será saudade para o teu corpo e vigor. Isso será saúde para o teu corpo e vigor para os teus ossos.
5: Honra ao Senhor com a tua fazenda e com as primícias de toda a tua renda.
6: E se encherão os teus celeiros de fartura e transbordarão de vinho em seus margares.
3: Filho meu,
2: não rejeite
3: a correção do Senhor.
2: Não te enoje
3: da sua repreensão.
2: Vamos. Porque o Senhor repreende aquele a quem ama, assim como
3: o pai
2: ao filho a quem quer bem.
3: Bem-aventurado
2: o homem
3: que acha sabedoria.
2: E o homem
3: que adquire conhecimento.
4: Porque melhor é a mercadoria do que a mercadoria de prata, e a sua renda do que o mais fino.
6: Mais preciosa é do que os rubis e todo que e todo o que podes desejar não se pode comprar
3: comparar a ela.
2: Vida longa
3: de dias
2: está na sua mão
3: direita
2: sua esquerda
3: riquezas
2: e honras. Os seus caminhos são

0: recursos que a fé tem.
1: O Senhor,
0: com sabedoria,
1: fundou
0: a terra,
1: para os céus,
0: com inteligência.
1: Pelo seu conhecimento se defenderão os abismos e as nuvens destilam o orvalho.
0: Filho meu,
1: não separe
0: essas coisas
1: dos seus
0: olhos.
1: Guarda
0: a verdade da
1: sabedoria.
0: E o bom siso.
1: Porque serão vida para a tua alma e enfeite para o teu pescoço.
2: Então andarás com confiança no teu caminho e não tropeçará o teu pé.
3: Quando te deitares,
0: não dormirás.
3: Ao
0: contrário,
3: por teu sono,
0: ao te deitar.
1: Não temas
3: o favor repentino,
1: nem a solução dos ímpios,
3: quando vier.
0: Porque o Senhor
3: será a tua esperança.
0: Guardará os teus pés,
3: que serem
0: capturados.
4: Não detenha dos seus donos o bem estando na tua mão poder fazer.
3: Não digas
0: ao teu próximo vai e torna e amanhã tu darei tendo tu contigo.
4: Não maquines mal contra o teu próximo, pois que habita contigo confiadamente.
0: Não contendas com alguém
3: sem causa,
0: senão te fez nenhum mal.
2: Não temas inveja de homem violento, nem escolhas nenhum dos seus caminhos.
4: Porque o perverso e abominável ao seu Senhor, mas com os sinceros está a sua comunhão.
0: A maldição do Senhor habita na casa do ímpio, mas a habitação dos justos abençoará.
3: Certamente
4: ele escarnecerá dos escarnecedores, mas dará graças aos mansos. Os sábios lhe darão honra, mas os loucos tomam sobre si confusão.
5: Muito bem, Provérbios capítulo 3, qual versículo você mais gostou? Qual que você anotou aí? São vários, não são? Olha, o 33 você marcou. A maldição do Senhor habita na casa dos ímpios, mas a habitação dos justos abençoará. Tá vendo? Papai do céu, está lá na sua casa. A casa do justo, sua casa. Então, papai, você vai estar lá, viu? Ele vai abençoar o seu lar, vai abençoar a sua vida. Confia, viu? E o 24, professor Daniel?
6: 24, crianças, ó. Quando te deitares, não temerás. Sim, tu te deitarás e o teu sono será suave. Olha. E o primeiro? Filho meu, olha como que é gostoso ver Jesus nos chamar de filho, olha só. Filho meu, não te esqueças da minha lei e o teu coração guarde os meus mandamentos. Então, onde que a gente guarda, crianças? Qual é o melhor lugar para guardar? Hã? Onde a gente guarda? Coração. Lá da sua alma que controla todo o seu corpo. Então, se você está guardando lá, quando os olhinhos veem algo que não agrada, ó, soldadinho lá dentro do coração fala, guarda, mas esse não está de acordo com os mandamentos de Deus. Olha, quando o ouvido escuta algo assim, estranho, mas não está de acordo com os mandamentos de Deus. Aí o soldadinho lá dentro está falando, porque está guardado.
5: Ei, mas é bom isso.
6: Está guardado no coração. Mas e se não guardar? E quando a gente guarda algo que não esqueceu onde está guardado, não acha mais? E aí, crianças? Hã? Não guardou no lugar certo?
5: Difícil,
6: e se ficar só na cabecinha?
5: É difícil ficar só na mente.
6: Só na mente. Aí vem uma ventaninha e leva tudo embora.
5: Professor Daniel, vamos falar na prática aqui que o senhor está falando? Olha, se eu não tenho os mandamentos do Papai Céu guardado no coraçãozinho, quando eu ouvir uma música mundana, o que vai acontecer, professor Daniel? Se eu não guardei os mandamentos do Papai Céu no coração, aí vai ouvir aquela música mundana, o que vai acontecer?
6: Aí, professor Levi, ó, vamos aprender. Mas ela está ouvindo com os ouvidos ou ela está ouvindo com o coração?
5: Aí que está o segredo do cristão.
6: Mas os nossos ouvidos, olha, criança, coloca a mão aqui no seu ouvidinho assim, ó. É só um órgão, um instrumento que Deus nos deu para fazer as vibrações sonoras chegar até onde? Até o coração. Os olhinhos, o profeta fala, ó, os nossos olhinhos e as janelinhas das nossas almas. É a janelinha para ver o que está acontecendo nesse mundo. E aí quando você olha, você está olhando com o seu olho ou com o seu coração? Profundo, né, para você ver. O profeta nos ensina para nós olharmos com o nosso coração. E se lá está guardado esses mandamentos, crianças...
5: Ó, o soldadinho.
6: Ó, se ele está 24 horas por dia atento, ó. Quando você está dormindo, você está acordado. E o nosso corpo descansa e dorme. Mas será que a nossa alma dorme? Hã? Será que a alma está dormindo? Não? Ó, crianças, é o melhor lugar para guardar no coração. Que, ó, vamos pegar um exemplo, professor. Quando a gente vai estudar na escola, o senhor lembra como que era aquela fórmula de matemática? Será que a gente lembra? Será que a gente lembra o cálculo da hipotenusa? Será que a gente lembra do cálculo do triângulo?
5: Achar o quadrado?
6: Raiz quadrada, será que você lembra? Hã? Não, você não chegou lá ainda, você vai chegar. Não, aí você vai chegar. Mas será que você lembra das aulas de ciência, de biologia, da fotossíntese, como é que o sol vem? Será que você lembra explicar tudo isso? Ó, porque ficou guardado só na nossa mente. Não descer lá no coração, assim, né? Aí você esquece, faço. Esquece, tem que ficar estudando todo dia para lembrar. Senão não esquece. Mas a palavra de Deus não pode ficar aqui, ó. Onde você guardou aquela continha de matemática. Ela tem que descer mais embaixo, entrar no coração, na alma e ficar lá guardada. E aí todo o tempo ela fica lá. Quando você ouvir algo, você fala, estou ouvindo com a minha alma, estou ouvindo com o meu coração. Estou ouvindo com o meu coração. Aí realmente estamos vendo.
5: Por isso que quando o cristão ouve algo que não combina com o seu coraçãozinho, aí aquele soldadinho pega a espada, opa, se posiciona e fala, para de ouvir isso agora. É... Quando você está vendo algo que não é de acordo com os ensinamentos que está no seu coraçãozinho, olha o soldadinho! Tira isso aqui não te pertence, viu?
6: É bom, né? Olha, e para fechar o coração, porque o senhor repreende aquele a quem ama, assim como o pai é o filho a quem quer o bem. Então, quando a gente se encontra, olha, vendo alguma coisa que não agrada a Deus, o Senhor repreende o soldadinho e fala, ó, isso não é bom para vocês, isso não é bom para a nossa alma, e ele está nos repreendendo porque ele nos ama.
5: Professor Daniel, mas eu posso confiar na minha força?
6: Será?
5: Ah, a nossa, 5?
6: A nossa força própria?
5: É, será que eu sou forte? Ó, as meninas vão confiar na beleza dos cabelos, tá? É?
6: Na cor dos olhos.
5: É.
6: Os seus olhos são mais bonitos.
5: Será? Vamos ler o versículo 5, todos juntos, hein?
6: Todos juntos,
5: bem forte. Confia no Senhor de todo o teu coração e não te estribes no teu próprio entendimento, tá vendo? Não te estribes no teu próprio entendimento. Eu sou mais inteligente. Eu sou. Ixi, olha o problema aí, ó. Eu sou a mais bonita. O meu cabelo é mais bonito do que o dela.
6: O meu olho é loiro.
5: O seu não é loiro?
6: Meu olho é azul. Meu olho é azul. Meu cabelo é loiro. Tudo isso que você tem.
5: Sou mais forte.
6: Você fala, foi Deus que me deu. Quem que deu os olhos azuis? Quem que deu os olhos pretos? Quem que deu os cabelos loiros?
5: Deus, né?
6: Tudo dele, você fala, o Senhor me deu, eu estou feliz e glorifico a Ele por isso.
5: Tá vendo? Olha, como é bom nós estudar provérbios e compreender, e aí nós trazemos para a nossa vida, para o nosso dia a dia. Tá vendo? Você tem que confiar no Senhor e nada mais. Tá vendo, crianças? Vamos colocar isso aqui no nosso coraçãozinho, você vai crescer daqui a pouquinho, se o Senhor Jesus não vier. Então, isso aqui tem que estar no seu coraçãozinho. Agora, professor Daniel, tem como ler Provérbios 3 e não estudar o versículo 9? Vamos ler o versículo 9? Vamos, todos vão ser bem forte. Honra! Ah, mas tá fraco, eu queria que todo mundo. Vamos lá, todos falar bem forte. Vamos lá, bem forte. Professor Daniel, ajudei.
7: Honra ao Senhor com toda a vida e com as primícias de todas as
5: coisas. Quem pode explicar esse versículo para mim? Mom, Highlanders, fica de pé aí. O que diz aí esse versículo 3? O que será que nós podemos aprender desse versículo?
8: Honrar o Senhor com sua fazenda com todas as primícias de tua renda. Então seria honrar o Senhor com tudo que tem toda a tua fazenda e agradecê-lo. E a sua renda é o que você tem. Então você vai agradecer a Deus por aquilo e é isso.
5: Acho que falta mais alguma coisa. Honrar o Senhor com a tua fazenda, ok. Porque o Honrar não falou, você tem que ser agradecido, honrar a Deus. Mas tem mais uma coisa aí. E o que mais? Ó, a segunda parte aí, ó. O que diz? Como que é? Honra o Senhor com os seus bens e com a primícia. O que é isso?
6: Primícia, o que é?
5: O que é a primícia?
6: Primícia é o último ou é o primeiro?
9: Primeira parte.
5: E honra o Senhor com as primícias de todos os seus. Hã? Ó. Oh, de todos os seus. Uma Bíblia está ganhando, outra Bíblia está renda, está vendo? Então, aqui tem um mandamento para todo cristão. Qual é esse mandamento? Você vai honrar o Senhor com a primeira parte de todos os seus ganhos, de todas as suas rendas. É? O que é isso, professor Daniel?
6: Vamos, ó, crianças, ó, rapidinho. Quando você trabalha, você recebe o quê? Hã? Você recebe o quê? É, o trabalhador é digno do quê?
5: Seu salário.
6: Seu salário. Se você vai trabalhar, alguém fala, ó, trabalha para mim que eu vou te dar um salário. Então você tem, aí você lembra assim, Deus me deu saúde, Deus me deu força, porque eu só confio no Senhor, e aí eu tenho um salário. O que eu devo honrar? Como que eu honro o Senhor com esse salário? Hã? pagando os meus dízimos, porque ele prometeu que se eu for fiel, ele vai me abençoar em dobro, vezes dobro. Você viu? Então, é uma bênção maravilhosa.
5: Maravilhoso, olha aqui, ó. Então, criança, nós não podemos esquecer desse aqui, ó. Honra o Senhor com todos os seus bens. Abra lá para o Senhor Neemias 3. Vamos estudar lá dos 7 ao 11. Honra o Senhor com todos os seus bens e com a primeira parte de todos os teus ganhos. Tá claro, não precisa? Não precisa nem de, ó. Tá claro. Agora vamos lá em Malaquias capítulo 3, versículos. É o capítulo 3, do 7 ao 11.
6: Olha, do 7, ó. Desde Malaquias capítulo 3, versículo 7, ó. Desde os dias de vossos pais, vós desviaste dos meus estatutos e não guardaste, tornai-vos para mim, eu tornarei para vós, diz o Senhor dos Exércitos, mas vós dizeis, em que havemos de tornar? Roubará o homem a Deus, todavia, vós me roubais e dizeis, em que roubamos? Nos dízimos e nas ofertas alçada. Com maldição sois amaldiçoados, porque me roubais a mim, vós toda a nação. E olha o 10, ó. Trazei todos os dízimos à casa do tesouro, para que haja mantimento na minha casa, depois fazei prova de mim, diz o Senhor dos Exércitos, se eu não vos abrir as janelas do céu, e não derramar sobre vós uma bênção tal, que dela vos advenha a maior bastança.
5: Eu? E por causa de vós repreenderei o devorador. E ele não destruirá os frutos da vossa terra, e a vossa vide no campo não será estéril, diz o Senhor dos Exércitos. Somos pequenininhos, menininhos, menininhas, pequenininhas, mas nós devemos aprender os mandamentos do Papai Céu. É? Todo cristão cumpre Malaquias 3, Provérbios 3, versículo 9.
6: Porque serão, olha, 22, porque serão vida para a tua alma e graça para o teu pescoço.
5: Coisa boa, quanta lição, professor Lenin. Bom, não é? Olha, tudo provérbios para nós, tá vendo? Papai Céu vai destruir o devorador. Agora o cristão que não é dizimista, o que acontece com ele? Só vive nas farmácias, olha um problema atrás do outro. Nós somos crianças pequenininhas e já aprendemos os mandamentos do Papai Céu. Olha, professor Daniel, tantas coisas boas, mas tem que irmã Amélia, irmã Miriam, deseja cantar o hino Tu és fiel, Senhor. Vamos ouvir.

0: Bendito bien, Dios, que estoy observando, hermana Nelly, mamilla, y vamos
1: a la reverencia, crianças, se receber essa lembrancinha, coloque o seu nome aqui embaixo, ó. Coloque o seu nome aí, como heróis da fé, tá bom? Não se esqueça, guarde com carinho essa lembrancinha dos estudos do herói da fé.
0: Isso. E vamos ali, professor Daniel.
1: Vamos.
0: Quem vai falar ali?
1: Você tem uma participação? Vamos ouvir a participação.
0: Vamos começar com Sara Henrique.
1: E vamos, ó, e temos uma participação que ela mandou, a irmã de Isaac, né? Vamos ver Sara primeiro.
2: Sara confirma a promessa de Deus e deu à luz Isaac. Menos qualidade avançada. Sua história revela que nada é impossível para o Senhor.
0: Oh! Viu? Vamos ouvir de novo? Sara! Vamos de novo, Marcelo. Fala de novo. Sara
2: confirma a promessa de Deus e deu à luz Isaac. Menos qualidade avançada. Sua história revela que nada é impossível para o Senhor.
0: Oh, que coisa boa! Eu vou fazer a vez do irmão Davi, que lembra o irmão Davi? É, aqui é Hebreus, capítulo 11, versículo 11. Pela fé também a

0: Ei, menina, Sara casou com quem? Com Abraão. Sara teve um filho? Qual é o nome do filho de Sara?
1: Isaac.
0: Isaac. É isso mesmo, senhor Daniel? Está certo?
2: Sara era esposa de quem, crianças? Hã? Sara era esposa de quem?
0: Sara era esposa de quem? Sara, esposa de Abraão e mãe de Isaac.
3: O que eu vou falar?
2: Vamos lá. Semente não herdará. A semente não herdará com a palha. Agora vemos aqui que Sara, depois de Deus ter dito a Abraão que o filho nasceria através de Sara, que abençoaria o mundo. Agora Sara duvidou. E quero que você note que não chegou a vir através de Abraão, mas através de Sara, a mulher. E ela duvidou e disse: tome Agar. E Abraão não queria fazer isso, mas Deus lhe disse para ele fazer mesmo assim. Então ele o fez, duvidou um pouquinho. Agora Isaac, sendo livre e da mulher com a promessa, não podia ser herdeiro com Ismael, a escrava, em dúvida. Então, que profundo. Sara tinha que ter o filho da promessa.
0: Oh, olha aqui, ó, crianças, nosso tempo já se foi, mas professor Daniel, somente essa primeira parte aqui, ó, casamento e divórcio 247.
2: Agora vocês, mulheres, vejam onde se encaixam. A Bíblia disse, vocês, mulheres, sejam como Sara foi.
0: Vamos repetir isso aqui juntos, meninas, vocês, vamos lá, ó. Vamos aqui, ó.
2: Agora vocês,
0: mulheres,
2: vejam onde se encaixam.
0: A Bíblia disse,
2: vocês, mulheres, sejam como Sara foi. Que assim mesmo se ataviava.
0: Com um traje decente,
2: viveu honesta,
0: fielmente ao seu próprio marido,
2: amando, tanto que ela o chamava,
0: seu senhor,
2: dominador, posse,
0: viu? Coloca no seu coraçãozinho: vós, mulheres, seja como Sara foi. Vamos adorar as nossas ofertas agora.

0: vamos colocar todos de pé. Ó, aqueles que não deu tempo de cantar, vai cantar domingo que vem. Então, ó, tem um pedido aqui do meu irmão Marcelo. Ó, você escreveu aqui pra cantar, né? Então você vai ensaiar essa semana pra cantar domingo que vem, tá bom? Provavelmente vai cantar. Então, nós vamos te chamar. E agora vamos orar com o Marcelo Henrique para agradecer a Deus por essa escolinha. Vamos.
1: Professor, muito obrigado por esse dom. Muito obrigado por essa escolinha.
0: Amém. Está encerrada a escolinha. Deus abençoe as crianças nas igrejas.
2: Nas igrejas também. Deus os abençoe.
3: Graças a Deus.

Amém. Bom dia, com Jesus. Vamos juntos dizer, o Senhor é a força da nossa vida. Graças a Deus. Olha para o seu irmão do seu lado e fala para ele, Shalom. Shalom, shalom, paz seja convosco. Graças a Deus por mais uma manhã, o Senhor nos concede estarmos juntos. E nós vamos marcar a Escritura, livro de Êxodo, capítulo 12, versículos 12 e 13. Livro de Êxodo, capítulo 12, versículos 12 e 13. E nós vamos juntos cantar o hino de número 165. Minha possessão eterna, junto a ti. Livro de Êxodo, capítulo 12, versículos 12 e 13.

Amém. Bom dia com Jesus. O Senhor é a força da nossa vida. Vamos às justificativas de ausência. Justifica a ausência nessa escola dominical esta manhã. Irmão Adilson Cardoso e família. Justifica a ausência por motivo de viagem. Irmão Eliseu Marcondes e família, de Boa Esperança, Minas Gerais, também justifica a ausência. Também o irmão Rildo Garcia e família justifica a ausência deste domingo e avisa que estará tomando a Santa Ceia em Indaiatuba. Deus os abençoe. Temos visitantes nesta manhã também, irmão Reginaldo César, irmã Claudete Santos, irmã Lohane Santos, irmão Brian Santos, da cidade de Paulínia. Podem levantar as mãos para que nós possamos ver vocês. Deus os abençoe, no nome do Senhor Jesus Cristo. Vamos aos avisos. Hoje teremos o batismo, o irmão Reginaldo César. Se o senhor puder ficar de pé, para que possamos ver o irmão, acabamos de falar aqui, estará se batizando no nome do Senhor Jesus Cristo hoje. Deus o abençoe, irmão. Amém, graças a Deus. Lembrando que esses irmãos, eles já congregam conosco, né? Irmão, avisos gerais aqui. O Senhor permitindo hoje... Será a Santa Ceia do Senhor a partir das 16h30. Então já teremos reunidos em ambiente de Santa Ceia para ouvirmos juntos a mensagem comunhão. E lembrando também da Santa Ceia nas igrejas, terça-feira em Pouso Alegre, Deus permitindo, Santa Ceia do Senhor. E quarta-feira em Boa Esperança, Deus permitindo também, Santa Ceia do Senhor. A mensagem que nós estaremos ouvindo nesta semana, lembrando que já começa hoje, foi pregada no dia 1/9/63, a mensagem Desespero, e já está disponível no Príncipe da Paz, no tablet, no aplicativo à mesa. Então é a mensagem Desesperos. E essa mensagem da próxima escola dominical será a mensagem de um sinal, que é a continuação da mensagem que estaremos ouvindo hoje na escola, que foi pregada pelo nosso profeta no dia 1/9/63. E aqui temos um agradecimento. Agradeço a Deus por mais um ano de vida da irmã Ramonielle, nascimentos completados, no dia 1/9, é um agradecimento do irmão José Marcelo e família. Vamos dizer, Deus abençoe. E também vamos orar agora. Se você não fez um pedido, faça ao Senhor levantar de uma de suas mãos, colocando o povo de Israel, a noiva do Senhor Jesus Cristo em toda a terra, as viagens do nosso pastor pelo mar e os obreiros pelo campo, pela sua família, a cirurgia do irmão Davi Porto, o nome nos livros de oração, pelo tratamento e pela saúde do nosso pastor pelo mar. Senhor, nosso Deus, nosso Pai Celestial, colocamos, Senhor, nas tuas mãos, ó Pai, cada mão levantada neste momento, Senhor, os nomes aqui descritos no livro de oração, ó Pai. Senhor, tudo entregamos nas tuas mãos, Senhor. Não é por nós mesmos, ó Pai, mas é para a tua honra e glória, Senhor Jesus Cristo, que nós possamos, ó Pai, deixar todo eu, ó Pai, que possamos confiar em ti neste momento, ó Deus. Colocamos tudo em tuas mãos, ó Pai, cada nome, cada mão levantada, nós queremos que o Senhor é o mesmo ontem, hoje, eternamente, ó Deus, que as nossas petições cheguem ao teu trono da graça, ó Pai, e nos ajude a

colocamos tudo em suas santas mãos. Abre o nosso coração nesta manhã para recebermos mais de ti, ó Deus. Abre os nossos corações para ouvir a tua palavra. É o que nós te pedimos no nome do Senhor Jesus Cristo, seu Filho amado. Amém, Senhor. Amém.

0: Amém. Ainda em tempo, só fazendo uma correção, nessa próxima terça-feira teremos Santa Ceia somente em Cerquilho. Das outras igrejas será posteriormente nas próximas semanas. Então, corrigindo, terça-feira agora, Santa Ceia para a igreja de Cerquilho. Vamos ver as igrejas que estão acompanhando conosco, a escola dominical dessa manhã. Igreja de Boa Esperança, Deus vos abençoe. Igreja de Pouso Alegre, Deus os abençoe. Igreja de Americana, Deus os abençoe. Igreja de Cerquilho, Deus vos abençoe. Igreja de São José dos Campos, Pastor Everson, Deus vos abençoe. Graças a Deus, um total de 101 conexões também acompanhando este culto através da internet. Deus abençoe a todos. Amém.
1: A alegria do Senhor é a nossa força, e assim nós cumprimentamos a todos os irmãos presentes pelas conexões das igrejas, também ao nosso pastor Clomar, vamos dizer a ele. Deus os abençoe, está nos acompanhando nessa escola, irmãos e irmãs, sua esposa também, Deus os abençoe a todos. E nós vamos ver o Pão Diário desta semana, mensagem Sou Eu, Não Tem Mais, pregada pelo nosso profeta no dia 29 de março de 1960. É a atmosfera que faz isso. Pode-se pegar um ovo de galinha e colocá-lo em um incubador e manter a atmosfera certa. Ela chocará uma galinha, não uma incubadora. Está vendo? Porque é a atmosfera que conta. Coloque um ovo de galinha debaixo de um cão, chocará uma galinha. É a atmosfera. E isto é o que é preciso na igreja hoje, não tanto o credo formal e teologia, mas o Espírito do Deus vivo derramando-se sobre o seu povo para trazer uma atmosfera espiritual. Não alguém dizendo, eu creio que é isso, e outro, eu creio que é aquilo. É difícil para o Espírito Santo trabalhar. Sabe quando o Espírito Santo veio pela primeira vez? Foi no dia de Pentecostes, quando estavam todos no mesmo lugar, em comum acordo, e então veio do céu um som como um vento veemente e impetuoso. Eles tiveram que criar a atmosfera certa, e é disso que precisamos hoje, irmãos. Estamos muito atrasados. A igreja deveria estar 1 milhão de milhas estrada acima. Estamos atrasados, vamos criar essa atmosfera. Perfeita força por perfeita debilidade, pregada pelo nosso profeta no dia 19/11/1961. Fique fraco para que possa ficar forte. Isto conquistará todo o diabo. Isto envergonhará os instruídos. Isto trará homens e mulheres que Deus chamou. E somente isso. Lembre-se, como aconteceu nos dias de Noé, assim será na vinda do Filho do Homem. 8 almas foram salvas nos dias de Elias, houve só 7 mil que tiveram. Isso, somente pense no lugar em que estamos vivendo agora. Quando João entrou em cena, a pequena igreja estava certamente em minoria, mas havia vasos vazios em que derramar o azeite. Aleluia! Deus, concede que nos esvaziemos completamente. Esvaziem-se, amigos. Fiquem fracos, neguem sua própria habilidade, e vocês aí no rádio, não no rádio, mas aí em que ouvem essas fitas, aonde quer que elas vão, esvaziem-se. Vocês estão ouvindo as fitas? Então esvaziem-se, deixa toda, nega toda a sua habilidade. derrame-se sobre o altar de Deus como sacrifício. Deixe que o anjo venha com a brasa de fogo e enche esse vaso com o poder do Deus Todo-Poderoso. Recebam, então Ele os fará fortes. Ele lhes dará graça para suportar. Fique fraco para que você possa ficar forte. Aleluia. Apocalipse capítulo 4, número 2, pregada pelo nosso profeta no dia 1 de janeiro de 1961. E se Jesus tivesse vindo à terra e dito: eu sou Jesus, sou seu filho, sou o filho de Deus, nunca fizesse nada, apenas tivesse dito: eu subirei aqui e me unirei à igreja, esse teria sido o filho de Deus? O que ele disse? Se não faço as obras de meu Pai, então não acredite em mim. Oh, que coisas estão vendo? Deus declara a si mesmo. Ele ama fazê-lo. Ele é Jeová. Ele gosta de se fazer conhecido. Oh, estou tão feliz por isto. Sim, Senhor. Ele se fez conhecido a mim. Eu sei que se fez a você. Se fez a você também. Conhecido a mim, a vocês. Oh, ainda assim vocês, alguns de vocês jovens que acabam de se converter, ainda assim vocês não podem não conhecê-lo no poder e grandes coisas que os cristãos mais velhos conhecem, mas estão entrando direto nisso, estão seguindo a estrada do rei. Não,

pare por nada, somente continue indo. Aleluia, continue indo. Meu Redentor vive, pregado pelo nosso profeta no dia 10/4/55. Agora hoje apenas imagine que sua presença está aqui hoje. O Senhor Jesus está no outro mundo ou numa outra dimensão, bem aqui hoje em forma de espírito. Seu espírito está se mesclando com o nosso espírito. Nossos olhos não podem vê-lo porque eles ainda são físicos, a não ser que aconteça algo que nós possamos ter visão. Porém, ele está aqui exatamente tão visível, exatamente tão real quanto ele era no dia em que ele falou com a Arina no sepulcro, ou ele se encontrou com Cleópas em seu caminho a Emaús. Sua presença está aqui. Pode se senti-la com aquela, senti-la com aquela carga interior que está do lado de dentro do corpo humano, chamado novo nascimento. A alma foi magnetizada a ele, e de vez em quando, quando vocês deixam suas mentes estarem centradas nele, crendo nele, depois de um pouco algo, uma realidade, você pode sentir algo encobrir seu ser. Essa é a vindicação da sua ressurreição. Aleluia. O poder da decisão. Olha o nome e o título dessa mensagem. O poder da decisão. São destaques. Talvez nós nunca vamos ter a mensagem na íntegra, mas só de nós ter esses pedacinhos, esses trechinhos, isso é edificante para a noiva. E você pode acompanhar no tablet, no aplicativo Lifeline, você pode cadastrar ali, o WhatsApp da voz de Deus está recebendo isso. Isso é alimento para a noiva. O poder da decisão, pregada no dia 7/10/55. A promessa, estamos na fronteira esta noite. A Bíblia diz: desejo acima de tudo que tu prosperes em saúde. Nós queremos oferecer este destaque para o nosso pastor. Vamos dizer esse trechinho junto. Ó. Desejo acima de tudo que tu prosperes em saúde. Pastor Clamar. É sua. Deus prometeu, e a promessa é tão boa para você quanto foi para Israel. Ele disse: eu vos dei essa terra, enviarei meu anjo, essa coluna de fogo adiante de vós para vos guiar ao lugar. A cura divina é sua. Deus a prometeu a você. Ele enviou o Espírito Santo, guiou a este lugar. Vamos aceitar isto, amém? É nosso. O mesmo Deus que fez a promessa a Israel, fez a você. E ele é o mesmo ontem, hoje, eternamente. Envia os mesmos sinais, prodígios, milagres. Agora, ele não vai vir e simplesmente empurrar isto para baixo de você. Você terá que tomá-la. É assim que você requerá. Se levantará um velho a morrer ali, expulse do caminho. Desejo acima de tudo que tu prosperes em saúde. Requeira a cura, a saúde é sua. Amor divino e graça soberana. Agora, o que eles estavam fazendo? Projetando o amor. Divino amor de Deus. E a graça soberana terá que agir em seu lugar. Estão vendo o que aconteceu? Deus disse a Moisés: diz-lhes que estejam quietos. Diz-lhes que estejam quietos. Eles, espaço em branco na ferida, e eu te mostrarei como é a minha graça. Só ficai quietos agora, não ficai agitados. Cada passo de um justo é ordenado pelo Senhor.
não importa o que aconteça, Deus ordena, talvez através de provações, e talvez através de problemas e tribulações, mas enquanto Deus estiver dirigindo, que diferença faz? Disse, agora diz-lhe que estejam quietos, eles me amam e estão projetando a mim, provando que creem em mim para confiarem na minha palavra e creem, e agora eles estão no fim do caminho. O amor os levou tão longe quanto pode, então agora eu vou projetar a eles. Eles projetaram amor a mim, eu projetarei minha divina graça e poder a eles. Diz-lhes que eles estão no fim, eles nada mais podem fazer, mas eles ainda me amam e creem em mim. Então minha graça operará agora neste caso, ele operará nesta noite no seu caso, ela operará em todos os casos. Observe-o. Aleluia, ele está operando em todos os casos. Um super sentido pregado pelo nosso profeta no dia 27/12/59 é o pão diário de hoje. Como precisamos de fé. Você precisa de fé? Eu preciso de fé. Acrescenta a minha fé, Senhor. Diga, acrescenta a minha fé, Senhor. Como precisamos de fé. Eu amo, eu quero mais fé. Meu desejo nesta vida e para este novo ano que está chegando é mais fé em Deus. Deus, tira qualquer dúvida que esteja em minha mente. Se alguma vier a se levantar, Satanás peleja contra mim, ele peleja contra você, ele tenta tirar suas flechas, mas possa eu ter aquele escudo da fé sempre diante de mim para resistir os ardes do diabo, para deter, para derribar seus dardos inflamados. É minha sincera oração. Como precisamos ter fé, como precisamos ter mais fé. Eu amo, graças a Deus por estes parágrafos, e palmas para Jesus. Amém, graças a Deus. E agora, ao toque de somente crer, nós vamos ouvir parte da mensagem no sinal pregada pelo nosso profeta no dia 1 de setembro de 66. Somente crer, vamos ouvir.

0: seated.
1: Podem sentar. Bom dia a cada um. Estou feliz em estar no presídio do Senhor esta manhã, de volta outra vez em não sabíamos se voltaríamos ou não, mas o Senhor proveu uma forma e nós voltamos para o culto hoje. Agora esperamos umas horas muito boas hoje, esta manhã, na lição desta escola dominical, na palavra. Hoje à noite haverá culto de cura outra vez com a comunhão logo em seguida. E agora temos uma dedicação do bebê, eu creio. O irmão Nevo acabou de me dizer que alguém havia trazido seu bebê para ser dedicado. Então, queira trazê-lo agora e o nosso irmão ficará, ou alguém, no órgão ou no piano, um dos dois. E então, traga o bebê, teremos a parte da dedicação, então poderemos entrar imediatamente ou mais rápido que pudermos na palavra. Porque gostamos de nos posicionar na palavra. Essa é a coisa principal. Dar o nosso tempo exatamente para a palavra do Senhor. Então, estamos bastante agradecidos pela oportunidade que nos reunimos com todos vocês aqui hoje e para este culto. Devo ter me enganado. Tudo bem, irmã. Eu pensei que tivesse. Talvez seja apenas um engano. Tudo bem. Agora, eu agradeço muito, do mesmo modo. Talvez isso, eu acho que isso veio através de outra pessoa, através de outra pessoa. E foi isso que complicou um pouco. Agora, todos se sentem bem? Glória a Deus. Agora, sim, aqui são as pequenas. Sinto muito. Tudo bem, queria se aproximar, assim, bem, que duas belas garotinhas. Garotinhas de olhos castanhos, hein? Que bonitas. Qual o nome dela? Vejam aqui. Jenny? Jenny Perli. Qual é o sobrenome? Certo. Jorge Emanuele. Versailles, Illinois. Que ótimo. Agora, na Bíblia, geralmente tem coisas como batismo de crianças. Nós nunca temos em batismo de crianças porque ainda não ficaram. Porque são

não queremos empatismo de crianças, porque ainda não ficaram, porque são jovens demais. Nós queremos dedicar as crianças ao Senhor. Agora, o ancião e eu colocaremos as mãos sobre esse pequeno bebê. Você disse, Jennifer, muito bem. Vamos inclinar a cabeça. Pai Celestial, nesta manhã, levamos esta garotinha chamada Jennifer, aqui. A mãe e seus queridos a trouxeram de longe para ser dedicada ao Senhor. Sabemos que tu colocaste tuas mãos sobre os pequeninos em teus dias e disseste, deixai vir a mim as criancinhas, não as adversárias, pois das tais é o reino do céu. Agora nós entregamos a ti para uma vida de serventia, no nome de Jesus Cristo. Amém. Qual o nome da outra garotinha? Connie Lynn. Correto. Porque a Connie passa, você me faz sentir meio pequeno. O que é? Você está com medo? Oh, eu acho que isso não vai dar certo, mamãe. Tudo bem. Vamos inclinar a cabeça. Senhor Jesus, a mãe trouxe essa pequena Connie até nós nessa manhã. Em dedicação de serventia ao Todo-Poderoso, tu deste esta criança a ela para criá-la e ela abraça a ti, juntamente com sua irmãzinha. Eu rogo, Pai Celestial, que tu sejas misericordioso. Abençoa a família, abençoa a garotinha, enquanto colocamos as mãos sobre ela, no nome de Jesus Cristo, nós a entregamos a ti para uma vida de serventia. Amém. Deus abençoe e seus filhinhos aí. Que coisa, temos bastante bebezinhos agora. Qual o nome do garotinho? Joe Watson. Joe Lee Watson. Que bonito teu garoto. Olha os azuis enormes. Que coisa. Vocês são de onde? Da Georgia? Eu achei que fosse do sul. Eu não sabia. Ah, sim. Oh, olá. Esse é um bonito garotinho da Jorge, então, muito bom, senhor. Sim, isso é ótimo. Ele já fala também, não fala? Vamos inclinar a cabeça. Pai Celestial, apresentamos esse amável garotinho enquanto a mãe e o pai estão aqui de pé no que concerne a união deles. Deixa eles esse garotinho para criá-lo e eles o trazem de volta a ti. Que linda cena é essa, humana do passado, que orou pedindo um filho. E Deus lhe deu um filho. E ela o trouxe de volta ao templo de Deus em dedicação. Concede, Senhor, que esse garotinho seja teu servo. Que o pai e a mãe sejam abençoados e tenham saúde e força para criá-lo. E que ele tenha uma vida feliz e longa e seja teu servo, pois o entregamos a ti no nome de Jesus Cristo. Amém. Deus abençoe. E faça dele um excelente homem, talvez outro pequeno profeta como Samuel. Agora, aqui são dois bonitos garotinhos. Que coisa. São três aí? Bem, até a família toda. Qual é o seu nome? Michael. E o seu é? Paul. Que nomes bonitos. E o seu? Debra. Isso é ótimo. Michael, Paul e Debra. E qual é o sobrenome de vocês? Eles? Bem, vou lhe dizer, essa é uma pequena família muito bonita, sabe? Quando eu vejo pequeninos assim, isso sempre me faz lembrar de quando eu era um garotinho. E agora o delimitado é, você sabe, eles pisam no seu pé agora e mais tarde no seu coração. Mas creio que não é assim quando nos dedicamos ao Senhor. Temos uma responsabilidade aqui e Deus colocou isso na sua mão. Ele fez de você um pregador. Eu sempre falei de mulher, pregadoras, você sabe. Mas cada mãe é uma pregadora. Aqui está a congregação dela, veja, para criar esses pequeninos corretamente enquanto o papai está trabalhando. E você tem uma responsabilidade. Deus abençoe a ambos. Você tem uma pequena família muito bonita. Nosso Pai Celestial, aqui estamos com o pequeno Michael, parece ser o primogênito, e colocamos nossas mãos sobre ele em dedicação a Jesus Cristo. A família dele traz os pequeninos, porque tu colocaste isso aos cuidados dele. Eles sabem que são insuficientes sem a tua ajuda, então eles trazem sua pequena família para dedicá-lo. Agora eu entrego o pequeno Michael aqui a ti para uma vida de serventia no nome de Jesus Cristo.

do mesmo modo, colocamos as mãos sobre o pequeno bolo e dedicamos a vida de Jesus Cristo para uma vida de serventia, para a glória de Deus. E sobre a pequena Débora, colocamos as mãos sobre ela, Pai, em dedicação, em homenagem a Jesus Cristo, o qual colocou as mãos sobre as criancinhas, disse, deixai-as vir a mim, não as impeçai. Que a vida dessa garotinha seja abençoada no reino de Deus. Abençoa o pai e a mãe, e que possa ter uma vida longa e feliz para verem seus filhos a serviço de Deus. Pedimos essa bênção para a glória de Deus, enquanto se dedicamos no nome de Jesus Cristo. Amém. Deus abençoe. Deus abençoe. Vocês são uma pequena família muito bonita. Porque, sabe o que eu acho? As garotinhas que ficaram são mais bonitas agora do que quando eu era garotinho. Sim, senhor. Que olhos lindos e enormes. Qual é o nome dela? Joana. E o seu sobrenome é? Blair. Joana Blair. Vocês que estão olhando lá de trás, ela não é uma boneca? Sim, senhor. E como vai você, Joana? Hein? Eu estou um pouquinho tímida, Joana. Só um pouquinho tímida. Belezinha. Vamos inclinar a cabeça. Nosso Pai Celestial, esta família dos Blair recebeu essa dádiva da união deles, esta pequena Joana, e sabemos que os dias são malignos, quando Satanás está por todos os lados para cercar, principalmente essas garotinhas. E eles sabem que são insuficientes para criá-la corretamente. E eles querem que ela cresça corretamente e que seja uma serva tua. E eles estão criando essa garotinha para te honrar. E agora você será uma dedicação a ti. Colocamos as mãos sobre ela, no nome de Jesus Cristo, ao dedicarmos a pequena Joana Blair para o reino de Deus, para a glória de Deus. Amém. Deus abençoe, irmão Blair. O Senhor esteja com você. Bom dia, Senhor. Que menino bonito é esse? Ei, como vai? Bem, que coisa, você ficará melhor se mirar para esse lado. Sim, senhor. De cabecinha bonitinha e o rosto combina, hein? Qual é o nome dele? É Daniel Mark. E o sobrenome? Carlos. Carlos, Daniel Mark, Carlos. A senhora daqui da redondeza, irmão Carlos. Sim, senhor. De onde você é? Do estado de Nova York, um Yankee, certo? Bem, é um grande estado. Tenho parentes que moram lá. Meu tio mora em Pittsburgh. Oh, já me diverti muito em Nova York. Levarei minha próxima reunião para lá, na cidade de Nova York, na Igreja da Pedra, lá. Muito bem. Agora, oi, William Mark, disse Daniel Mark, que é o tio bonito. Vamos inclinar a cabeça. Senhor Jesus, apresentamos a ti o pequeno Daniel Mark, dedicando a sua vida. Ele foi entregue nas mãos do pai e da mãe para criar essa criancinha na administração de Deus. E ele sabe que são insuficientes. Então eles estão trazendo a ti, Senhor, para que tu abençoe sua vida. E agora, e sabemos que o dia é maligno no qual estamos vivendo. Temos essas criancinhas e simplesmente não sabemos o que acontecerá amanhã. Mas, Senhor, que for, nós os confiamos na tua mão. Colocamos as mãos sobre este garotinho e dedicamos a sua vida a ti, para uma vida de serventia no reino de Deus. No nome de Jesus oramos. Amém. Deus abençoe, irmão. Ele é um belo garoto. E Deus abençoe você, pequeno Mark.

0: Isso é maravilhoso. Obrigado, irmão. Quantos estavam aqui domingo porque receberam a oração domingo passado? Que sentem os resultados? Que sentem que vocês foram curados? E levantem a mão os que receberam a oração. Oh, que coisa! Vejam aqui. Quase todos eles. Sim, senhor. Eu também ouvi. Quero só sentar, ouvir, ver. Veja, algo está acontecendo que eu contarei para vocês mais tarde. Então agora, veja, é glorioso, maravilhoso. E se nós falaremos disso em alguma outra reunião, você sabe, qualquer hora. Isso está começando a acontecer e estamos tão agradecidos por isso. Eu estive lá em Kentucky, como faço todo ano, vou para lá. Eu estava com alguns de meus amigos lá embaixo, e não foi só para caçar esses quilos, você sabe disso. Veja, então estamos passando por uma ocasião gloriosa, e estamos agradecidos ao Senhor. Eu tenho de ir agora, tenho de ir para casa depois desta reunião. E então eu voltarei novamente após algum tempo a caminho de Nova York para uma reunião. E se der uma oportunidade de parar um pouquinho, ora, nós estaremos felizes em ter outra reunião aqui no tabernáculo. E então eu tenho de voltar a caminho de Shreveport, e então voltaremos para casa. E temos de vista de estar aqui nos feriados de fim de ano, o Senhor permitindo trazer a família de volta. Então vem minha reunião. É a reunião anual ali dos homens cristãos de negócios. E se eu teria uma semana ou 10 dias antes daquilo, vou tentar alugar aquele grande povo do nome de Jesus, costumava ser o irmão Garcia. E o irmão dele, o espanhol ali, tinha um lugar maravilhoso enorme ali. Faz pouco tempo que o construíram. Ele comporta vários milhares de pessoas ali. Não tinha folha, e a congregação deles é muito pequena. Eles me disseram que eu poderia alugar qualquer hora que eu quisesse. Em vez de fazer um passeio ao redor do vale de igreja em igreja, acho que eu vou concentrar toda a coisa em uma só grande reunião de união. E então, pela ali, e não podemos alugar o tempo, vamos agora descobrir se podemos. E então temos a convenção dos homens cristãos de negócios. Então, até que as coisas se acertem no estrangeiro, vamos tentar marcar algumas reuniões pelo sul, para janeiro, fevereiro e março, pelas regiões do sul. E então vamos, porque se começarmos agora e fomos para a África, veja, essa ocasião de Natal para eles é dia da independência. Veja, é chuvoso e ruim, e eles não se podem entrar ali nessa época, por isso a melhor época para eles lá é mais tarde. Então queremos começar, se pudermos, na Noruega e descer ao redor do mundo e chegaremos na África, terminando ali embaixo, o Senhor permitindo. Mas olhem por nós agora e nós falamos vocês, e vocês sabem disso. Então estamos esperando o excedente de muito abundantemente, acima de tudo o que pudéssemos fazer, ou até mesmo pensássemos que o Senhor pudesse fazer. E nós queremos que hoje à noite terá um grande culto de cura. Eu queria só falar um pouquinho, porque temos comunhão hoje à noite, e então cerca de 20 ou 30 minutos, então teremos a fila de oração. E então, imediatamente após, teremos comunhão. E tem liberdade de ficar conosco, será um prazer. Nós não temos uma comunhão fechada, é para todo crente. E antes de ler a escritura, vamos inclinar a cabeça só por um minuto.
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0: Vou pedir ao meu bom amigo irmão Libreu que me dirija uma palavra de oração para que Deus abençoe a sua palavra. Irmão Libreu, fará isso por nós. Amém. Agora, solene e reverentemente, nos acercamos da palavra. Agora, desejo ler esta manhã em Êxodo capítulo 12, e começando com o versículo 12, e o 13, inclusive. E ouçam atentamente agora. E então, antes da comunhão, hoje, à noite, leia o capítulo 12 de Êxodo, o capítulo inteiro. Pois o versículo 11 aqui é a preparação para a viagem e a comunhão antes da viagem. E queremos nos acercar disso muito reverentemente agora. Agora, o versículo 12 do capítulo 12. Eu passarei pela terra do Egito esta noite, e ferirei todo o primogênito na terra do Egito, desde os homens até os animais. E sobre todos os deuses do Egito farei juízos, eu sou o Senhor. E aquele sangue eu vou fazer por sinal na casa que estiver. Dentro do meu sangue passarei por cima de fora. E não haverá entre vós praga de mortandade, como eu ferir a terra do Egito. Que o Senhor abençoe a sua santa palavra. Agora, quero daí tomar um texto, uma só palavrinha de cinco letras. Sinal. Eu quero falar sobre a palavra, ou ensinar a lição da escola dominical sobre a palavra sinal. A Bíblia diz aqui, eu sangue vou ser por sinal. E nós queremos usar a palavra sinal. Agora não sabemos quando eu olho no relógio e quando chegar a hora. Bem, essas são, tem muitas escrituras anotadas aqui. Então, não, e eu sabia que não estarei com vocês por algum tempo. E como sabemos que essa não é a última vez que alguns de nós estaremos reunidos, então vamos procurar nos aproximar disso. Reverentemente, sei que é difícil. O Senhor nos deu uma agradável manhã agora, também para o culto, agradável mesmo. E vamos tentar concentrar agora em tudo que... do que falaremos, para que então, se houver alguma coisa aí que o Senhor queira que você fique em sabido, que isso lhe seja entregue. E não estamos aqui somente para serviços, nunca viemos aqui para que os demais vejam que tipo de roupa estamos usando. Ou nós viemos aqui para uma coisa, como o nosso irmão fez aquela oração, estamos aqui para ouvir a palavra que vem em nós. Nós queremos isso, porque essa é a única coisa que vai significar algo para nós. Algo que vai ser substancial, algo que vai nos ajudar. E somos uma gente moribunda. Todos os seres humanos estão rumando à eternidade. Então, temos bastante tempo para tomar nossa decisão por qual estrada vamos seguir. E a estrada está diante de nós. Podemos tomar qualquer lado que desejamos escolher. Essa é a maneira que ele determinou para Adão e Eva, e essa é a maneira que ele determinou para nós. Devemos recordar que seja o que for que façamos ou quão bem sucedidos sejamos nessa vida, em Cristo perdemos completamente tudo. Então, se ele é a única coisa que há para guardarmos ansiosamente, então seríamos os mais necios a não aceitar isso. Seríamos estimar isso. Não só aceitá-lo, mas chega-se a algo maior que isso. Depois que você recebe, não vá colocá-lo na prateleira. É para ser usado. Seria como ir ao médico para receber esse remédio e então colocá-lo na prateleira. Se ele for receitado o remédio, tome o remédio. Se houver uma doença incomodando e esse remédio é para ajudá-lo, tome o que ele lhe dá. E justamente da maneira que ele disse para ser tomado. Porque às vezes só alguns minutos causam grande diferença na maneira que é para ser tomado. Como sabemos, nesse caso, hoje, um só minuto em sua decisão pode determinar seu destino eterno. Fale exatamente como ele dá. Por sinal, o sangue vos será por sinal. Agora, primeiramente, o que é um sinal? É uma palavra que comumente usamos entre nós que falamos inglês, principalmente aqui nos Estados Unidos. Um sinal é um... Realmente, o dicionário diz que um sinal é um indicativo. É um indicativo de uma passagem, preço pago. Veja. E a

0: para a companhia pede que você pagou sua passagem. É o sinal. E você não pode usá-lo para nada. Não serve para nenhuma outra companhia. Só serve para aquela companhia e é um sinal. Agora aqui do que estamos falando, na dimensão que está Deus dizendo a Israel, o sangue do Cordeiro é um sinal para você. O Cordeiro para Israel querido foi o sinal requerido por Jeová. Teve de ser o sangue. Deus deu um sinal e o deu a Israel. Nenhum outro sinal serve, veja, não pode ser reconhecido. Para o mundo, isso é uma grande loucura. Mas, para Deus, essa é a única maneira. A única coisa que Ele requer é aquele sinal. Tem que estar aí. Você não pode receber o sinal até que a passagem tenha sido paga. Então, você é um consumidor do sinal, o que lhe concede o privilégio de ter um passe livre. Vendo eu o sangue, passarei por cima de vós. Que tempo, que privilégio é conhecer que você traz por dentro o passe. Vendo eu o sangue, passarei por cima de vós. Essa é a única coisa que ele reconhecerá. Não há nenhuma outra coisa que possa tomar o seu lugar. Nenhum substituto, nenhuma denominação, nada mais. Ele requer isso. Deus disse, ele é unicamente isso. Não importava o quanto eram justos, o quanto eram bons, quanto a instituição tinham, como se vestiam, o sinal era a única coisa. Vendo eu o sinal, passarei por cima de vós. O sangue era o sinal de que o requisito de Jeová havia sido cumprido, que havia sido preenchido. O sangue representava o sinal. O sangue era o sinal. Bem, a vida de que Deus havia dito que no dia em que ele comia, esse dia eu morrerei. E tinha havido uma vida que foi criada em substituição à vida do crente. Deus, em misericórdia, aceitou um substituto pela vida da pessoa corrompida. Quando seu filho havia se corrompido com o pecado, desobedecendo a palavra, então Deus, que é rico em misericórdia, fez um substituto. Isso consistiu em algo desde morrer em seu lugar. Nada mais do que teria feito. Foi por isso que as maçãs e pêssegos de Caim e assim por diante não surgiram em efeito. Tinha de ser uma vida que tinha sangue dela, e a vida houvesse saído do sacrifício. E agora o sangue é o sinal de que o mandato de Deus havia sido cumprido. Agora o que Deus requeria? A vida. E o sangue mostrava que tinha havido uma vida que foi gerada. Então o sangue é o sinal que a vida havia sido oferecida e algo havia morrido. O requisito de Deus, que uma vida tinha sido oferecida e o sangue tinha sido vertido e o sangue representava o sinal de que a vida havia sido. A vida do animal do qual Deus havia falado devia ser tirada. Era o sangue que representava o sinal. O crente adorador era identificado com seu sacrifício por meio do sinal. Não desejo me demorar muito nessas pequenas situações, mas o que poderia se tornar o grupo todo com uma delas. Mas quero parar aqui um momento para expressar isso. O crente tinha de ser identificado com o seu sacrifício. Se fosse literalmente o sacrifício feito em algum lugar lá, ele o tinha oferecido, mas ele tinha que estar identificado nele. Praticamente, ele tinha de colocar suas mãos sobre ele em primeiro lugar para identificar-se com o seu sacrifício. E então o sangue era colocado onde ele pudesse ficar sob o sangue.
1: Mas,

ele deveria estar sobre ele. E aquele era um sinal que ele tinha sido identificado culpado. Ele tinha provado que um substituto inocente tinha tomado o seu lugar. Que lindo quadro! Ó, um redimido, veja. A justiça tinha sido cumprida, e o requisito da santa justiça de Deus tinha sido cumprido. E Deus disse, agora reverei tua vida. E então, quando a vida é pecado, então o substituto não seria tomado no seu lugar. E era um animal de sangue, não uma santa pessoa. Isso deveria deixar absolutamente claro para todos a semente da serpente, que era sangue. E esse sangue não poderia vir de fruta, vinha de um substituto inocente. E a vida saía também em seu lugar. E o sangue era o símbolo que o animal havia morrido e o sangue havia saído. E o adorador aplicando o sangue sobre si, encontrar que estava identificado pela redenção. Porque se identificou no sacrifício. Ligou-se ao sacrifício e o sangue representava o sinal. Como maravilhoso! Que quadro é esse? É o tipo perfeito de Cristo, exatamente. O crente hoje em dia está sob o sangue derramado, identificado com o sacrifício, exatamente tão perfeito como quanto possa ser. E como Cristo, não sendo um animal, veja você, o animal morria, mas era a coisa mais inocente que ele morreu, seria o animal, o cordeiro. Quando Deus queria identificar Jesus Cristo, ele o identificava como um cordeiro. E quando ele queria identificar a si mesmo, ele se identificava como uma ave, uma pomba. E a pomba é a ave mais inocente e mais linda de todas as aves. E o cordeiro é o animal mais inocente e puro de todos os animais. Então, veja você, quando Jesus foi batizado por João, e a Bíblia diz, ele viu o Espírito de Deus descendo uma pomba sobre ele. Por conseguinte, se tivesse sido um lobo, ou se tivesse sido qualquer outro animal, a natureza da pomba não poderia combinar com a natureza do lobo. Nem poderia a natureza da pomba combinar com qualquer outro animal, senão o cordeiro. E essas duas naturezas se juntaram e puderam então estar em acordo uma com a outra. Agora você está vendo a predestinação? Era um cordeiro quando veio ali, está vendo? Está vendo? Era um cordeiro quando foi trazido, era um cordeiro. Ele nasceu sendo cordeiro, ele foi criado como cordeiro, está vendo? E portanto, esse é o único tipo de espírito verdadeiro que pode receber a palavra, que pode receber Cristo. O resto deles tentará, eles tentarão obtê-lo e pôr o Espírito de Deus sobre um lobo, veja, irado, mal, ruim, e não ficará ali, o Espírito Santo rapidamente alçaria o lobo, ele não faz isso, ele seria se a pomba tivesse sido, e ao invés de ser um cordeiro, tivesse sido um lobo, um outro animal, ela teria rapidamente alçado seu voo e voltado, veja. Mas quando ela encontrou aquela natureza da qual combinaria, simplesmente se tornava um. E então a pomba guiou o cordeiro. Ela guiou o cordeiro ao amadouro. Agora o cordeiro foi obediente à pomba. Vê? Não importa onde ele errasse, ele estava disposto a ir. Eu me pergunto hoje, quando Deus nos guia a uma vida de rendição completa e de servente a Ele, me ponho a pensar se às vezes o nosso espírito não se revela. Porque mostrando isso, me pergunto se somos cordeiros. Vê? Um cordeiro é obediente, um cordeiro se sacrifica, ele não toma, reclama o que é seu, pode dizer, dá-lo bem ali, tosar a sua lã, ela é a única coisa que ele tem, ele nunca diz nada quanto a isso, simplesmente se sacrifica tudo o que tem, assim é o cordeiro.
Dá tudo para o seu, dá tudo, decida e tudo o que é. E assim é um verdadeiro cristão. Se ele é, você sacrifica, não importando com nada desse mundo, mas dando tudo o que tem a Deus, está vendo? E agora esse foi o Cordeiro perfeito, Cristo foi. E então, através do derramamento daquele Cordeiro, o Cordeiro natural do Egito, o sangue era aplicado e ao ser ficava como um sinal. Então, o que representaria o sangue desse Cordeiro? Está vendo? Sinal de que estamos mortos para nós mesmos e identificados com o nosso sacrifício. Está vendo? Então, o Cordeiro e o sangue, as pessoas se identificam com o sacrifício e o crente. Veja, você é identificado em sua vida por meio de seu sacrifício. Isso faz de você o que você é. Então, o sangue foi um sinal ou uma identificação. O sangue identificava o Cordeiro e matava o Cordeiro e aceitava o Cordeiro. E aplicado o sinal em si mesmo, ele não tinha que ser envergonhado. Ele não se importava com quem o visse. Ele queria que todos o vissem. E o aplicava em tal posição que todo aquele que passava podia ver aquele sinal. Veja, muitas pessoas querem ser cristãs e elas gostam de fazer um secretamente de modo que ninguém saiba que são cristãs. Ou as pessoas compreendam, algumas pensam, bem, agora veja, eu quero ser cristão, mas eu não quero que fulano de tal saiba disso, sabe? Bem, agora, veja, isso não é cristianismo. O cristianismo tem que mostrar o seu sinal, veja, publicamente, na vida pública, no escritório, na rua, quando se apresenta o problema, qualquer coisa, na igreja, em todas as partes. O sangue é o sinal, que o sinal deve ser aplicado, veja, ou não é, o pacto nem mesmo é efetivo. O sangue era um sinal, uma identificação, identificando que o indivíduo havia sido redimido. Agora, bem, observe, eles já eram redimidos antes que algo sucedesse. Eles aplicavam o sangue por fé. Veja, antes que isso realmente acontecesse, o sangue era aplicado por fé, crendo que sucedia. Antes de a ira de Deus passasse para a terra, o sangue tinha que ser aplicado primeiro. Era tarde demais que depois a ira já houvesse caído. Agora, temos uma lição aí que poderíamos realmente talvez trazer ao seu pensamento do momento. Veja, antes que aconteça, porque virá o tempo, você não poderá aplicar o sangue. O Cordeiro era morto no lugar de ser, depois de haver sido guardado por 14 dias. E então o Cordeiro era morto e o sangue era aplicado no lugar de ser. Você entendeu? O sinal não chegava a ter existência até o lugar de ser. E esse é o entardecer da era em que estamos vivendo. Esse é o entardecer para a igreja. Esse é o entardecer para mim. Esse é o entardecer para mim, minha mensagem. Estou morrendo, eu me vou. Estou saindo do entardecer do evangelho. E passamos através de justificação e assim por diante. Porém, essa é a hora quando o sinal tem de ser aplicado. No domingo passado, eu anunciei que tinha algo para falar disso. É isso. É a hora quando simplesmente não se pode brincar com isso. Ele tem de ser aplicado. Para ser aplicado, tem de ser aplicado agora. Porque podemos ver que a ira está para passar pela terra. E tudo que não se der sobre o sinal perecerá. O sangue identifica você. Observe, pois a vida do animal não podia voltar sobre o ser humano. Quando o sangue é derramado, a vida saía naturalmente, porque era uma unidade. E quando o sangue da vida saía dele, a vida sendo diferente do sangue. Agora, o sangue é a química da vida.
escolher a vida é algo de diferente do sangue. Mas a vida está no sangue. E a vida do animal não podia mudar sobre o adorador. Quando ele derramava esse sangue do cordeiro, ele tinha de aplicar a química. Porque a vida havia saído e não podia voltar. Porque ela não podia voltar sobre o ser humano. Porque a vida do animal não tem alma. O animal não sabe que está nu. E ele é simplesmente. Ele não tem conhecimento do pecado. Ele não conhece, embora seja um ser vivente. Porém, não é uma alma vivente. Então a vida do animal não podia voltar sobre a vida humana. Porque não havia alma naquela vida. Agora há uma vida, um sangue. Uma vida é uma alma na vida. A alma é a natureza da vida. Portanto, não tinha a natureza definida. Era um animal. Por conseguinte, o sangue ficava como sinal que a vida havia sido oferecida. Porém, nesse lugar glorioso, sob esse pacto, há uma diferença entre o sangue e a vida. O sangue para o crente nesse dia é o Espírito Santo. Não o sangue, química, mas isso é o Espírito Santo de Deus. Esse é o sinal que Deus requer da igreja hoje. Deus tem de ver esse sinal. Ele tem de ver em cada um de nós. Portanto, enquanto as sombras do travesseiro aparecem, e a ira está a ponto de ser derramada do alto, sobre as nações ímpias e sobre os incrédulos ímpios, sobre os que professam sem possessão, sobre essas coisas, eu tenho procurado abrir meu entendimento e viver nisso para ver onde se encontrava antes de eu ter dito essas coisas. Agora estamos vivendo nas sombras, e a ira está a ponto de cair. E Deus está requerendo o sinal de que você mesmo recebeu o sinal dele, o Espírito Santo. Essa é a única maneira e o único sinal que Deus passará. Porque essa é a vida literal de Jesus Cristo voltando, crente. A vida do animal não podia voltar. Portanto, o sangue tinha de ser aplicado na porta, na verga e no umbral da porta. Para que todo aquele que passasse, todo o público, todo aquele que passasse por aquela casa, soubesse que havia um sinal naquela porta de sangue, que uma vida tinha morrido naquela porta. Amém. Era dessa maneira que tinha de ser com cada gente hoje, cheio do Espírito Santo. O sinal e o sangue derramado do cordeiro, aquela vida que estava no cordeiro, voltou e está publicamente selado de dentro. Para que todos os que passam, falam com você, se relacionam com você, vejam que o sangue foi aplicado. E o sinal, a vida que estava naquele sangue, está sobre você. Você está salvo da ira. Só isso, não a criação de dentro, não o Senhor. A vida do animal não podia voltar sobre o crente, porque era um animal. E somente falava de uma consciência, mostrando que viria um sacrifício perfeito. E agora, como poderia haver um sacrifício mais perfeito do que o próprio Deus, tornando-se a expiação ele mesmo? Quando Deus se fez carne em seu próprio sangue criador, que é a única maneira que a vida de Deus poderia voltar, porque todos nós nascemos pelo sexo. E portanto, a vida que está nisso do mundo, e a vida não permanecerá, é uma coisa já julgada e condenada. Você pode remendá-la, não há uma maneira de remendá-la, não há uma maneira de poluí-la, não há uma maneira de melhorá-la. Tem de morrer, e esse é o único requisito que há. Tem de morrer. Eu sou o Espírito, a vida de Jesus Cristo tem de entrar em você, que é o Espírito Santo, o sinal de Deus, que você aceitou o sangue de seu Filho Jesus Cristo. Logo, nos dias de Wesley, ou nos dias do Péro, ensinou-se a crer nos dias de Wesley, a rica do sangue, porém esse é o último dia, quando o sinal é requerido. Isso junto forma uma unidade completa para o arrebatamento, você está vendo? A
água, sangue e espírito surgem quando uma mãe dá a luz ao bebê. No nascimento do animal, a primeira coisa que aparece é água, a segunda coisa é sangue e depois vida. Do corpo de nosso Senhor Jesus Cristo veio água, sangue e vida. E a igreja inteira, a noiva junta, foi formada por justificação, santificação e o batismo do Espírito Santo, o qual é o sinal. Como diz em Hebreus 11, todos estes que eram vestidos de peles, ovelhas e de cabras, e foram desamparados, e todas essas coisas que fizeram, sem dúvida, não foram aperfeiçoados sem nós. E a igreja nesse dia recebeu o sinal, o batismo do Espírito Santo, e que o sangue foi derramado, e que o Espírito Santo está sobre a igreja. Sem nós, então, eles não podem ressuscitar, porém estão dependendo de nós. Porque Deus prometeu que ele atenderia, e alguém estará lá. Eu não sei quem será, porém alguém a receberá. A única coisa pela qual sou responsável é por pegá-la. Cada semente predestinada é negócio de Deus. No entanto, está lá, porque eles estarão lá, cada um deles. Um com o outro, a era da água, a era do sangue, e agora a era do final do Espírito Santo. E agora, Israel passou por muitas coisas, porém foi no entardecer quando o sinal foi requerido. Não foi pela manhã, nem na preparação, os 14 dias da parte do cordeiro. Israel só sabia que algo se aproximava. Também o Lutero sabia, também o Wesley sabia, também Finney, Max, Calvino sabiam. É isso, eles sabiam que chegaria um Pedro na coluna de fogo que regressaria à igreja. Eles sabiam que deveriam um Pedro como essas coisas sucederiam, porém não viveram até vê-las, mas as anteciparam ansiosamente. Israel sabia que algo se aproximava, mas foi no entardecer quando o sangue do cordeiro, o sinal, foi colocado na porta. Contudo, o cordeiro já havia sido levantado. Foi o cordeiro, o cordeiro de tudo. Foi o cordeiro, o tempo do Lutero. Foi o cordeiro, no tempo do Wesley. Porém, agora é o tempo do sinal, que cada casa tem que estar coberta pelo sinal. Cada casa de Deus deve estar coberta pelo sinal. Todos os que estão dentro têm que estar cobertos pelo sinal. E a casa de Deus é o corpo de Jesus Cristo. E por meio de Deus Espírito, somos todos batizados neste sinal e nos tornamos parte dele. Porque Deus disse, vendo meu sinal exposto, passarei por cima de voar. Que horas estamos vivendo agora? Oh, o sangue identificava e identificava o peixe, porque a vida havia saído, não podia voltar. Então ele tinha de ter uma química, ele tinha de ter uma espécie de pintura, um sangue, uma química que mostrava que a vida havia saído. Agora o próprio Espírito é o sinal, o próprio Espírito Santo é o sinal, não o sangue. O sangue foi derramado no trabalho, isso é verdade. Porém, o sangue, quanto ao que é, ingressou os elementos dos quais veio o sustento que ele havia vindo. Mas vejam vocês, dentro da célula de sangue havia uma vida que começava a fazer as células de sangue se mover. Se ela fosse a química, não tinha vida em si, ela mesma, e por isso, não podia mover-se. Porém, quando a vida entrou na química do sangue, ela formou uma célula, formou sua própria célula, então célula, então tornou-se um homem. E esse homem era Deus, Emmanuel em carne. Mas quando aquela vida voltou, a química se foi, porém, o sinal é o Espírito Santo sobre a igreja, para que Deus Cristo. Tem de ser porque uma mulher e seu marido tornam-se um, tornam-se um. E também a noiva de Cristo tornou-se um. O ministério da noiva e o ministério de Cristo são o mesmo. E recordem, fiz o primeiro tratado a teórico acerca do que Jesus começou a fazer e continua a fazer. Sua morte não é ele, não sei como ele voltou. Não a terceira pessoa, mas a mesma pessoa voltou na forma do Espírito Santo e para continuar a obra e continua, disse o livro de Atos. Jesus Cristo mesmo ontem, hoje e eternamente. Esse é o sinal, esse é o indicativo. Quando Pedro e João passaram pela porta chamada Formosa, aí estava um homem que era aleijado, coxo desde o ventre de sua mãe.
E ele disse, não tenho prata nem ouro, mas o que tenho, te dou. No nome de Jesus Cristo de Nazaré, levanta-te e anda. E falaram com eles, e souberam que eles eram homens e leram em todos, mas eles observaram que eles tinham estado com Jesus. Veja, o sinal estava aí, exposto. Veja, o que eu tenho? Tendo um pobre irmão caído ali, aleijado, deformado e turbo, e mesmo via que estava em Cristo, estava neles. O que tenho? Em meu nome expulsarei demônios. Não, eu expulsarei. Vós expulsarei. Se disserdes a este monte, não, se eu disser, se vós disserdes a este monte. Olha, irmão, a hora daquele sinal ser exposto está próxima. Nós já podemos ver, sabemos que estamos perto do fim agora. Temos trazido toda classe de mensagens para mostrar sinais e maravilhas. E agora aqui voltamos para o que a igreja tem de fazer. O sinal tem de ser exposto. Tendo eu o sangue, passarei por cima de vós. Nenhuma outra coisa serviria. Tinha de ser o sangue. Agora, o Espírito Santo é o nosso sinal da parte de Deus. Como um grande teólogo, um erudito, um batista, ótimo homem, ótimo caráter, quando ele me procurou certa vez e disse, irmão Brandt, ele disse, o senhor está falando desse Espírito Santo, ele disse, olha, isso não é nada novo, ele disse, sempre assim, no decorrer das eras, e eu disse, bem, ele disse, nós recebemos o Espírito Santo. Eu disse, quando recebeu? Ele disse, quando crê, porque eu sabia que essa era a teologia batista. Você, quando crê, você recebe o Espírito Santo. Eu disse, então Paulo disse em Atos 19, a uma proporção, um grupo de batistas, que um pregador batista que tinha sido um dos convertidos de João e estava provando pela Bíblia que Jesus era o Cristo. Ao passar pela costa superior de Éfeso, ele encontrou certos discípulos e ele disse, havia recebido o Espírito Santo desde que cresce? Eles disseram, nem sabemos que era o Espírito Santo. Então ele perguntou como haviam sido batizados. Eles não haviam sido batizados no nome de Jesus Cristo, o Cordeiro sacrificado. Eles não estavam identificados com ele de modo algum. Somente criam. Era como um medicamento que estava ali e ainda não haviam tomado. Paulo lhes mandou que fossem batizados de novo, em nome de Jesus Cristo. E quando assim foi feito, então o sinal veio sobre ele. Foram identificados pelas obras e os sinais do Espírito Santo, falando em línguas através deles e profetizando e exaltando a Deus. Foram identificados com o seu sacrifício. E o Espírito Santo é a nossa identificação. É o que nos identifica como cristãos. Não é você membro da igreja, não é o nosso entendimento da Bíblia, nem quanto você sabe da Bíblia, é quanto você sabe sobre o autor. Veja, quando o autor está vivendo em você, é você desapareceu, você não existe mais, você reconhece que morreu. E o sinal é o que vive em você, e isso não é sua vida, isso é ele. Paulo disse, a vida que agora vivo, ele tinha uma vida diferente da que antes tinha. Não eu, mas Cristo vive em mim. Aí está o sinal identificado que Deus requereu. Identificado com o nosso, identificação com o nosso sacrifício. A vida de nosso Salvador em nós, o Espírito Santo. Ora, que é sinal positivo. Não vai ter outro sinal. Oh, que coisa! Se você simplesmente pudesse captar o pensamento acerca disso, se eu tivesse o poder de palavras nesta manhã para expressar e colocar em sua alma que está por dentro, não os ouvidos, mas sua alma, e você pudesse ver a garantia disso, isso tomaria e isso deixaria você tão tranquilo. E se você fosse honesto comigo, e você fosse julgado no Tribunal Federal, e você soubesse que se determinassem que você fosse culpado, que você morreria, você ia à cadeira elétrica ou à câmara de gás, ou seja qual fosse a execução pública que tivessem para você, talvez enforcado ou algo assim, linchado, ou seja a pena que fosse. E você soubesse que tinha, ou você fosse culpado, você soubesse que é culpado. Ele deveria morrer
se não conseguisse algum advogado para representar ele e pudesse livrá-lo disso. E agora você desejaria o melhor advogado que pudesse. E então conseguiria um advogado que fosse um bom inteligente advogado. Você sentiria que seu caso seria um pouco... você poderia ficar um pouco mais tranquilo, porque você tinha um advogado. Porém, ainda teria dúvida se esse advogado poderia fazer o juiz mudar a opinião ou mudar a do júri. Se esse advogado, com sua maneira astuta de falar e conhecedor da lei, poderia mudar isso. E se ele poderia defender esse seu caso e provar que você deve viver. Porém, se toda a sua grande propriedade, o discurso eloquente que poderia fazer e a impressão que teria para o jurado ou teria com o juiz, você poderia ficar tranquilo por alguns minutos. Mas ainda haveria dúvidas somente. Ele conseguirá? Porém, nesse caso, o próprio juiz se torna nosso advogado. Eu sei que eles correm! Não havia advogado que pudesse fazer isso. Não poderíamos encontrar um. Pois é, sem a lei, os profetas, ninguém poderia fazê-lo. Então, o juiz se tornou um jurado como um advogado e juiz ele mesmo. Ele tomou em suas próprias mãos a justiça da sua lei e ele mesmo pagou o preço. Como pais seguros poderiam protestar? E enviou sua própria vida sobre nós como testemunha de que ele o aceitou. Que segurança, ainda que eu andasse pelo vale da sombra da morte, não temeria algum, porque tu estás comigo. Quando ele se tornou tanto juiz como jurado e advogado, ele defendeu o nosso caso. Nós declaramos o culpado de sua própria lei. E veio e tomou o lugar da pessoa culpada que estava no santuário. Ele tomou o seu pecado. Ele levou sobre si mesmo, ele morreu, ele pagou o preço, ele derramou seu sangue, ele mandou seu próprio sinal, sua própria vida. Ora, ele está perfeito, o caso está encerrado, já não há mais pecado contra o crente. Ó Deus, tem misericórdia se essas pessoas não conseguirem registro, que o caso já não mais existe. Aquele que ouve minha palavra e crê naquele que me enviou, tem a vida eterna e não entrará em juízo, mas passa na porta para a vida. Aí está o caso concluído. O caso não mais existe. Amém. Então, seguramente com o sinal apitado, quando a morte começar a bater na porta, ela não terá controle. Está vendo? Sim, o sinal é aplicado. Somente o sinal é reconhecido agora. Veja, ele faz aquilo para que assim o sinal pudesse ver. O sinal era a vida de Deus. E quando Deus fez o primeiro homem, ele fez um filho para si. E o filho foi tão corrupto que escutou a sua esposa em vez de escutar a Deus. E a mulher escutou o diabo em vez de escutar a seu esposo. E é quando o fizeram, se corromperam juntamente a tal ponto que fizeram uma condenação. E ele sabia que quando eles fizessem aquilo, teriam de trazer filhos ao mundo. O fruto no meio da árvore não podia ser tocado. E então, quando foi tocado, eles trouxeram aquele pecado sobre si mesmo. E por conseguinte, toda a raça humana que nasceu estava em pecado. Não havia meio de saída. Então, Deus desceu. Havia uma única maneira de trazê-lo de volta. E era trazer um filho a ele outra vez. E como poderia ele trazer o quando do sua própria lei? Estava ele dizia que ele estava condenado. Então, o próprio Pai se fez um de nós. Esse era o verdadeiro cordeiro. Esse era seu propósito que ele tinha feito. Essa é a razão pela qual o cordeiro foi salvo, identificado no cadinho. Sabendo do que viria o tempo, quando o cordeiro e a pomba se encontrariam. Quando o cordeiro e a pomba estariam juntos. Foi aí quando ele soube através disso que nós podemos todos estar juntos. E ele estava disposto a sacrificar-se de tal maneira. Agora, para que o sinal pudesse ser aplicado. E já não somos parceiros, nós não somos estrangeiros, porém somos filhos e filhas de Deus. Tanto Adão como Eva, a mulher e o homem unidos são filhos e filhas de Deus. Em Cristo Jesus, por meio de seu grande sacrifício. E então, para que não houvesse erro,
A semente dessa vida que tem de ser plantada na terra, nesse corpo, porque é uma semente perecível. E a vida, se for uma vida perecida, a semente, ela perece juntamente com a semente. Mas ele colocou a vida eterna dentro e a ele divide o corpo como sua. Para levantar na ressurreição, não se perder, ver o que quer fazer. Aí está, ela não pode descer agora. A vida pobre, ela é um sinal que está sobre aquele brilho do corpo, está sobre aquela alma daquela pessoa. Há um sinal aí, o Espírito Santo, que ela pertence a Deus, ela é dele. Tendo eu o sinal, passarei por cima de vós. O sinal positivo, o Espírito Santo é o nosso sinal. Por isso, quando você recebe o Espírito Santo, você passou a morte para a vida. Isso é tudo que é, porque a vida está em você. Você não pode merecer. A Bíblia diz, qualquer que é filho de Deus não comete pecado, porque ele não pode pecar, pois a semente de Deus, amém, a semente de Deus permanece nele. E como pode ele pecar quando o Deus sem pecado está nele? Quando ele está no Deus sem pecado, como pode ele pecar? Não importa o que tem feito, o sangue cobre. Ele agora é uma nova criatura. Seus desejos e aspirações agora são celestiais, porque ele foi mudado de joio para trigo. Seus desejos não são os grandes, e ele expõe isso. Você diz, ah, eu creio isso, e continua pecando. Não, você está enganado. Ele não vai expor nada, senão o sinal. O ordenado é que permanecesse sob aquele sangue, até que tirasse a rota de machado. Não saia debaixo dele. Uma vez debaixo daquele sinal, estamos selados ali. Não saiam disso. Ficaram ali até que soou a meia-noite, e as trombetas soaram. E quando as trombetas soaram, as buzinas de chifres de carneiros começaram a soar. Cada um saiu com sua provisão a caminho da terra prometida. Assim também é o homem e a mulher que é cheio do Espírito Santo. Ele está selado e seguro de todo mal e perigo. Sua vida toda expõe o que ele é, onde quer que ele caminhe, seja qual for seu negócio, seja com quem fale, quando ele entra em contato com mulheres, quando ele entra em contato com quem se relaciona, quando ele entra em contato com qualquer coisa, esse sinal está exposto ali, amém, quando chega a morte, não temerei mal algum, porque tudo está comigo, ali está aquele sinal. Quando chegar a ressurreição, ele estará ali, porque Deus ressuscitará no último dia. Assim disse Jesus, vendo eu o sangue, o sinal, passarei por cima de vós. Oh, lembre-se, se aquele sinal não fosse exposto, mesmo o pacto ficava do lado. Isso mesmo, o pacto ficava do lado. Não havia pacto enquanto aquele sinal não estivesse lá. O sinal representava o pacto. Deus fez um pacto com eles. Sim, senhor, porém o sinal se está. Não era efetivo, o pacto não era, a menos que o sinal estivesse lá.

Senhor é a nossa força. Nós vamos ler a Bíblia. No livro de Êxodo, capítulo 12, os versículos 12 e 13. Eu passarei pela terra do Egito esta noite e ferirei todo o primogênito na terra do Egito, desde os homens até os animais, e sobre todos os deuses do Egito farei juízos, eu

sou o Senhor, e aquele sangue será por sinal na casa em que estiverdes, pelo meu sangue passarei por cima de vós, e não haverá entre vós praga de mortandade, quando eu ferir a terra do Egito. Senhor, vivifica essas palavras que ouvimos, essa meditação, esse banquete que está diante de nós. Ajude-nos a receber isso com o coração aberto, feliz, para a glória do Teu Santo Nome, em nome do Senhor Jesus Cristo. Amém.

A alegria do Senhor é a nossa força. E assim cumprimentamos a todas as igrejas, todo o povo de Deus. Que Deus os abençoe com as bênçãos da mensagem do último tempo. Estamos aqui para meditar nisto que acabamos de ouvir, banquetear. Isso é a coluna de fogo na frente, como a arca, e na frente Israel atrás. Hoje nós somos os israelitas, espirituais. Estou aqui

conseguiu lançar ali de Banquet Char juntamente com os irmãos Vinícius Acabamos e o Bicho. No parágrafo 51, como ouvimos, não importa o quanto eram justos, o quanto eram bons, quanta instrução tinham, como se vestiam, o sinal era a única coisa. Vendo eu o sinal, passarei por cima de vós. O sangue é um sinal de que o requisito de Jeová havia sido cumprido, que havia sido preenchido. O sangue representava o sinal.

55, o parágrafo 56, a seguir, a coisa mais inocente que temos, eu creio, seria o animal, o cordeiro, quando Deus queria identificar a Jesus Cristo, ele o identificava como um cordeiro. E quando ele queria identificar a si mesmo, ele se identificava como uma ave, uma pomba. E a pomba é a ave mais inocente e mais limpa de todas as aves. E o cordeiro é o animal mais inocente e puro de todos os animais. Então veja,

Jesus foi batizado por João, e a Bíblia diz que ele viu o Espírito de Deus descendo como uma pomba sobre ele. Por conseguinte, se tivesse sido um

nem poderia a natureza da pomba combinar com qualquer outro animal, senão com o cordeiro. E essas duas naturezas se juntaram e puderam então estar em acordo uma com a outra. Agora, você está vendo a predestinação? É um cordeiro quando veio ali. Estão vendo? Estão vendo? Oh, era um cordeiro quando foi trazido. Era um cordeiro. Ele nasceu sendo cordeiro. Ele foi criado como um cordeiro. Estão vendo? E, portanto, esse é o único tipo de espírito verdadeiro que pode receber a palavra, que pode receber Cristo. O resto deles estará, eles tentarão obtê-lo. E por o Espírito de Deus sobre um lobo, veja, irado, mal, ruim, ele não ficará ali. O Espírito Santo rapidamente alçará voo. Ele não faz isso. Vamos ser cordeiros de Deus para que o Espírito possa nos guiar. Que seria se aquela pomba tivesse descido, ao invés de ser um cordeiro, tivesse sido algum outro animal? Ela teria rapidamente alçado seu voo e voltado. Vê? Mas quando ela encontrou aquela natureza com a qual combinaria, simplesmente se tornaram um. E então a pomba guiou o cordeiro, e note, ela guiou o cordeiro ao matadouro. Agora, o cordeiro foi obediente à pomba,

hoje, falando do Deus nos guia a uma vida de redenção completa e de serventia a Ele, me impondo a pensar se às vezes nosso espírito não se revela, como que mostrando isso, e pergunto se somos cordeiros. Vê, um cordeiro é obediente. Um cordeiro se sacrifica. Ele não toma reclamo que é seu. Pode-se deitá-lo bem ali e tossar sua lã. Ela é a única coisa que ele tem. Ele nunca diz nada quanto a isso. Simplesmente sacrifica tudo que tem. Assim é o cordeiro. Dá tudo por seu. Dá tudo de si e tudo que é. Assim é um verdadeiro cristão. Se ele é, se sacrifica, não importando com nada deste mundo, mas dando tudo o que tem a Deus. Estão vendo? Glórias ao Senhor Jesus Cristo. Vamos dar glórias ao Senhor e dizer: Senhor, nos ajude a ser cordeiros para ser guiados pela pomba. Vamos no parágrafo 69 a seguir. Veja, muitas pessoas querem ser cristãs e elas gostam de fazê-lo secretamente, de modo que ninguém saiba que eles são cristãs. Ou as pessoas com quem andam, algumas pensam: bem, agora veja, eu quero ser cristão, mas eu não quero ser o fulano de tal. Mas eu não quero que o fulano de tal saiba disso. Estou vendo? Bem, agora, veja, você, isso não é crítico.

falam. É o sinal deve ser aplicado. Veja, ou não é opaco, nem mesmo é efetivo. Quando apresenta os problemas, é hora de mostrar que somos cristãos. O sangue era um sinal ou uma identificação, identificando que o indivíduo havia sido redimido. Agora vem, observe, eles já eram redimidos antes que algo sucedesse. Eles aplicavam o sangue por fé. Veja, antes que isso realmente acontecesse, o sangue era aplicado por fé, vendo o que sucederia. Vê, antes que a ira de Deus passasse pela terra, o sangue tinha que ser aplicado. Primeiro, era tarde demais, depois que a ira já houvesse caído. Agora, temos uma lição aí que poderíamos realmente, talvez, trazê-la ao seu pensamento. Um momento, veja, antes que aconteça, porque virá o tempo quando você não poderá aplicar o sangue. O cordeiro era morto ao entardecer, depois de haver sido guardado por 14 dias. Então o cordeiro era morto e o sangue era aplicado ao entardecer. Você entendeu? O sinal não chegava a ter existência até o entardecer. E esse é o entardecer da era em que estamos vivendo. Esse é o entardecer para a igreja. Esse é o entardecer para mim. É o entardecer para mim. Esse é o entardecer para a minha mensagem. Estou morrendo. Eu me vou. Estou saindo no entardecer do Evangelho. E passamos através de justificação e assim por diante. Porém, esta é a hora quando o sinal tem de ser aplicado. No domingo passado, lhes anunciei que tinha algo para falar-lhes. É isso. E a hora quando simplesmente não se pode brincar com isso, tem de ser aplicado. Se for para ser aplicado, tem de ser aplicado agora. Porque podemos ver que a ira está para passar pela terra. E tudo que não estiver sob o sinal perecerá. O sangue identificava você. Observe. Pois a vida do animal não podia voltar sobre o ser humano. Quando o sangue era derramado, a vida saía. Naturalmente, porque era uma unidade, e quando o sangue da vida saía dele, a vida sendo diferente do sangue, agora o sangue é a química da vida, porém a vida é algo diferente do sangue. Mas a vida está no sangue, e a vida do animal não podia voltar sobre o adorador. Quando ele derramava esse sangue do cordeiro, ele tinha de aplicar.

a vida havia saído e não podia voltar. Porque ela não podia voltar sobre o ser humano, porque a vida do animal não tem alma. O animal não sabe que está nu. Ele simplesmente, ele não tem conhecimento de pecado. Ele não conhece, embora seja um ser vivente, porém não é uma alma vivente. Então a vida do animal não podia voltar sobre a vida humana, porque não havia alma naquela vida. Agora, há uma vida, um sangue, uma vida e uma alma na vida. A alma é a natureza da vida. Portanto, não tinha natureza definida, era um animal, por conseguinte, o sangue ficava como sinal que a vida havia saído, que a vida havia sido oferecida. Porém, neste lugar glorioso, sobre este pacto, há uma diferença entre o sangue e a vida. O animal para o crente, o sinal para o crente neste dia é o Espírito Santo. Não o sangue, não química, mas isso é o Espírito Santo de Deus. Este é o sinal que Deus requer da igreja hoje. Deus tem de ver este sinal, Ele tem de vê-lo em cada um de nós, em todos nós. Portanto, enquanto a sombra do entardecer aparece, daí está a ponto de ser derramada do alto sobre as nações ímpias e sobre os incrédulos ímpios, sobre os que professam sem possessão, os que professam sem ter. Sobre essas coisas, e eu tenho procurado abrir meu entendimento e viver entre isso, para ver onde se encontrava antes de eu ter dito essas coisas. Agora estamos vivendo nas sombras, e aí está a ponto de cair, e Deus está requerendo o sinal de que você mesmo recebeu o sinal dele. Cada um de nós, porque a ira vai cair sobre as nações ímpias, sobre aqueles que professam ter, ser e não tem. É hora de desespero. O Espírito Santo, essa é a única maneira, o único sinal que Deus passará. Porque essa é a vida literal de Jesus Cristo voltando no crente. À noite o profeta pregou a mensagem desespeiros. Porque é hora de desespeiros. Se eu professar ser e não ter, a ira de Deus cairá sobre mim. Professam sem possessão. Ajude-nos a professar com possessão dele, não sem a possessão dele. Porque sem a possessão dele, a ira vai cair.
Deus tem misericórdia de cada um de nós. Vamos dizer, Deus tem misericórdia de cada um de nós. Ajuda-nos a professar e tendo, não professarem, não professam e sem possessão. A vida do animal não podia voltar, portanto o sangue tinha de ser aplicado na porta, na verga e no umbralo da porta, para que todo aquele que passasse, todo o público, todo aquele que passasse por aquela casa, soubesse que havia um sinal naquela porta de sangue, que uma vida tinha morrido naquela porta. Amém. É dessa maneira que tem de ser com cada crente hoje, cheio do Espírito Santo, um sinal que o sangue derramado do Cordeiro, aquela vida que estava no Cordeiro, voltou e está publicamente selada aí dentro, para que todos os que passam falem com você, se relacionem com você, veja que o sangue foi aplicado e o sinal da vida que estava naquele sangue está sobre você. Você está salvo da ira. Só isso. Não a filiação de membro. Não, Senhor. A vida do animal não podia voltar sobre o crente, porque era um animal e somente falava de uma consciência, mostrando que viria um sacrifício perfeito. E agora, como poderia haver um sacrifício mais perfeito do que o próprio Deus, tornando-se a expiação Ele mesmo, quando Deus se fez carne em seu próprio sangue criador, que a única maneira de que a vida de Deus poderia voltar, portanto, porque todos nós nascemos pelo sexo, e portanto, a vida que está nisso é do mundo, e essa vida não permanecerá, é uma coisa já julgada e condenada, não se pode remendá-la, não há maneira de remendá-la, não há maneira de puli-la, não há maneira de melhorá-la, tem de morrer. Esse é o único requisito que há, tem de morrer. E o substituto, a vida de Jesus Cristo, tem de entrar em você, que é o Espírito Santo, o sinal de Deus. Você aceitou o sangue de seu Filho, Jesus Cristo. Vamos dizer glória a Deus pelo sangue de nosso Senhor Jesus Cristo. O parágrafo 89, e a igreja este dia recebeu o sinal do batismo do Espírito Santo, de que o sangue foi derramado e que o Espírito Santo está sobre a igreja. Sem nós, então, eles não podem ressuscitar. Porém, estão dependendo de nós, porque Deus prometeu que Ele a teria, e alguém está lá. Eu não sei quem será, porém,
Alguém me receberá a única coisa pela qual sou responsável é por pregá-la. Cuidar da semente predestinada é negócio de Deus. Não importa. No entanto, estará lá, porque eles estarão lá, cada um deles, um com o outro, a um, a era da águia, a era do sangue e agora a era do sinal do Espírito Santo. E recordem, Israel passou por muitas coisas, porém foi no emperecer quando o sinal foi requerido. Nós estamos vivendo no emperecer. É hora do sinal ser requerido também. Não foi pela manhã, nem na preparação, os 14 dias da guarda do Cordeiro, Israel sabia que algo se aproximava. Também Lutero sabia, também Wesley sabia, também Finis, Kahneman, Calvin sabiam. É isso, eles sabiam que chegaria um tempo quando a coluna de fogo regressaria à igreja. Vocês não estão felizes? Ele está seguindo a coluna de fogo. Eles, os mensageiros do passado, sabiam que um dia a coluna de fogo regressaria à igreja. Vamos glorificar o Senhor. Nós estamos atrás dessa coluna de fogo. O que acabamos de ouvir foi a coluna de fogo. Estamos meditando, banqueteando, é na coluna de fogo que refrigério para as nossas almas. Um tempo, quando a coluna de fogo regressaria à igreja, ele sabia que viria um tempo quando essas coisas sucederiam, porém não viveu até vê-las. Mas as antecipavam ansiosamente. Israel sabia que algo se aproximava, mas foi no entardecer que o sangue do Cordeiro, o sinal foi colocado na porta. Contudo, o Cordeiro já havia sido levantado. Foi o Cordeiro no decorrer de tudo. Foi o Cordeiro no tempo de Lutero, foi o Cordeiro no tempo de Wesley. Porém, agora é o tempo do sinal que cada casa tem de estar coberta pelo sinal. Cada casa de Deus deve estar coberta pelo sinal. Todos que estão dentro tem de estar cobertos pelo sinal, que a casa de Deus é o corpo de Jesus Cristo, e por meio de um Espírito somos todos batizados neste sinal, em nós, e nos tornamos parte dele, porque Deus disse, tendo eu este sinal exposto, passarei por cima de vós. Que hora estamos vivendo agora? Oh, um sangue identificava o crente, porque a vida havia sido, porque a
vida havia saído, não podia voltar, então ele tinha de ter uma química, ele tinha de ter uma espécie de pintura, um sangue, uma química que mostrava que a vida havia saído. Agora, o próprio Espírito é o sinal, o próprio Espírito Santo é o sinal, não o sangue. O sangue foi derramado no Calvário. Isso é verdade. Porém, o sangue, quanto ao que é, regressou aos elementos dos quais veio, do sustento que ele havia vivido. Mas vejam, vocês dentro da célula de sangue, havia uma vida que começava a fazer a célula de sangue se mover. Se ela fosse a química, ela não tinha vida em si, ela mesma, e por isso não foi mover-se. Por enquanto a vida entrou na química do sangue, ela formou uma célula, formou sua própria célula, então célula por célula, então tornou-se um homem, e esse homem era Deus, era Emmanuel em carne. Mas quando aquela vida voltou, a química se foi, porém o sinal é o Espírito Santo sobre a igreja, para que vejam Cristo. Dar glórias ao Senhor.

sabia que algo se aproximava, mas foi me parecer. Que o sangue do cordeiro, o sinal foi colocado na porta. Contudo, o cordeiro já havia sido levantado. Foi o cordeiro no entardecer de tudo. Foi o cordeiro no templo de Lutero. Foi o cordeiro no templo de Wesley. Porém, agora é o tempo do sinal, que cada casa tem de estar coberta pelo sinal. Cada casa de Deus deve estar coberta pelo sinal. Todos os que estão dentro têm que estar cobertos pelo sinal. E a casa de Deus é o corpo de Jesus Cristo. E por meio de um Espírito somos todos batizados nesse sinal e nos tornamos parte dele. Porque Deus disse, tendo eu esse sinal exposto, passarei por cima de vós. Que hora estamos vivendo agora? Que hora o sangue identificava o crente? Porque a vida havia saído, não podia voltar. Então ele tinha de ter uma química. Ele tinha de ter uma espécie de pintura, um sangue, uma química, que mostrava que a vida havia saído. Agora o próprio Espírito é o sinal. O próprio Espírito Santo é o sinal. Não o sangue, o sangue que foi derramado no Calvário. Vamos aí para o parágrafo na frente aqui. O parágrafo 106. O Espírito Santo é a nossa identificação. É o que nos identifica como cristãos, não por ser membro de igreja. Não é nosso entendimento da Bíblia, nem quanto você sabe da Bíblia. Quanto você sabe sobre o autor. Veja, quando o autor está vivendo em você, e você desaparece, você desapareceu, você não existe mais, você conhece que morreu, e o sangue é o que vive em você, isso não é a sua vida. Isso é ele. Você sabe que morreu. Você não quer aparecer mais. Agora é só ele e você. Quando você está seguindo essa coluna de fogo, ele encontrou você como encontrou Saulo de Tarso transformado em Paulo. Você não vive mais, não aparece mais. Agora é só ele em você. Paulo disse, a vida que agora vivo, ele tinha uma vida diferente daquele que tinha. Não eu, mas Cristo vive em mim. Aí está o sinal identificado que Deus requereu, identificado com o nosso, identificação com o nosso sacrifício. A vida de nosso Salvador em nós, o Espírito Santo. Oh, que sinal positivo. Não pode haver outro sinal. Oh, que coisa. Se você simplesmente pudesse captar o pensamento acerca disso.
eu tivesse o poder de palavras nesta manhã para expressar e colocar em sua alma que está por dentro, não seus ouvidos, mas sua alma, e você pudesse ver a garantia disso, que isso tomaria, isso deixaria você

tratá-lo se você fosse, houvesse cometido um crime, se você fosse ser julgado num tribunal federal, se você soubesse que se determinasse que você fosse culpado, que você morreria, você iria à cadeira elétrica, ou à câmara de gás, ou seja qual fosse a execução pública que tivesse para você, talvez enforcado, ou assim, linchado, ou seja o que, a pena que fosse, e você soubesse que tinha, você fosse culpado, você soubesse que era culpado e que deveria morrer se não conseguisse algum advogado para representar-lhe, que pudesse livrá-lo disso, que agora você desejaria o melhor advogado que pudesse lhe ter. E ele então, conseguindo um advogado, se ele fosse um bom, inteligente advogado, você sentiria que o seu caso seria um pouco, você poderia ficar um pouco mais tranquilo quando você tinha

Este advogado, com sua maneira astuta de falar e conhecedor da lei, poderia mudar isso? E se ele poderia defender seu caso e provar que você deve viver, porém, em vista de toda a sua grande autoridade e o discurso eloquente que poderia fazer e a impressão que teria para com o jurado, ou teria com o júri, ou teria com o juiz, você poderia ficar tranquilo por alguns minutos, mas ainda haveria dúvida em sua mente. Ele conseguirá? Será que ele vai conseguir? Ele conseguirá? Porém, neste caso, o próprio juiz se tornou nosso advogado. Deus se fez homem. O nosso juiz, o próprio juiz se tornou nosso advogado. Visto que temos um advogado, Jesus Cristo, o justo, ele é o nosso advogado. Você pode ficar descansado em Deus. Não havia advogado que pudesse fazer isso. Não poderíamos encontrar no Moisés e a lei os profetas, ninguém poderia fazê-lo. Então o juiz se tornou tanto jurado como advogado e juiz, ele mesmo, e tomou em suas próprias mãos a justiça de sua lei, e ele mesmo pagou o preço. Quanto mais seguro podemos estar, e enviou sua própria vida sobre nós como testemunha de que ele o aceitou. Que segurança! Glorifica ao Senhor Jesus por essa segurança. Ai, glória a Deus por isso. O nosso juiz se tornou o nosso advogado. Viva sua própria vida dentro de nós. Ainda que eu andasse pelo vale da sombra da morte, não temeria mal algum, porque tu estás comigo. Você pode dizer isso? Vamos dizer juntos? Ainda que eu andasse pelo vale da sombra da morte, não temeria mal algum, porque tu estás comigo. Quando ele se tornou tanto juiz como jurado e advogado, ele defendeu o nosso caso. Nós, declarados culpados por sua própria lei, e ele veio e tomou o lugar da pessoa culpada, que estava no santuário. Ele tomou o seu pecado, ele levou sobre si mesmo, e morreu e pagou o preço, e derramou seu sangue, e mandou seu próprio sinal, sua própria vida. Ora, está perfeito, o caso está encerrado, já não há mais pecado contra o crente, não há mais pecado contra os crentes. Dar glórias ao Senhor por isso. O Deus, ó Deus, em misericórdia, se as pessoas não conseguirem ver isso, que o caso já não mais existe. Você pode ver isso, irmãos? Você pode ver isso, igrejas? Você pode ver isso? Eu posso ver isso. Por isso eu sou feliz, alegres,
não importa o que esteja passando, eu posso ver que ele tomou o lugar que verdadeiramente ele levou sobre si as nossas enfermidades. Ele tomou sobre si as nossas dores, e nós o reputamos por aflito, ferido de Deus e oprimido. Mas ele foi ferido por causa das nossas transgressões e moído por causa das nossas iniquidades. E o castigo que nos traz a paz estava sobre ele, e pelas suas pisaduras nós fomos sarados. Aquele que ouve minhas palavras e crê naquele que me enviou, tem a vida eterna, e não entrará em juízo, mas passou da morte para a vida. Aí está o caso concluído. O caso não existe, não mais existe. Amém. Então, seguramente, com o sinal aplicado, quando a morte começar a bater lá na porta, ela não terá controle. E sabendo? Sim. O que controla tudo não é a morte, não é o problema, não é a dor, não é a enfermidade, é a sua fé no sangue do Senhor Jesus Cristo. Não é a morte que controla, é o Deus Todo-Poderoso em você, vivendo em você, que é o sinal, e crendo nas suas infalíveis promessas. Glorifica e exalte a Jesus. Coloca-se em pé e glorifica a Deus. Dá glórias ao Senhor Jesus por tudo isso. Isso é a grandeza. É a grandeza eterna. E fique cantando esse hino aí, irmã Camila, no nome de Jesus Cristo. E eu continuo por aqui, orando por cada um de vocês, clamando. E é bom ver vocês, é bom estar juntos nesse amor, nessa união do Espírito. E à tarde, na ceia também, quero ver cada um de vocês passando pela fila. Estarei de pé, como soldado valente, intercedendo por cada um. Não estou fisicamente, mas estou em espírito e aqui acompanhando cada um. Você está olhando, mas estou te vendo aqui intercedendo por cada um de vocês.

cada um de vocês, em nome do Senhor Jesus Cristo, e até a tarde no corporeísmo, até a noite na ceia, para a honra e glória de nosso Senhor Jesus Cristo. Aleluia.

Amém. Graças a Deus. Aleluia. Você quer glorificar ao Senhor pelo que tem ouvido nesta noite, nesta manhã? Obrigado, Senhor, ó Deus poderoso, por tudo que nós ouvimos nesta manhã, ó Pai. O derramar do Teu Espírito Santo sobre cada um de nós, ó Deus. Muito obrigado, ó Pai. Também te agradeço.

Senhor, amém. Graças a Deus, fomos ricamente abençoados nesta manhã. E lembrando que às 15:45 da tarde, companheirismo, logo mais às 16:30, já estaremos reunidos em ambiente de Santa Ceia do Senhor. E também foram abençoados conosco 134 conexões através da internet. Deus vos abençoe. E logo agora após o culto, teremos a reunião com os diáconos. Digam ao outro, Deus abençoe. Isso está encerrado. Amém.

Veja onde nós estaríamos se não tivesse sido por ele. Vê onde... Olhe onde isto teria. Por esta razão, Paulo, eu acho, desisto. Assim, pois, quando vos reunirdes para comerdes, esperai uns pelos outros. Isto é, em outras palavras, apenas esperem poucos minutos. Orem, examinem a si mesmos. E se souberem que há ali um irmão que faz algo errado ou alguma coisa, e você ore por ele também. Vem, vem, esperai uns pelos outros. Esperem por um minuto. Orem. Se houver algum sentimento entre você ou alguma coisa, não o faça. Vai, acerte aqui.

Esperem por um minuto. Orem. Se houver algum sentimento entre você ou alguma coisa, não faça, não faça. Vai e acerte aquilo primeiro. Vem, vá pôr em ordem primeiro. Porque eles querem vir aqui tão puros quanto possamos ser. E nossos pensamentos uns dos outros e para Deus. E para cada um. E então venhamos em companheirismo em torno da mesa do Senhor. Vem. E nós fazemos isto porque nós estamos dando graças a Ele. E entre uns com os outros, comendo pão um com o outro, bebendo vinho um com o outro, com seu sangue e sua carne. A não ser que coma a carne do Filho do Homem e beba seu sangue, você não tem vida em você. Vem, vê você? Isto é o que a Bíblia diz. A não ser que seja assim, não há nenhuma vida, vê você? Você está mais ou menos mostrando que está envergonhado em identificar-se como um cristão. Por causa da vida que você vive. E então isto é realmente a prova final. Então se você não fizer isto, você não tem nenhuma vida. Se você o fizer indignamente, será culpado do corpo do Senhor. A mesma coisa no batismo na água. Se dissermos, nós cremos em Jesus Cristo, Ele nos salvou do pecado e somos batizados em nome de Jesus Cristo, ora, nós trazemos desgraça para Ele. Nós fazemos as coisas que estão erradas e nós teremos que pagar por isso. E outra coisa é que quando fazemos isto, nós estamos tentando professar uma coisa e fazer uma outra. Este é o nosso problema hoje. O que eu acho, eu estou dizendo, nós, eu e a igreja que o Senhor Deus tem me permitido falar nestas últimas horas, pois nós cremos que estamos na hora final. Nós cremos que Deus nos tem dado uma mensagem. Ela tem sido ordenada de Deus. Ela tem sido provada de Deus. Ela tem sido mostrada de Deus. Agora nós devemos vir a Ele com reverência e com amor e com pureza de coração e mente e alma. Vocês sabem, a hora se levantará logo quando bem entre nós estará, o Espírito Santo falará como fez em Ananias e Safira. Vem, aquela hora está chegando. Vem, e nós estamos. Agora vocês se lembrem apenas que vem, que Deus vai habitar entre seu povo. Isso é o que Ele quer fazer agora. Nós poderíamos receber a mensagem dizendo, se eu fosse um homem jovem e procurando por uma esposa, e eu pudesse encontrar uma esposa, eu dissesse, ela é realmente perfeita, ela é uma cristã, ela é uma dama, ela é tudo isso, eu tenho confiança. Não importa quanta confiança, o quanto eu pensasse que ela fosse simpática, eu tenho que recebê-la, ela tem que me receber. Bem, sobre esses votos. Bem, é a mesma coisa que nós encontramos. É a mensagem. Nós vemos que ela é correta. Nós vemos que Deus a vindica correta. Ela é perfeitamente correta. Ano após ano, ela continua correta, continua correta. Tudo que ela diz acontece bem exatamente da forma que ele disse. Agora nós sabemos que ela está correta, mas vem, não façam isso de qualquer ponto de vista intelectual. Se vocês fizerem, vocês obterão uma religião de segunda mão. Vem, vem. Nós não queremos uma religião de segunda mão. Algo que alguém mais tenha experimentado e nós estamos vivendo de seus testemunhos. Igualmente eu creio que foi Jesus quem disse para Pilatos alguma coisa, uma palavra, eu estava pensando, e ele disse lá há poucos momentos atrás. Quem disse isto? Ou foi isto revelado a você? Como você sabe estas coisas? Em outras palavras, eu não sei bem qual é a palavra agora, isto foi há muito tempo desde que li isto, mas como você notou que... Como quem revelou isto a você? Isto foi a respeito dele ser o Filho de Deus. Quem revelou isto a você? Algum homem contou isto a você? Ou, como disse Jesus, e meu Pai nos céus, quem tem revelado isto para você? Vem, vem, como você aprendeu isto? Uma segunda mão, é isto uma perfeita revelação de Deus? É esta comunhão apenas alguma coisa que eu levanto, uma ordem, dizendo, bem, o restante deles toma isto, eu tomarei também? Isto é uma revelação de que eu sou parte dele e eu sou parte de vocês.

0: eu amo vocês e eu amo. E estamos tomando isto juntos como um símbolo de nosso amor a Deus e nosso amor e companheirismo uns com os outros. Agora eu quero ler um pouco das Escrituras. E eu acho, quando vocês, qualquer caminho que o irmão Pierre desejar hoje, eu desejo que vocês leiam comigo, se vocês tiverem suas Bíblias. Primeiro, Coríntios, o capítulo 11, começando com o versículo 23. E então também em nosso tabernáculo nós temos sempre observado isto e lava pés. Sempre porque eles vão juntos. Eu creio que o irmão anunciou que quarta-feira à noite, por causa da multidão e você não tem suficiente para espaço para ter as pessoas dentro para o lava-pés, eles vão observar isso quarta-feira à noite. Agora, versículo 23 do capítulo 11 de 1 aos Coríntios. Ouçam Paulo agora. Agora lembrem-se e guardem isto em mente. Gálatas 1:8. Se nós, o mesmo anjo vindo do céu, vos pregar qualquer evangelho a não ser este que temos pregado, seja anátema, vem? Porque eu recebi do Senhor o que também vos ensinei, que o Senhor Jesus, na noite em que foi traído, tomou o pão, e tendo dado graças, o partiu, e disse: tomai, comei, isto é meu corpo que é partido por vós, fazei isto em memória de mim. Agora deixe-me parar bem aqui com você, mas tomar o corpo do Senhor Jesus Cristo nesta comunhão não significa que aquela comunhão seja o corpo literal de Cristo. Isto é católico. Eu não creio que aquilo seja correto. Eu creio que isto é somente uma ordenança que Deus fez conosco. Vem, isto não é o corpo real. Isto é, agora isto é realmente um pedacinho de pão kosher. Isto é apenas uma ordenança. Nem eu creio que o batismo de Jesus Cristo, no nome de Jesus Cristo, na água, perdoa seus pecados. Eu não creio que você... Eu creio que você poderia ser batizado o dia inteiro. Agora, eu sei que talvez haja pessoas aqui sentadas que vieram da Igreja Apostólica. Quero dizer, ou da Igreja Pentecostal Unida, a qual eles ensinam isto. Mas, vê você, eu não creio que a água perdoe pecados. Ou se isso fosse, então Jesus morreu em vão. Vem... Eu creio que isto foi somente uma ordenança de Deus, bem, para mostrar que vocês foram perdoados. Mas ser batizado para a regeneração, não. Eu não creio nisto. Eu não creio que a água perdoe pecados. Nem creio que este pão e vinho tenham qualquer coisa a ver com vocês, somente mantendo uma ordenança que Deus tem nos ordenado a fazer. Bem, correto, eu creio que o batismo na água é a mesma coisa. Eu creio que nos é compelido fazer isto, pois ele fez tudo para nosso exemplo. E ele fez isto para nosso exemplo. E ele lavou os pés para nosso exemplo. Agora, semelhantemente também, verso 25. Semelhantemente também, depois de cear, tomou o cálice, dizendo: este cálice é o novo testamento no meu sangue. Fazei isto todas as vezes que beberdes em memória de mim. Porque todas as vezes, lembrem-se agora, porque todas as vezes que comerdes este pão e beberdes este cálice, anunciais a morte do Senhor até que venha. Até quando? Até que ele venha. Vem, vem. Portanto, qualquer que comer este pão ou beber o cálice do Senhor indignamente será culpado do corpo e do sangue do Senhor. Deixe-me parar por um minuto. A razão que ele disse isto, vocês notam num outro versículo aqui, outro capítulo, que ele disse: eu entendo que quando vocês se reúnem, vocês comem, também se embriagam na mesa do Senhor. Eles compreenderam mal isto, vê você. Eles entraram inacessíveis, vem. Exatamente como as pessoas estão fazendo hoje, simplesmente vivem qualquer tipo de vida e a tomam, vem. E ele disse: vocês têm casas onde comerem, vem? Ora, isto é uma ordenança que nós deveríamos manter, vem. Agora, examine-se, pois, o homem a si mesmo, e assim coma deste pão e beba deste cálice. Porque o que come e bebe indignamente, come e bebe para a sua própria condenação, não discernindo o corpo do Senhor. Vem? O que é você? Você é um cristão? Você vive diante de todos como um cristão? E se você tomar isto e não viver como um cristão, você não está discernindo o corpo do Senhor. Você está colocando pedra de tropeço no caminho de alguém mais. Bem, como eles veem você tentando fazer isto e então não vivendo como você está suposto a viver, bem, você não está discernindo o corpo do Senhor. Agora observe o que é isto, qual é a maldição disto? Por causa disto há entre vós muitos fracos e doentes e muitos que dormem. A tradução correta da palavra, irmão Pierre, é mortos. Bem, muitos estão mortos. Porque se nós nos julgássemos a nós mesmos, não seríamos julgados. Bem, se julgamos a nós mesmos, não seremos julgados, bem? Mas quando somos julgados, somos repreendidos pelo Senhor para não sermos condenados com o mundo. Bem, nenhum vínculo com o mundo. Portanto, meus irmãos, quando vos ajuntais para comer, esperai uns pelos outros. Bem, mas se algum tiver fome, coma em casa, para que vos não ajunteis para a condenação. Quantas demais coisas ordená-las aí quando for. Bem, agora em outras palavras, não vem apenas para tomá-la como, como eu disse há pouco, sobre como os judeus, seus sacrifícios, eles... Isto foi maravilhoso, foi dado por Deus, mas chegou um ponto onde eles não faziam em sinceridade, reverência e em ordem. Então isso tornou-se apenas um mau cheiro em seu nariz. Agora a mesma coisa é por nossa vinda para tomarmos a ceia do Senhor. Pois nós devemos estar sabendo o que estamos fazendo. Exatamente como quando você entra na água para ser batizado no nome de Jesus Cristo. Você sabe o que você está fazendo. Você está declarando para a igreja ser Cristo. Quando tomamos isto, isto mostra para a igreja que eu creio em cada palavra de Deus. Eu creio que Ele é o pão da vida que veio de Deus do céu. Eu creio que toda palavra que Ele diz é a verdade. E eu vivo por ela ao melhor do meu entendimento, Deus sendo meu juiz. Por esta razão, diante de meus irmãos, diante de minhas irmãs, eu não blasfemo, eu não amaldiçoo, eu não faço estas coisas. Porque eu amo o Senhor, e o Senhor sabe disto e dá testemunhos de mim. Por isto, diante de vocês, eu tomo a parcela de seu corpo, para saber que eu não estou condenado com o mundo. Bem, aí está você, então isto é uma bênção. E recordem, poderia dar muitos testemunhos sobre isto, onde eu tenho tomado isto e explicado em uma enfermaria, e vendo-os curados. Recordem, eles viajaram 40 anos no deserto e suas roupas nem mesmo se desgastaram, e eles saíram sem um fraco, um entre eles, com 2 milhões de pessoas como um tipo disto. Bem, o que fará um antitipo? Se um corpo de um animal fez isto por eles, o que fará por nós o corpo de Jesus Cristo, Emmanuel? Sejamos, pois, reverentes quando viermos. Sejamos tão reverentes quanto nós saibamos como ouvirmos.
1: Venha ao altar.

Amém. Boa tarde com Jesus. Vamos juntos dizer: o Senhor é a força da nossa vida. Graças a Deus, nós vamos marcar a Escritura, Santo Evangelho de São Lucas, capítulo 7, versículos 36 ao 50. Santo Evangelho de São Lucas, capítulo 7, versículos 36 ao 50. E nós vamos cantar o hino de número 196, 196, Vem Cear. Vamos todos juntos louvar, cante ao Senhor.

Boa noite com Jesus. Se o Senhor permitir, na próxima terça-feira será a Santa Ceia do Senhor para os irmãos em Cerquilho, São Paulo. E a mensagem da semana é a mensagem Desesperos, pregada no dia 1 de setembro de 63, e a mensagem já está disponível para todos ouvirem através do site da igreja. Você baixa o arquivo para ouvir a mensagem, ou você pode ouvir pelo aplicativo Príncipe da Paz, ou pelo tablet no aplicativo A Mesa. E na próxima escola dominical, nós continuaremos ouvindo a mensagem O Sinal, pregada na mesma data, né, no dia 1/9/63. Mão Brana pregou de manhã e à noite pregou a mensagem Desesperos. Justifica a ausência o irmão Sadraque Gabriel, por motivo de viagem, e ele comunica o pastor que estará tomando a Santa Ceia em Alfenas, Minas Gerais. E também a irmã Maria Flora justifica a ausência e comunica que estará tomando a ceia em Sorocaba, São Paulo. Agora nós vamos orar. Se você tem um pedido, apresente ao Senhor, levantando uma de suas mãos, e nós vamos orar pelo povo de Israel, pela noiva do Senhor Jesus Cristo em toda a terra, pelas viagens do pastor Cleomar Borges e obreiros por todo o campo, pela cirurgia do irmão Davi Porto, também os nomes no livro de oração, orando pela saúde do pastor Cleomar Borges, também ore por José Antônio Gomes Barbosa, Sandra Borges Marinho, por emprego. Senhor nosso Deus e Pai de misericórdia, grandes são as tuas misericórdias, Senhor, e por elas é que nós estamos aqui de pé. Por tua graça e tua misericórdia, Senhor. E viemos diante de ti, humildemente, primeiramente, pedindo perdão pelos nossos muitos pecados, Pai, colocando o Senhor debaixo do sangue. Pedimos, Pai, que o Senhor nos ajude em mais esta ocasião, onde participaremos da Santa Ceia do Senhor. Pai, juntamente com o teu povo, nós apresentamos ao Senhor as mãos levantadas,

Deus entra em cena a favor do necessitado, daqueles que estão enfermos, Pai. Ó Deus, nós cremos na cura divina, nós cremos em Isaías 53, em todas as promessas que temos ao nosso favor. Pedimos, Pai, pelo restante deste culto, que o Senhor nos abençoe, enquanto participamos, Pai, deste momento solene, este culto de Santa Ceia, no nome do Senhor Jesus Cristo. Amém, Senhor. Amém.

E nós cumprimentamos aos irmãos através da internet. Temos aqui um total de 52 conexões. E as igrejas que participam, é possível nós vermos as igrejas? Deus abençoe a igreja em Boa Esperança, Minas Gerais. Também Pouso Alegre, Minas Gerais, Deus abençoe. Americana, Deus abençoe os irmãos. Também a igreja em Cerquilho, Deus abençoe. Terça-feira é a Santa Ceia para os irmãos. Deus abençoe a igreja em Indaiatuba. Está um pouquinho escuro aí, mas é Medina? É Medina. Deus abençoe nossos irmãos em Medina. E 52 conexões através da internet. Deus abençoe a todos, no nome do Senhor Jesus Cristo. Também o pastor Clomar Borges, irmã Zilmar. Deus abençoe.

0: sangue de Jesus Cristo nos limpa e nos purifica de todo o pecado. E assim nós cumprimentamos a todos no nome do Senhor Jesus Cristo. Deus os abençoe. Também ao nosso pastor Clomar Borges, irmãozinho Mar, está nos ouvindo. Vamos dizer a eles, Deus vos abençoe no nome do Senhor Jesus Cristo. E agora, como de costume, nós temos um período dedicado para os irmãos que, porventura, mudaram para cá, irão congregar conosco. Então, é sua oportunidade de vir à frente para se fazer conhecido a igreja. Tem a família do irmão Máximo, né? Mudaram para cá. Vocês poderiam vir. Se tem mais, venham, que não foram apresentados ainda aqui na igreja. Teve um batismo hoje, um irmão de Paulinha, isso? Está aqui? Não, né? Se tiver, venha, nós vamos oferecer um hino cantado pelo conjunto Vem a mim e segue-me. Será o hino cantado pelo conjunto. E o irmão?
1: Irmão Gilvan.
0: Irmão Gilvan e a irmã?
2: Sunamita.
3: E as crianças?
1: Jessé, Samuel e Lídia Vitória.
0: Amém. Irmão Gilvan congregava ali com o pastor Juliano Fraga, né? Em Porto Alegre, Rio Grande do Sul. Ele conversou com o pastor lá, falou, olha, eu creio que eles estão para lá definitivo. Provou da água, irmão, aqui é boa.
1: Sim, com certeza. Eu já morei em Vinhedo por 20 anos, fui criado em Vinhedo, né, a cidade aqui vizinha, né. Aí fiquei um tempo fora, né, porque nós somos natural do Piauí, né, como vocês já sabem, né. Aí estava em Porto Alegre, só que nós congregava a 250 quilômetros da capital. E só, a gente só tinha cultos, né, uma vez na Santa Ceia, né, ao mês. Aí estava bem complicado para a gente, né, muito longe. E também saudades da família, né?
0: Então aqui você está em fartura. Todo dia, se o senhor quiser, tem culto.
1: Exatamente, aí nós sentíamos muito falta, né, de cultos, cultuar, né, isso, é, escolinha, exatamente, criar os filhos, né, ali já na escolinha, né, desde cedo, né, aí graças a Deus estamos aqui agora, estamos felizes, né, estamos na igreja agora, com o pastor Cleomar, e também com a família, né, meus pais moram aqui, meus irmãos moram aqui em Vinhedo, né, estamos muito felizes, graças a Deus.
0: O Máximo, a família dele, é uma bênção, não é uma bênção? Família, irmão Máximo, os filhos, são uma bênção. A irmã, gostando aqui, irmã? Gostou daqui?
2: Sim, me senti acolhida e, como meu esposo falou, além da família cristã, a família consanguínea, né, de estar perto, faz uma grande diferença.
0: É cantora, cantou aqui, né, irmão Matheus? Domingo passado, foi domingo passado, né? Muito bom. Nós vamos desejar cantar um hino, né? O conjunto vai cantar um hino. Nós vamos desejar dedicar esse hino para vocês. É o hino Vem a mim e segue-me, cantado pelo conjunto. Vamos ouvir. E se tem mais alguém, venha, ainda há tempo.

0: Amém. Deus abençoe, irmão Gilvan e a irmã
1: Tsunamita.
0: Irmã Tsunamita, Deus abençoe. Seja bem-vinda, pequena Lídia e Jessé. Deus. E a outra? Tinha outro, não, né? Só os dois, né? Deus abençoe. Vamos dizer a eles: sejam bem-vindos em nosso meio. E agora é a parte que o céu se alegra e os anjos fazem festa. Quando um pecador se arrepende, há alegria nos céus e na terra também. Nós ficamos alegres em ver um que se arrepende. Então, é a sua oportunidade, a sua vinda na frente. É uma demonstração de que você está arrependido e quer estar aos pés de Jesus, aos pés da cruz. Você não precisa falar nada. A sua vinda aqui já demonstra que você está retornando para os caminhos do Senhor, cumprindo a visão que o Mombrana teve, não saindo da fila, mas permanecendo no seu posto de dever, seguindo à frente. E o hino será cantado pelo conjunto. Ó, não rejeites, se tem alguém, venha à frente, enquanto o conjunto canta o hino. Ó, não rejeites.

Senhor Jesus, nossos corações se alegram, assim como a Bíblia diz que os anjos fazem festa nos céus quando pecadores se arrependem e voltam ao aprisco. Senhor, as tuas misericórdias que não têm fim têm dado a graça aos meus irmãos para virem à frente como reconhecimento, Pai, de que o sangue do Senhor Jesus continua pagando o preço das nossas culpas e o Espírito Santo trabalhando para colocar os teus filhos na fila, Pai. Obrigado por estas vidas, que o Senhor os aceite, assim como todos nós, Pai, estamos inclinados no teu altar, dizendo: Senhor, nunca tire a tua mão de misericórdia de sobre nós. Só estamos aqui porque o Senhor tem cuidado de nós, Pai. Obrigado, Senhor, por mais uma santa ceia, por mais uma vez estarmos aqui, Senhor, com vida, com saúde, o Senhor ter nos trazido como mais um marco de vitória. Assim como quando Abraão veio da guerra, da batalha, com vitória nas mãos, o Senhor deu pão e vinho, Pai, o Senhor ministra aos teus filhos pão e vinho mais uma vez, como mais um marco de vitória, mais um mês o Senhor nos trouxe aqui, Pai, e que as misericórdias que não têm fim, que se renovam a cada manhã, nos mantenha firmes, Pai, até aquela grande ceia nas bodas do Cordeiro, Pai. Olhe para aqueles que estão afastados, que uma vez andaram e trilharam este caminho da fila da ceia conosco e hoje estão sem forças, Pai. Que o Espírito Santo possa tocar nos seus corações e que eles tenham forças para voltar enquanto é tempo, Pai. No nome do Senhor Jesus Cristo, nós te agradecemos. Amém, Senhor.

nos salva e o sangue do Senhor Jesus Cristo nos mantém limpos. E assim cumprimentamos a todas as igrejas, todo o povo de Deus, que Deus vos abençoe. Estamos aqui neste culto de Santa Ceia do Senhor, aonde o sangue do Senhor Jesus Cristo nos purifica de todo o pecado. Nós vamos ler a Bíblia, a qual o profeta usou na mensagem O Cristo Indesejado, pregada no dia 11 de setembro de 1955. Nós ouvimos essa semana, tivemos o questionário do companheirismo e agora vamos meditar, banquetear naquilo que ouvimos. E a Escritura é no Santo Evangelho segundo São Lucas, capítulo 7, o versículo 36 a seguir. A pecadora perdoada. E rogou-lhe um dos fariseus que comesse com ele, e entrando em casa do fariseu, assentou-se à mesa. E eis que a mulher da cidade, e eis que uma mulher na cidade, que era uma pecadora, sabendo que ele estava à mesa em casa do fariseu, levou um vaso de alabastro com unguento, e estando por detrás, a seus pés, chorando, começou a regar seus pés com lágrimas e os enxugar com os cabelos da sua cabeça, e beijava seus pés e os ungia com unguento. Quando isto viu o fariseu que o tinha convidado, falava consigo, dizendo: se este fosse profeta, bem saberia quem e qual é a mulher que lhe toca, pois é uma pecadora. E respondendo Jesus, disse-lhe: Simão, uma coisa tenho a dizer-te. E ele disse: dize-a, mestre. Um certo credor tinha dois devedores. Um devia-lhe 500 dinheiros e outro 50. E não tendo eles com que pagar, perdoou-lhes a ambos. Diz, pois, qual deles o amará mais? E Simão respondendo, disse: tenho para mim que é aquele a quem mais perdoou. E ele lhe disse: julgaste bem. E voltando-se para a mulher, disse a Simão: vês tu esta mulher? Entrei em tua casa e não me deste água para meus pés, mas esta regou meus pés com lágrimas e os enxugou com os cabelos de sua cabeça. Não me deste ósculo, mas esta, desde que entrou, não tem cessado de me beijar os pés. Não me ungiste a cabeça com óleo, mas esta ungiu meus pés com unguento. Por isso te digo que os seus muitos pecados lhe são perdoados, porque muito amou. Mas aquele a quem pouco é perdoado, pouco ama. E disse a ela: os teus pecados te são perdoados.
E os que estavam à mesa começaram a dizer entre si: quem é este que até perdoa pecados? Senhor Jesus Cristo, é o Senhor que nos perdoa de todos os nossos pecados. Como o Senhor perdoou essa mulher pecadora, o Senhor também me perdoou. O Senhor perdoou a todos nós, ó Pai. E vivifica a Tua palavra, esta meditação, que possa mexer com as nossas almas, para a glória e honra do nome do Senhor Jesus Cristo, com remissão dos nossos muitos pecados, em nome do Senhor Jesus Cristo. Amém. Agora nós vamos ouvir o hino

Amém. Deus abençoe por este lindo hino. O Cristo indesejado, parágrafo 228 a seguir. Lá vai ela, essa mulher que acabamos de ler. Ela puxa o véu sobre o rosto. Lá se vai pela rua, todos aqueles hipócritas cutucando uns aos outros. Ela vai direto ao lugar, ela se levanta, as lágrimas marcaram o seu rosto. Eles veem que ela estava chorando, porque ela está chorando. Ela para do lado de fora da linha, ela olha para cima, ela disse: oh, não posso, não posso, oh, não posso fazer isso, não posso, mas vejam o que ele dirá quando souber o que eu sou. Isso é bom, pecador. Ele sabe o que você é. Amém. Venha mesmo assim. Ele conhece cada um. Oh, seus fariseus, que têm ido à igreja todas essas vezes e que se supõem serem cristãos, ele sabe o que vocês são. Não se preocupe, ele sabe quem você é. Ele sabe o que está dentro de você. Você está envergonhado de vir ao altar depois de pertencer à igreja por tanto tempo, mas ele o conhece. Ele sabe o que está dentro de você. Ele parou, ela disse: oh, não posso fazer isso, não posso fazer isso. O que ele diria de uma mulher como eu? O que ele diria? Mas aqui eles o convidaram, e é a minha oportunidade. Oh, não percebem a oportunidade que vocês têm? Vocês têm oportunidade hoje, amigos, de serem cheios do Espírito Santo. Você tem oportunidade hoje de ser um santo de Deus. Você tem de ser um péssimo pecador. Você pode ser um santo. Você não precisa ser hipócrita. Você não tem de ser frequentador de igreja e não ser cristão. Você não tem de ir lá e agir como se fosse cristão, e ir à igreja para esconder sua mesquinhez. Você pode ser cristão de verdade. Você tem uma oportunidade. E aqui está ela. Ela diz: oh, olhem, mas o que ele

diria se eu fosse, o que ele fará? Mas eu a ouço dizer, bem, certa vez o ouvir pregar, isso se você já ouviu a sua palavra, algo é diferente dali em diante. Oh, glória, eu ouvi um dia lá nas margens da Galileia, disse, todos aqueles outros tipos de pessoas estavam em volta dele. Ele levantou suas preciosas mãos e disse, vinde a mim, todos que estáis cansados e oprimidos, eu vos aliviarei. Ela pensa, tu sabes que é disso que eu preciso, é de descanso, minha pobre e infeliz alma está ardendo. E ele disse, quem quiser, isso se referiria a mim. Essa era eu, claro, mas olho o que está dentro, mas olho o que está entre mim e lá. É o que está entre você e ele. Há muitos impostores entre você e ele. Há muitos que o manteriam longe dele. Há muitos que diriam que é loucura. Eles ainda estão entre você e Jesus. Mas ele disse, vinde, aleluia, vinde com certeza e venha. Irmão, sabe o que ela fez? Ela colocou aquela caixa de alabastro embaixo do braço e começou a empurrar numa direção e outra na outra. Ela foi forçando o caminho pela multidão até chegar a Jesus. Você poderia fazer isso? Abra caminho, a força para longe da incredulidade. Aqueles dias de milagre já passaram. Não existe isso de Espírito Santo. Continue afastando-os, abrindo caminho até ela chegar a ele. Agora, aqui está ela. Ela está diante de Jesus, o único lugar em que pode encontrar descanso para sua alma. Ela está indefesa, ela cai no chão, ela começa a soluçar e a chorar. As lágrimas rolam no rosto. Oh, ela é tão culpada e ela está tão triste ao vê-lo sentado ali com os pés sujos, no banquete e pés sujos, e ela chorando, e de repente ela fica fora de si, ela não sabe o que está fazendo. Deus nos ajude a ficarmos fora de nós. Vamos dizer, Deus nos ajude a ficar fora de nós, de vez em quando, a fim de chegarmos a Jesus para sermos salvos. Irmãos, lembro-me de quando fui a ele, fiquei fora de mim. Não me importava quem estivesse por perto. Chorei, gritei, louvei ao Senhor. Não me importava quem dissesse algo. Eu estava fora de mim. Deus nos ajude
a pôr de lado esses velhos credos e denominações áridos para podermos chegar a Jesus e ser salvos. Ela estava fora de si, as lágrimas rolavam no rosto. De repente, ela ficou tão fora de si, ela estava junto à fonte do amor e estava tão fora de si que se encontrou lavando os pés dele com lágrimas que escorria de seu rosto. Oh, que bela água, que bela água! Lágrimas do pecador arrependido, lavando os pés sujos de Jesus, lágrimas de um pecador arrependido, lavando os pés sujos de Jesus. Ela está fora de si, ela está esfregando os pés dele, ela não sabe o que fazer. Seu coração estava tão feliz de ter a oportunidade de ficar em sua presença. Ela estava lavando os pés dele com as suas lágrimas, esfregando-os. E de repente ela ficou tão animada e tão fora de si que ela, seu cabelo se soltou, ela estava com todos os seus cachos enrolados. Vocês sabem, em cima da cabeça, e seu cabelo se soltou, e ela começou a enxugar os pés dele com o cabelo. Oh, que toalha! Oh, que toalha de secar! Ouça! Se algumas mulheres hoje em dia tentassem lavar os pés dele e enxugá-los com o cabelo, teria de ficar de cabeça para baixo para fazê-lo. Elas cortam o cabelo, isso mesmo, lembre-se, espere aí, não disse isso por brincadeira, não é hora de brincar. Deixa-me dizer-lhe algo. Isso é a Bíblia. A Bíblia diz que o cabelo da mulher é a sua glória, isso mesmo. E olhe o que aconteceu. A única coisa recente que tinha nela era o cabelo longo. E se soltou aos seus pés. Aos pés dele, ela pôs sua glória aos pés dele. Ela estava enxugando os pés dele com a sua glória. Aleluia! Deus, ajude-nos a fazer o mesmo, enxugando seus pés, banhando-os com as lágrimas de água da fonte de um coração arrependido, do seu coração derramando lágrimas. Oh, Deus, sou tão feliz, sou tão deplorável, Senhor. Oh, Deus, e a sua glória estava aos pés dele. Ela estava limpando os pés com a sua glória. Que cena de salvação, lágrimas dos seus olhos, lavando os pés dele, a glória, a única coisa decente que ela tinha, ela os estava enxugando com ela. Oh, que coisa! Ela se ergue, não consegue se levantar. Ao meio caminho as lágrimas rolavam em seu rosto. Era como fontes escorrendo do seu rosto.
e ela está louvando, lavando os pés dele, e ela pega essa caixa de alabastro, ela quebra a tampa da parte de cima e derrama tudo. Não apenas borrifou os seus pés, derramou, ó, todo o seu sustento, toda a sua glória, todo o seu dinheiro, tudo o que tinha, e até todo o seu coração, derramando as lágrimas, ela o derrama nos pés de Jesus. Oh, você, pobre membro de igreja, hipócrita, infeliz, aí de pé por toda parte, tão formal e indiferente, não está vendo o que esta pobre prostituta estava fazendo? Ela estava colocando tudo aos pés de Jesus. Ela queria que ele se sentisse bem-vindo. O que aconteceu com a festa? Quem se importa com o que aconteceu com a festa? Não estou interessado na festa. Estou interessado em um pecador chegar a Cristo. Não importa como ela chegue lá, contando que chegue a velha festa. Esse é o problema hoje. Tão ocupado com a festa e tal, jantares de sopa, divertimento e jogos de beisebol, e barulho e baralho na igreja, e tudo mais que você deixa Jesus sair. Oh, que pena! Aqui está, a festa foi interrompida. Olhe para todos eles parados em volta, boquiabertos, olhando. Agora olhe o que o fariseu deu, uma cutucada no outro. Então veja, se ele fosse profeta, saberia que tipo de mulher está perto dele. Vejam, eu lhes disse que ele não era profeta. Vejam, agora sei o que é. Aquela pobre mulher, ela nem conseguiu ouvi-lo. Ela estava tão feliz. Ela pensou, e se ele movesse o pé? Ele moveria o pé? Se ele tivesse movido um pé, ela teria ido embora. Mas sabem, ele não moveu. Ele estava desfrutando de que o servisse. Ele estava desfrutando de que alguém o amasse tanto. Ele ficou bem quieto e ela pegou um pé e depois o outro, e ela estava, o irmão Branham ilustra, beijando seus pés. Oh, que coisa! Ela estava fora de si. Oh, Deus, quem dera ficássemos assim, apenas estar a seus pés. Vamos dizer, ó Deus, quem dera ficássemos assim, apenas estar a seus pés. Bem, então, de repente o velho fariseu disse, veja, eu lhe disse que ele não era profeta. Ele teria sabido, disse, olhe, aquela mulher vai até manchar a reputação dele. Oh, que cego! Oh, que coisa! Oh, o orgulho é uma coisa tão má. Ouça, ele pensou
que aquela mulher mancharia sua reputação. Ora, irmão, a reputação de Jesus formou-se na presença de pecadores. É aí que a reputação dele se forma, não entre os formais e frios, mas entre os pecadores que estão dispostos a se arrependerem. Foi aí que a reputação de Jesus formou-se, quando os pecadores vieram a ele. E lá está ela, lavou os pés dele e está beijando seus preciosos pés, dizendo: ó Deus, ao pensar que onde estou beijando agora, depois de um tempo, um grande cravo será cravado aí para o derramamento de sangue pelos meus pecados, beijando seus pés e continuando. Ela sabia que logo os cravos ia cravar aqueles pés, e Simão ficou lá atrás, oh, posso vê-lo ficar com o rosto vermelho. E então, branco de raiva, oh, que coisa! Jesus se virou para ele e disse: Simão, tenho algo a dizer-te. Está vendo? Tenho algo a dizer-te. Vim à tua casa ao teu convite, mas me convidastes a vir e não me deste água para lavar os meus pés. Disse: vim à tua sala e não me deste azeite com que me ungir. E disse: tu nem me beijaste, tu não me fizeste sentir-me bem-vindo. Ó Deus, tabernáculo Brana, acorde. Esse aqui é o tabernáculo Brana. Os nossos tabernáculos são tabernáculo Brana. Tu não me lavaste os pés, tu me disseste para vir e não me lavaste os pés, tu me deixastes ficar sentado aqui, envergonhado. Eu queria ser algo de valor, mas tu não me deixaste, tu não me lavaste os meus pés, tu não me deste azeite para ungir o meu rosto. Está ardendo, minhas bochechas estão ardendo. Viajei 2 dias sob o sol quente, tu não me deste azeite de unção para ajudar meu pobre rosto ressecado. Meus pés estão sujos e fedendo e não me trouxeste água para lavar. E tu nem me beijastes para me fazer sentir bem-vindo. Mas ele disse: esta pobre mulher, desde que entrou neste recinto, não parou de beijar os meus pés. Aleluia! Oh, não farei isso a ti, disse. E eu te digo, a mulher, os teus muitos pecados te são todos perdoados. De que vai adiantar a sua velha igreja formal? De que vai adiantar o velho papel em que você tem seu nome escrito? Você tem de dar boas-vindas a Jesus. Isso pode tirar um pouco dessa formalidade de você. Ele disse: os pecados dela, que são muitos, estão todos perdoados.
eu não consigo mais pregar. Penso, ó Deus, todos os teus pecados, que foram muitos, te são perdoados. Vai-te em paz agora. Ela sobre os pés dele, seu rosto manchado, seus olhos embaçados, o óleo por toda a boca e o rosto de beijar os pés dele, quando ela o ungiu, as lágrimas rolando no rosto, seu cabelo solto, encharcado de esterco e poeira e esterco da estrada, grudados no cabelo onde ela enxugou seus pés. E ouvir essa palavra, você se envergonhou, mas ao ouvir, agora todos os teus pecados te são perdoados. Oh, teus pecados te

Estou ficando velho agora. Me dou conta, eu disse aos rapazes esta manhã. Disse, já tenho 46 anos. Eu tenho 10 anos a mais, 56 anos. Oh, tenho de fazer algo para Deus. Não posso ficar aqui por muito mais tempo. A natureza mostra isso. Se eu ficasse mais 20 anos, veja onde eu estaria. A vida está se desvanecendo. Está indo embora. Dá para notar. Estou indo. Já dá para notar. Mas um dia, quando tudo acabar, não quero mansão, não quero nada grande no céu, quero me arrastar até aqueles mesmos pés, olhar para eles e apalpá-los um pouquinho com a mão, beijá-lo ali no pé, dizer, ó Jesus, ó, dizer, tu me amaste quando meu caminho estava tão escuro. Eu também quero beijar aqueles pés. Tu me amaste quando o caminho ficou escuro. Quando eu precisava tanto, Senhor, e tão indiferente. Tu me amaste, então. Tu és aquele que me trouxe, Jesus. Oh, eu te amo. Eu te amo, oh. Oh, Jesus, oh, Jesus. Você quer falar, oh, Jesus, eu te amo. Aqueles pés ficaram com cicatrizes por mim. Jesus, eu te amo, eu te amo. Vamos dizer, eu te amo, Jesus. Eu te amo. Eles ficaram com cicatrizes por mim. Oh, anseio tocá-lo assim, dizer. Agora, mestre, tu conhece tudo. Sinto que estão... Sinto que então eu poderia ir-me. Isso compensaria cada labuta da estrada. As labutas da vida podem ser muitas e podem ser frias. Quão pequeno parecerá naquela manhã, quando andarmos pelas ruas de ouro, há tantas colinas para subir. Muitas vezes estou cansado, mas um dia, quando eu chegar lá e atravessar minha última força, se eu conseguir vê-lo então, apalpar seus pés e fazê-lo sentir-se bem-vindo, se eu conseguir dizer, Senhor Jesus, ó, eu estou tão feliz que me amaste quando eu era tão pecador, estou tão feliz que me guardaste quando nada mais eu poderia fazer, Senhor, tu me ajudaste quando eu estava doente, me curaste, Senhor, quando eu era pecador, me perdoaste, ó bendito Jesus, deixa-me apalpar teus amados pés outra vez. Oh, que coisa! Vamos dizer, deixa-me apalpar os teus pés outra vez. Não consigo mais pregar. Inclinamos a cabeça só um momento enquanto a pianista vem, por favor. Toca aí, vai tocando um hino suave no piano.

Jesus, ó Jesus, com os pés sujos, ó, este mundo frio e indiferente, fazendo com que te sintas tão indesejado. Mas Jesus, eu te desejo tanto, Jesus. Diga a Ele, ó Jesus, eu te desejo tanto. Esse mundo que faz com que esse mundo te sente indesejado. Jesus, o que posso fazer? Amado Deus, o que posso fazer? Quero me encontrar contigo um dia, Senhor. Quero me encontrar contigo um dia, Senhor. Quero apalpar teus preciosos pés e dizer, Senhor, fala também, quero apalpar os seus preciosos pés e dizer, Senhor, tu me amaste, recebeste cicatrizes por mim, foste ferido por causa das minhas transgressões, pelas tuas pisaduras fui sarado. Eu te amo tanto, Senhor, porque tu me amaste. Poderia, Senhor, deixar que todos façamos isso? Conceda, Pai, todos apalpar os seus pés. Enquanto estamos de cabeça inclinada, será que você vai pensar agora? Poderia levantar a mão só um minuto? Tudo o que diz, irmão Brana, tenho sido pecador, quero aceitar Jesus agora. Eu o convidei à minha casa, irmão Brana. Eu, de certo modo, me envergonhei dele diante dos meus conhecidos. Já envergonhou de Jesus diante dos conhecidos? Deus abençoe, mãe. Eu o convidei à minha casa, eu não o acolhi, fiquei um pouco envergonhado disso. Eu via meus vizinhos entrarem, era hora de eu ir orar, deixava passar. Vai o vizinho em casa e você não vê o culto, e você não orou, isso quer dizer que você se envergonhou dele. Não dizia nada. Estou envergonhado, irmão Brana. Eu já fiz isso. Você já fez isso? Chegou alguém em casa, você não foi na igreja, ou você não foi orar, ou você não foi ouvir o culto, então você se envergonhou dele. Eu já envergonhei dele. Eu tenho certeza que você também. Jesus, estou envergonhado. Vou levantar a mão a ti, Jesus, e pedir-te que me perdoes. Levanta sua mão, pede perdão também. Não tenho te acolhido como deveria. Eu não tenho te acolhido como deveria, Senhor. Deus o abençoe, jovem. Outra pessoa, levante a mão, diga: Deus, tem misericórdia de mim. Deus o abençoe, rapaz. Deus a abençoe, senhora. Jesus está aqui. Ele está aqui tanto quanto sempre esteve. Ele está aqui tal como esteve no banquete do fariseu. Ele está aqui. Nós o convidamos a vir esta manhã. Aqui está ele. Você não tem vergonha de si mesmo? Você não quer aquelas lágrimas rolando no rosto para dizer isto a ele: Senhor, estou envergonhado, eu não quero ficar indiferente. Você já ficou indiferente? Quer dizer, você se envergonhou. Eu quero te amar, quero fazer tudo, quero erguer a mão a ele. Erga a mão a ele. Dizer: por meio disto, Senhor, Deus o abençoe, irmão.
Deus o abençoe, irmão. Deus abençoe você. Você. Você. Você, irmã. Olhe para os pés de Jesus, com cicatriz dos cravos. Deus abençoe. Irmão, outra pessoa, levante a mão. Deus abençoe, irmã. Deus abençoe, irmão. Deus abençoe, irmã. Apenas mantenha a cabeça inclinada. Enquanto Deus está falando agora, rocha das eras fendida, deixe-me esconder em ti, que a água e o Deus abençoe dói. Bem, vem agora, vem aqui. Não queres vir aqui com ele? Alguém aqui que é pecador quer vir e se ajoelhar aqui no altar? Venha. Cura dupla, salvação e a cura do corpo. Salva da ira e torna-me puro. Diga, salva-me da ira e torna-me puro. Enquanto respiro este fôlego fugaz, quando os meus olhos se fecharem na morte, quando eu subir a mundos desconhecidos e contemplar-te em teu trono, rocha das eras, por mim fendida, deixe-me esconder em ti. Sua atitude agora pode mudar toda a cena. Quer vir ao altar e ajoelhar-se? Vocês que se sentem culpados, venham ao altar. Quer vir e se ajoelhar em volta do altar? Pode vir. Um dia você terá de se encontrar com ele, a rocha das eras. Oh, o que você está fazendo por ele agora? Essa é a sua oportunidade. Há mundos desconhecidos e contemplar-te em teu trono, rocha das eras, por mim fendida, deixe-me esconder em ti, ó. Agora é a única, é a sua oportunidade. Se viver, se vier ao altar para orar, o altar está aberto para todos os que queiram vir. Quer vir, venha. Agora, receber Cristo como seu Salvador. Voltar para a comunhão. Venha perto do altar e ore. Gostaria de fazer isso? Se não houver espaço perto do altar, fique de pé no corredor. Fique de pé aí no seu banco. Vamos orar daqui a instantes. Agora vamos cantá-lo de novo. Quando eu subir a mundos desconhecidos, quando eu subir a mundos desconhecidos e contemplar-te em teu trono, apalpar aqueles pés que aquela mulher apalpou. Nós estamos apalpando pela fé hoje, cheio de cicatrizes por nós. Rocha das eras, lembra-te de mim naquela manhã de domingo no tabernáculo Brana. Quando eu fui ao altar, eu vi que tu queres ser acolhido. Deixa eu te acolher, Senhor. Eu vim para te dar minha vida. Vem ao altar para dar a vida a ele. Vim para dedicar-te minha vida de novo. Se houver alguém aqui querendo dedicar a vida de novo, vem agora ao altar.
enquanto respiro este fôlego fugaz. Sim, Senhor, quando meus olhos se fecharem na morte, quando eu subir aos mundos desconhecidos, tem de vir, venha contemplar-te em teu trono. Venha ao altar, renda vida ao Senhor Jesus Cristo, rocha das eras, por mim fendida. 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

0: crendo no poder de Deus nesse hospital, mas eu posso ver cada um de vocês. Quando era jovem, ainda estava orando nas matas, sozinho, mas eu via gente com uma visão. Levantava os olhos, eu via aqueles boi, anelório, nas madrugadas. Hoje eu não estou vendo a ninguém aqui, só o Pedro ali gravando, mas estou te vendo. Fique nessa fila até Jesus, apalpando os pés dele, dando boas-vindas para ele, na igreja, em casa, quando chegar alguém, não deixe de ir para a igreja, não deixe de ouvir o culto, não deixe de ter aquele momento de oração, senão você se envergonha dele, como eles se envergonharam. Deus abençoe, passe pela fila da ceia, estou te vendo, estou aqui de pé intercedendo por cada um de vocês. E eu já estou curado pelo sangue de Jesus Cristo. Verdadeiramente ele levou sobre si as nossas enfermidades, a enfermidade de Cleomar Borges. Tomou sobre si as nossas dores, as dores de Cleomar Borges, e nos reputamos por aflito, ferido de Deus e oprimido. Mas ele foi ferido por causa das nossas transgressões, por causa das transgressões de Cleomar Borges. E foi moído por causa das nossas iniquidades, por causa das iniquidades de Cleomar Borges. E pelas suas pisaduras, Cleomar Borges foi sarado. Dar glórias ao Senhor. Cada doente foi sarado. Aqueles pés que receberam cicatrizes. Deus os abençoe. E vem agora a leitura da Bíblia da ceia. Venha. Vamos ler a Bíblia, 1 Coríntios, capítulo 11, o versículo 23, depois a dedicação do pão, do vinho, com o pastor William. Glórias ao Senhor Jesus, porque eu recebi do Senhor o que também vos ensinei, que o Senhor Jesus, na noite que foi traído, tomou o pão, e tendo dado graças, o partiu e disse: tomai e comei, isto é meu corpo que é partido por vós, fazer isto em memória de mim. Semelhantemente, também depois de cear, tomou o cálice, dizendo: este cálice é o novo testamento do meu sangue. Fazer isto todas as vezes que beberdes em memória de mim, porque todas as vezes que comerdes este pão, beberdes este cálice, anunciais a morte do Senhor até que venha. Portanto, qualquer que comer este pão ou beber o cálice do Senhor indignamente, será culpado do corpo e do sangue do Senhor. Examine-se, pois, o homem a si mesmo, e assim coma deste pão e beba deste cálice, porque o que come e bebe indignamente, come e bebe para sua própria condenação, não discernindo o corpo do Senhor. Por causa disto há entre vós muitos fracos e doentes, e muitos que dormem, porque se nós nos julgássemos a nós mesmos, não seríamos julgados, mas quando somos julgados, somos repreendidos pelo Senhor, para não sermos condenados com o mundo. Agora, no Santo Evangelho de São João, capítulo 13, versículo 12 ao 17. Então, depois que lhes lavou os pés e tomou as suas vestes, e se assentou outra vez à mesa, disse-lhes: Entendeis o que vos tenho feito? Vós me chamais mestre, senhor, e dizeis bem, porque eu sou. Ora, se eu, senhor e mestre, vos lavei os pés, vós deveis também lavar os pés uns aos outros, porque eu vos dei o exemplo, para que, como eu vos fiz, façais vós também. Na verdade, vos digo, que não é o servo maior do que o seu senhor, nem o enviado maior do que aquele que o enviou. Se sabeis estas coisas, bem-aventurados sois se as fizerdes. Agora, a dedicação do pão. Consagro o pão, Senhor, para a ceia do Senhor. Consagro o vinho, Deus, para a memória. O pão é a memória do corpo do Senhor. O vinho é a memória do teu sangue. Em nome do Senhor Jesus Cristo, ore em dedicação ao pão e ao vinho.
1: Deus Todo-Poderoso,
0: Deus
1: Autor da vida e doador de toda boa dádiva, consagre, Pai, o pão para o propósito desta noite, Pai. Ó Deus maravilhoso, consagra o vinho para o propósito dessa noite, Pai. Que nós possamos passar nessa fila quebrantados, Pai. Sabendo que nós estamos aqui aos teus pés, Pai. Colocando os nossos cuidados aos teus pés, Senhor. Ó Deus poderoso, abençoa mais uma vez a cada um dos teus filhos, Pai. Que cada um que passar nesta fila, Pai, possa passar curado, perdoado, Pai. Porque o teu sangue nos proporcionou isto, Pai, na cruz do Calvário. E nesta hora, Pai, queremos lembrar com todo o nosso amor e dedicação e devoção e coração, Pai, do nosso pastor. Ó Deus Todo-Poderoso, ajude a ele, Pai, no nome do Senhor Jesus Cristo. Tudo nós entregamos com perdão dos nossos pecados. Amém, Senhor Jesus. Amém.

E tendo dado graça, partiu e disse: Tomai, comei, este é meu corpo partido por vós, fazei isto em memória de mim. Três irmãos que desejam tomar a ceia aqui na frente, pode vir. Bom, Aristides. Mais dois irmãos, podem vir.

0: Oh, grande conquistador eterno, que conquistou o inferno, toda morte, doenças, todo mal, e nos tirou dos becos do inferno e nos levantou para ser cidadão do reino dos céus. Tome conta desta noiva, Pai, por toda a terra, muitos em aflições, tribulações, outros através de duras provas, outros através de mudações, mas todos através do sangue de Jesus Cristo. Nós te louvamos pelos testes, pelas provas, pelas aflições, porque um dia vamos estar no lugar de destaque, eis apresentado pelo Senhor aos anjos, dizendo: este é meu filho, esta é minha filha, que tem passado por tudo e tem vencido, teste após teste, prova após prova, mas estamos chegando neste lugar de gozo, de glória, de felicidade eterna. Ó Senhor, nós ficamos de pé e te louvamos. Senhor, o Senhor é o nosso rochedo, a nossa fortaleza, o nosso escudo, o nosso broquel, a nossa segurança, a nossa confiança. O Senhor é o nosso Salmos 91. O Senhor é o nosso varão contra a tempestade, contra o calor do dia. Nós refugiamos em Ti debaixo das Tuas asas e sentimos seguros e abençoados. O Senhor te abençoe e te guarde. O Senhor faça resplandecer o seu rosto sobre ti e tenha misericórdia de ti. O Senhor sobre ti levanta o teu rosto e te dê a paz. Vai abençoado em nome do Senhor Jesus Cristo. Amém. E muito obrigado.
1: Amém. Graças a Deus por mais esta santa ceia do Senhor. Deus continue abençoando o pastor Cleomar Borges com a unção da mensagem sobre ele. Continue abençoando o seu ministério, a sua família e a todo o povo de Deus. Amém. Estiveram conosco pela internet aproximadamente 90 conexões e nós despedimos de todos os irmãos pela internet, nosso pastor, e aqui também despedimos de todos. Diga um ao outro: Deus te abençoe, e amanhã, culto de oração, venha para o culto de oração amanhã. Deus abençoe a todos, no nome do Senhor Jesus Cristo.